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0: O repórter Antônio Vital acompanhou a votação.
1: A Câmara dos Deputados aprovou o projeto que permite que pais ou responsáveis por crianças de até 12 anos se afastem do trabalho por até 14 dias por ano, sem desconto no salário, para acompanhar os filhos em caso de doença. O afastamento, porém, deverá ser justificado com atestado médico, que contém informações como o diagnóstico, o registro do médico no Conselho Regional de Medicina e uma declaração expressa da necessidade de acompanhamento pelos responsáveis. O atestado servirá como justificativa para a ausência no trabalho, somente se for demonstrada a incompatibilidade entre o acompanhamento do filho e o exercício da atividade, e se a assistência dos pais for indispensável e não puder ser compensada no emprego. Durante o período de licença, será assegurada a manutenção do emprego e os direitos trabalhistas. O projeto foi apresentado pelo deputado Alencar Santana, do PT de São Paulo, e o texto final foi alterado pela relatora, deputada Denise Pessoa, do PT do Rio Grande do Sul. Ela retirou, por exemplo, a previsão de o INSS arcar com o pagamento dos empregados durante o afastamento e limitou em 14 dias por ano o período máximo de afastamento dos pais. O projeto foi criticado pela deputada Adriana Ventura, do Novo de São Paulo, que apontou prejuízo para as pequenas empresas.
2: Isso estimula o absenteísmo, é uma agressão, novamente, à negociação direta entre empregadores e empregados. Mas 14 dias, a gente está falando de meio mês, onde libera. Pode faltar, leva o filho e não precisa voltar para o trabalho. Então é obrigado a compensar, não é obrigado a fazer nada. Então isso é uma vergonha, é um intervencionismo. Não dá para ficar jogando tudo nas costas de quem produz.
1: O autor da proposta, a deputada Alencar Santana, disse que o texto final prevê medidas para evitar abusos e fraudes.
3: A deputada Denise aperfeiçoou o texto, garantindo medidas de proteção para evitar que, se porventura uma pessoa queira abusar dessa lei, não possa estar usando esse recurso sem necessidade. A lei visa garantir a proteção e o cuidado à criança e permitir que a responsabilidade que o pai e a mãe têm do cuidado possa ser exercida de maneira plena.
1: O projeto que permite que pais ou responsáveis por crianças de até 12 anos se afastem do trabalho por até 14 dias por ano, sem desconto no salário, para acompanhar os filhos em caso de doença, seguiu para análise do Senado. Da Rádio Câmara de Brasília, Antônio Vital.
4: Desenvolvimento Regional.
5: Marcelo Nilo, do Republicanos da Bahia, classifica como ineficiente a gestão estadual em áreas essenciais como educação, saúde e segurança pública. O congressista alega que o estado apresenta índices alarmantes de violência, além de infraestrutura precária nas rodovias.
0: Marcelo Nilo acusa o executivo local de descumprir obrigações financeiras com prestadores de serviços e artistas contratados. Ele qualifica a administração do estado como a pior da história, apontando problemas também nas políticas de geração de emprego e de proteção às mulheres.
5: Rodrigo Hollenberg, do PSB, critica o governo do Distrito Federal, mencionando uma operação policial contra autoridades do primeiro e segundo escalão da gestão atual. Para ele, os episódios reforçam a suspeita de irregularidades na administração.
0: Rodrigo Hollenberg também defende a instalação de uma CPI para investigar o Banco Master e operações envolvendo o Banco BRB. Ele afirma que a apuração dos fatos é necessária para garantir transparência e esclarecer possíveis responsabilidades.
5: Vavá, do Avante de Minas Gerais, relata preocupações de moradores do Vale do Jequitinhonha sobre a prestação de serviços públicos. O deputado informa que recebeu denúncias relacionadas às condições de estradas vicinais, transporte escolar e limpeza urbana.
0: Vavá cobra atenção dos gestores públicos da região para a aplicação dos recursos municipais e para a qualidade dos serviços oferecidos. Segundo ele, o atendimento às comunidades mais vulneráveis deve ser tratado com responsabilidade e compromisso com o interesse público.
5: Dr. Flávio, do PL do Rio de Janeiro, defende a derrubada do veto presidencial ao projeto que amplia a área reconhecida como semiárido no estado. O deputado argumenta que a proposta beneficiaria produtores rurais fluminenses que enfrentam períodos frequentes de estiagem.
0: De acordo com o Dr. Flávio, o reconhecimento dessa área permite ampliar o acesso a políticas públicas voltadas ao desenvolvimento rural. Para ele, o projeto fortalece a produção agropecuária, gera renda e impulsiona a economia de mais de 20 municípios no interior do Rio de Janeiro.
5: Dr. Frederico, do PL, comemora a aprovação na Comissão de Legislação Participativa de moção de louvor à tratorada de Santa Rita de Caldas, realizada no município do Sul de Minas Gerais. Ele assinala que o evento reúne agricultura familiar, tradição religiosa e valorização das comunidades rurais.
0: Dr. Frederico também registra a presença de representantes da cidade de Coronel Xavier Chaves na Câmara. Ele destaca a produção rural, a cachaça mineira e o queijo artesanal, como expressões da cultura e da economia dos municípios da chamada região do Campo das Vertentes de Minas Gerais.
5: Termina agora o Jornal Câmara dos Deputados, produzido pela Rádio Câmara, com trabalhos técnicos de Everson Urani e apresentação de Márcio Aquilissardi e José Carlos Andrade. Uma ótima noite para você.
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Paixãozinha, boa noite. Eu sou o Edu. Tô aqui com você nessa noite de quarta-feira. Vamos esperar a quinta-feira chegar. Daqui a pouquinho ela vem. Depois tem a sexta, que vai trazer mais um final de semana. E assim a gente vai vivendo cada dia por vez. Como é que foi hoje o seu dia? Sua quarta-feira, foi tudo bem? Hoje eu só quero que seu dia termine bem, hein? Letra daquela música, lembra? Luciana Mello gravou, do Jairzinho, do irmão dela. Eu acho linda aquela música. A letra fala sobre isso. E o seu dia termine muito bem com o programa mais romântico de todos os tempos, que é o nosso Love Songs. Aqui você fica à vontade, você entra, se aconchega com a gente no nosso cantinho do amor. Aqui a gente fala de amor, a gente sonha acordado com quem a gente gosta. Então, a partir de agora, pode mandar uma mensagem, viu? Uma declaração de amor para a pessoa que você mais ama. 9198-441-6545. Eu sempre digo que isso é tão importante, faz tanta diferença numa relação, num relacionamento. Sabe, esses gestos de carinho, vocês se chamando pelos apelidos carinhosos que vocês usam, vocês trocando mensagem durante o dia, só para você mandar um bom dia, uma boa tarde. Ó, tava pensando em você aqui, tô te mandando um beijo. Isso já faz uma diferença no final, sabia? Então continuem sempre com esses gestos de carinho. Continuem sempre semeando esse amor, regando essa plantinha do amor, para que vocês possam ser felizes, para que vocês possam se entender sempre. Isso é o mais importante. O amor da sua vida não vai ser a pessoa perfeita, não, viu? É, vai tirando o cavalinho da chuva, que ela não vai ser a pessoa perfeita. Ela vai ser aquela que vai conhecer as suas imperfeições, vai conhecer os seus medos, as suas cicatrizes, e ainda assim vai escolher ficar. Vai escolher cuidar de você e caminhar ao seu lado todos os dias. Porque amar de verdade não é encontrar alguém sem defeitos. É encontrar alguém que faça tudo valer a pena. Seja bem-vinda, seja bem-vinda ao nosso Cantinho do Amor. A partir de agora começa o nosso Love Songs. Você é minha convidada, meu convidado especial para ficar aqui comigo, para vir aqui para o nosso Cantinho do Amor, para mandar o seu recado, para gravar o seu áudio também, se você precisar. E tenha certeza, a trilha sonora é feita só para você. Vai contar um pouco da sua história. Como o comecinho agora do Love Songs com Sebastião Rodrigues Maia. O nosso eterno soulman Tim Maia. Leva. Só para começar. O nosso Cantinho do Amor com Love Songs. Seja bem-vindo ao Love Songs.

A Nativa é muito mais amor com Henrique Juliano, devia ser proibido. Agora 10h20, horário em Brasília, você continua participando com a gente do nosso Love Songs, mandando o seu recado do coração, abrindo esse seu coraçãozinho, fazendo a sua declaração de amor, aquela declaração de amor mais linda, aquela que vem do coração, o coração vai ditando as palavras. Pode escrever, manda pra gente, 9198-441-6545. Pra você que ligou o rádio agora, seja bem-vinda, seja bem-vindo, põe um Edu no seu rádio. Tá me ouvindo pelo rádio do seu carro? Me leva junto com você. Tá de fone de ouvido agora? Deixa eu ficar aí com você até acabar o programa. Tá me ouvindo pela caixinha de som? Pode aumentar o volume. Você vai continuar ouvindo as músicas mais românticas, as músicas mais lindas de todos os tempos. Para você que vai ficar comigo hoje, temos 3 camisetas de 2026 para você completar a sua coleção. Temos 4 mini perfumes da Amaca, com fragrâncias diferentes, uma mais cheirosa que a outra. 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Tem kit da Giovanna Baby, um body splash, desodorante, aerosol, desodorante corporal, um gel para as mãos, sabonete vegetal. Temos hoje também o kit com shampoo e condicionador da Isabelle Cosméticos, 500ml. E o kit torcedor também, para você continuar torcendo pelo Brasil, pelo Hexa, junto com a Nativa. Sexta-feira agora tem Brasil e Haiti, hein? Liga a televisão, abaixa o som e fica aqui com a gente curtindo. Esse kit torcedor.

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Tudo isso para você que vai participar com a gente a partir de agora, vai mandar o seu recado do coração e vai se inscrever para ganhar esses presentes. 9198-441-6545. Eu tô aqui esperando você e a sua declaração de amor.

Ela tive muito mais amor. Bon Jovi, I'll Be There For You. O nosso Love Songs, o nosso cantinho do amor. O amor nunca foi uma declaração. O amor sempre foi uma demonstração. A gente sabe que palavras emocionam, mas são as atitudes que geram segurança. São os detalhes que criam confiança. É a presença quando o outro está vulnerável. É a capacidade de ouvir sem atacar. É o esforço para melhorar aquilo que fere quem amamos. As músicas sempre nos lembram que qualquer pessoa pode repetir um eu te amo. Mas são poucas que conseguem provar isso quando a rotina chega. Quando aquele encanto inicial passa. Quando aparecem as diferenças, os defeitos e as dificuldades da vida real. E é exatamente nesse momento que o amor deixa de ser sentimento e se transforma em escolha.

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9: Coraçãozinho lindo. Oi, meu anjinho. Como é que você tá? Tá tudo bem? Essa é a hora que a gente dá aquela desacelerada. É depois de mais um dia de trabalho, mais um dia com tanta coisa para se resolver. Mas agora à noite, eu só quero que você tenha um final de noite bem feliz, que seja apaixonante. Que você faça a conexão do seu coração com o coração de quem você ama. Aí você vai dar aquele sorriso apaixonado, maravilhoso. Vai começar a pensar em quem você mais gosta. Vai escrever uma declaração de amor, vai mandar pra gente pra participar do programa mais romântico de todos os tempos. Faltam 17 minutos para as 11. Esse é o horário de Brasília. 9198-441-6545 para você participar. Esse é o nosso Love Songs. Mande seu recado enquanto o embaixador vai cantar pra gente.
10: Nada disso.

A Nativa é muito mais amor. Anjo, Kelly Ki. Agora tem presente para Erlânia Lira de Souza. Ô, Erlânia, do 4799. Ô, minha linda, parabéns, viu? Tá ganhando a camiseta da Nativa, coleção 2026. Hoje temos 3 camisetas. Você tá ganhando a primeira. E 4 mini perfumes da Amaca, com fragrâncias, com aquela alta fixação e aquele cheirinho de sucesso que cabe no seu bolso, da Amaca Paris. E uma fragrância mais cheirosa que a outra, viu? Erlânia Lira, parabéns. A partir de amanhã, quinta-feira, 5 dias úteis para buscar os seus presentes, o seu kit. Primeiro kit da noite que a gente está sorteando agora. Traga um documento seu, viu? E parabéns. Na próxima hora tem mais uma camiseta e o kit da Giovanna Baby esperando você aqui no nosso Cantinho do Amor.

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10: Oi, coraçãozinho. Oi, meu anjinho lindo. Estamos de volta com o programa mais romântico de todos os tempos, o nosso Love Songs. Entre, fique à vontade, se aconchegue aqui no nosso cantinho do amor. Quer participar? Quer mandar um recado para quem você mais gosta? Quer fazer uma surpresa para ele, para ela? Então mande pra gente. Nosso número de WhatsApp que tá liberado pra você participar é o 9198-441-6545. Agora 11:03, horário de Brasília. Amanhã tem aniversário de um super músico, multi-instrumentista, cantor, compositor. E o cara foi integrante dos Beatles. Para mim é o melhor dos compositores dos Beatles. Adoro as músicas dele. James Paul McCartney. Sir James Paul McCartney. Cara sensacional que tá completando, sabe quanto amanhã? 84 anos de vida. Fez músicas lindíssimas com os Beatles e também na carreira solo, com a banda que ele criou depois que ele saiu dos Beatles, Wings. E a gente vai tocar uma música agora, fazendo uma homenagem ao Paul McCartney. Mas eu queria só contar pra você uma historinha. Não sei se você sabe. Bom, você já ouviu falar de uma banda de rock chamada Ramones? Com certeza, já viu gente vestindo a camiseta dos Ramones. Pois é, sabe aqui, o Paul McCartney, para não ser reconhecido, lógico que as pessoas viam, ele ia todo, colocavam, às vezes ele põe um bigodinho, põe um chapéuzinho, óculos escuros, para as pessoas não o reconhecerem. Ele ia nos hotéis e ele usava o nome de Paul Ramon. Sabia disso? Não era Paul McCartney, era Paul Ramon. E aí um dos integrantes, que seria a banda Ramones, o baixista Didi, quando ele soube dessa história, ele curtiu, adotou o sobrenome Ramon e influenciou os outros integrantes, que resolveram simplesmente batizar a banda de Ramones. Todos eles viraram Ramones, não Ramon. O Paul Ramon era só o Paul McCartney. Aí uma curiosidade para você, então parabéns ao Sir James Paul McCartney. Amanhã, 84 anos de vida.

Nativa, Paul McCartney, completando 84 anos amanhã. E só pra te informar também, esse solo de guitarra é de um ex-integrante da banda de rock progressivo Pink Floyd, David Gilmour. Agora 11991984416545. Tô esperando a sua declaração de amor. Bruno Marrone.

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Você pode esperar que sempre o grande amor mesmo vem meio assim, na contramão.

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1: Nativa, Marcos e Belucci, insubstituível. Aqui no nosso Love Songs. 9198-441-6545. Esse é o nosso número de WhatsApp para você ficar à vontade, para você abrir o seu coração, para você mandar aquela declaração de amor. Oi Edu, tudo bem? Tudo jóia? Aqui é a Edna. Eu tô passando para desejar um ótimo final de noite para todo mundo e falar pro meu marido Isaac, que eu amo muito. Sou muito grata por tê-lo ao meu lado. Você é a razão da minha vida. Te amo demais, viu? Da sua esposa apaixonada, Edna, pro Isaac. 13 anos ao lado da Nativa e do meu amor, viu? Vamos comemorar o nosso aniversário de casamento. E eu tô aqui com vocês no Cantinho do Amor. Obrigado, viu? Pelo carinho, obrigado pela companhia também. Oi, Edu. Eu sou a Cássia. Eu amo a Nativa. Quero mandar um beijo pra todo mundo que tá ouvindo agora o Cantinho do Amor, também curtindo o programa mais romântico de todos os tempos. Acho que ele tá aqui. Oi, Edu, tudo bem? Eu sou o Isaac Francisco. Eu quis fazer uma surpresa para o meu amor. Você é maravilhosa. É a esposa perfeita. Que Deus.

0: colocou na minha vida. Você é a menina dos meus olhos. Você é a estrela a brilhar diante de mim. Obrigado por estar ao meu lado esses 13 anos de casamento. Olha, ele mandou para ela de surpresa, ela tinha mandado mensagem para ele. Obrigado por aguentar os meus medos e inseguranças sem ter desistido de mim. Eu sei que eu tenho um gênio forte, mas de uma coisa nunca duvide, viu? O quanto eu amo você. Eu adoro amar você, assim como diz o cantor Daniel. Verdade. Amor é verdade tudo isso. Eu adoro amar você. Obrigado por 13 anos ao meu lado, vida. Do seu apaixonado esposo, Isaac Francisco, para Edna. Cuidem bem de vocês, para mim.
1: Boa noite, Edumelo.
0: Boa noite.
1: Meu nome é Gilson Max. Meu recadinho de hoje vai para Andriele Silva. Agradeço a Deus por ter te colocado em minha vida. Agradeço diariamente por tudo que tu tens feito para mim e por nós. Te amo, te amo, te amo. Obrigado por tudo. Beijo.

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0: Marília Mendonça, Maiara e Maraíza, todo mundo menos você. Boa noite, Nativa, boa noite. Quero mandar um recadinho do coração pro meu esposo aqui, é a Aline. Meu amor, se eu tivesse que escolher novamente, eu escolheria você mil vezes. Porque é no seu abraço que eu encontro paz. É no seu sorriso que eu encontro felicidade. E é no seu amor que eu encontro tudo o que eu preciso para ser feliz. Obrigada por caminhar ao meu lado e fazer da minha vida um lugar mais bonito. Eu te amo infinitamente. Dia 10 de julho completamos 5 anos de casados. Recado da Aline pro Thiago. Cuidem bem de vocês, para mim. Obrigado, viu? Obrigado pela companhia. Oi, Edu, aqui é o Edmar Amalfi. Eu quero mandar um recadinho pra Tetê. Eu descobri que era amor quando a palavra passou a ser pequena para definir a intensidade do meu gostar por você. Todos os dias eu agradeço a Deus por ter colocado você na minha vida. Te amo muito, Tetê. Do Edmar pra Tetê. Lindo recado, hein? Cuidem bem de vocês pra mim, viu? Oi, Edu, tudo bom? Tudo jóia? Aqui é o Hamilton. Também tô aqui, viu? No cantinho do amor. Obrigado, Hamilton. Escreve o seu recado pra gente ler. A Rosângela também tá aqui. Boa noite, Nativa. Boa noite, Edu. A voz gostosa de ouvir. E essas músicas lindas. As minhas noites são muito mais Nativa. Eu amo esse programa. Obrigado, Rosângela. Obrigado pela companhia aqui no nosso cantinho do amor, do Love Songs.
1: Boa noite, Edu Melo. Meu nome é Beatriz. Meu recadinho é para meu marido, Antônio. Hoje nós fazemos boda de cedro.

0: mesmo assim. Nativa, Luan Santana, e aí, fechando mais uma hora do nosso Love Songs, do programa mais romântico de todos os tempos. Ô, Marcela da Silva Manuel, tudo bem com você? Do 2798, final do telefone da Marcela. Parabéns, um beijo educado pra você. Tá ganhando a camiseta da coleção 2026 da Nativa. E o kit da Giovanna Baby também, com body splash, desodorante corporal, um gel para as mãos, desodorante aerosol e o sabonete vegetal. Giovanna Baby Oficial, tudo junto, arroba Giovanna Baby Oficial. Não se esqueça que Giovanna tem dois N's. Pode olhar lá no Instagram, se tem perfil, vai lá. Marcela da Silva, a partir de amanhã, quinta-feira, 5 dias úteis para você trazer um documento seu e buscar o seu kit. Na próxima hora tem mais uma camiseta e tem também shampoo e condicionador de 500ml da Isabelles Cosméticos. Esperando você. Eu também te espero.
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2: E os R$200 para ajudar a inteirar no pagamento do hotel vão para você. 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
2: Oi, Paixãozinha, bom dia. Uma ótima madrugada pra você. Agora meia-noite e quatro, horário em Brasília. Já chegamos na quinta-feira. Quinto. Hoje é dia 18 de junho. Seja bem-vinda, seja bem-vindo ao nosso Cantinho do Amor. Que bom ter você aqui pertinho da gente. Fique à vontade, entre, se aconchegue. Abre o seu coração, manda aquela declaração de amor para quem você mais gosta. 9198-441-6545 para você participar com a gente. Esse é o programa mais romântico de todos os tempos. Esse é o nosso Love Songs. Manda seu recado, dá tempo de você participar ainda do programa. Tem mais duas horinhas quase para você abrir o seu coração, para você se emocionar. Se apaixonar, contar pra gente a sua história, falar um pouquinho do seu amor. A gente passa correndo pelos dias, achando que o melhor da vida vai começar depois. Depois de resolver isso, depois de conquistar aquilo, depois de chegar em algum lugar que nem sabemos exatamente onde é. A gente vive esperando um momento grandioso, como se a felicidade tivesse uma data marcada para acontecer. Mas a verdade é que o extraordinário também acontece em dias comuns. Acontece silenciosamente nas coisas pequenas. Um abraço que dura um pouco mais do que o normal. Na mensagem inesperada. No vento que entra pela janela. Numa tarde comum. Na paz de chegar em casa depois de um dia cansativo, e talvez o maior erro seja esse: acreditar que a vida está sempre no próximo passo. Porque enquanto a gente vai planejando o futuro, os dias que realmente importam estão acontecendo agora. E a gente fica lá esperando aquele momento grandioso que talvez nem dê tempo de acontecer. O momento é o agora. O dia certo é hoje. 6:06, quinta-feira, 18 de junho, aniversário de James Paul McCartney, 84 anos. E tem uma cantora também, intérprete maravilhosa, de uma voz lindíssima, que faz aniversário hoje. Daqui a pouquinho a gente vai homenageá-la. Escreva o seu recado, fica à vontade, abre o seu coração. 9198-441-6545. Chris Isaac, no Love Songs, da Nativa.

0: Nativa, Chitãozinho e Chororó, Um Homem Quando Ama. Agora meia-noite, 24, horário em Brasília. Bom dia. Hoje é quinta-feira, 18 de junho. Oi, Edu, tudo bem? Tudo jóia? Bom dia. Maria Cristina Barros. Quero mandar um recado pro meu marido, Josuel. Meu amor, a cada dia que passa, eu tenho mais certeza ainda de que você foi o melhor presente que a vida me deu. Que o seu amor me fortalece, o seu carinho me acolhe e a sua presença torna tudo muito mais bonito. E não importa o que aconteça, é ao seu lado que eu encontro felicidade, paz e a vontade de sonhar com um futuro ainda mais lindo. Eu te amo mais do que as palavras conseguem explicar. Edu, nós vamos completar 35 anos de casados dia 29 agora de junho. Cuidem bem de vocês. Pra mim, viu? Oi, Edu, meu recado vai pra uma mulher muito especial que eu conheci no Love Songs, a Yamina. Ela mora em Manaus. Eu sou o professor Sérgio Ricardo. Ele já escreveu aqui que os dois vão se casar em breve. Cuidem bem desse amor também, viu? Oi, Edu, cheguei há pouco da luta diária. Tomei meu banho, jantei e tô sem sono. Vou ficar por aqui até o corpo relaxar, curtindo, é claro. O Love Songs e essas músicas lindas é o Anthony Ed. Obrigado, Anthony. Fica com a gente aqui. Quando pintar o som, né, você descansa, mas acho que você vai querer ficar acordado ouvindo essas músicas apaixonantes. Obrigado pelo carinho, viu? Deixa eu ver quem escreveu aqui. Boa madrugada, Edu. E nós aqui, viu? Curtindo Love Songs, a Cássia Cristina. Obrigada, Cássia. Oi, Edu, estamos aqui no Cantinho do Amor. Essa é a melhor rádio romântica. Eu ouço vocês todas as noites, é o Rafael. Obrigado, viu, Rafael? Obrigado pelo carinho. Quer mandar o seu recado? Fique à vontade. 9198-441-6545.
1: Boa noite, Edu Melo.
0: Meu
1: nome é Kátia. Meu recadinho hoje vai pro meu esposo. Eu gostaria de dizer que eu amo muito ele. E durante esses 5 anos de casada, ele me transformou em uma mulher muito especial. Beijo.

0: Nativa, Henrique e Juliano, A Maior Saudade. Agora 12:39, horário em Brasília, madrugada de quinta-feira, 18 de junho. Seja bem-vinda, seja bem-vindo ao nosso Cantinho do Amor. Olá, Nativa. Olá, Edu. Bom dia. Eu estou somente aqui para mandar um recadinho para uma mulher que eu amo muito. Ela se chama Samara. Samara Marcelo. Minha paixão, minha morena, amor da minha vida. Eu te amo, viu? E ofereço todas as músicas desse programa do Love Songs para ela. Eu me chamo Domingos José. Estou aqui em Olímpia, São Paulo. Cuidem bem de vocês para mim, viu? A Maria Helena também está aqui. Estou ouvindo Love Songs. Gosto muito. Eu ouço todas as noites. Estou aqui no Cantinho do Amor. Maria Helena de Almondes. Obrigado, viu? Está aqui com a gente também. Vou mandar um alô para o Paulo César de Paranaguá, no Paraná. Diz que está aqui também no Cantinho do Amor. Está aqui ouvindo as músicas mais apaixonantes de todos os tempos. O Marcelo também manda um beijo para Ana Cláudia. E diz que o cheiro dela ficou nele. Ele consegue sentir o gosto do seu beijo que ainda está na minha boca. E esse abraço que só você sabe dar. Como eu gosto de você. A cada dia que passa eu fico mais e mais apaixonado, mais envolvido, mais atraído por você. E quer saber de uma coisa? Eu não consigo parar de pensar em você. Te quero para sempre, comigo. 12:40, horário em Brasília.
1: Boa noite, Edu Melo.
0: Boa noite.
1: É o Thiago. Gostaria de mandar um recado romântico aí pra Lea Mara. Dizer que ela é uma pessoa muito importante na minha vida, que chegou numa hora que fez a diferença.

0: A Nativa é muito mais amor com Edson e Hudson. Jura? Agora meia-noite e 59 aqui no nosso Love Songs. Tem presente pra você, Patrícia Cândido da Silva, do 9979. Parabéns, Patrícia. Um beijo lucicado pra você. Ganhou uma camiseta da coleção 2026. São três tipos de camisetas. Em uma tá escrito aproveitar o dia e o bom da vida. Em outra tem brindar um novo encontro. Você pode escolher explorar o mundo e viajar sem limites. Tá ganhando também o kit com shampoo e condicionador de 500ml da Isabelles Cosméticos. Você vai amar, o cabelo vai ficar mais gostoso, cheiroso. Então a partir de hoje venha buscar o seu kit, trazendo um documento seu. A gente te espera, são 5 dias úteis a partir de hoje. Tem kit torcedor da Nativa na próxima hora. Espera daí, espera. Espero você daqui.
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8: 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Oi, Paixãozinha, bom dia. 1:03, horário em Brasília. É madrugada de quinta-feira, 18 de junho. Seja bem-vinda, seja bem-vindo ao nosso Cantinho do Amor. Ligou o rádio agora? Põe o Edu aí no seu rádio, vai. Me põe aí no seu rádio, me leva com você. Se você tá dirigindo agora, tá me ouvindo pelo rádio, no seu carro. Fica comigo, até acabar o programa também. Tá no fone de ouvido, tá na caixinha de som. Não importa o que você esteja fazendo agora, trabalhando, tá de boa em casa. O importante é você ficar com a gente, com a Nativa o tempo todo. Quer mandar um recado do coração? Dá tempo também, viu? Para participar. Os últimos recadinhos nessa hora. 9198-441-6545. E você abre o seu coração. Eu não quero que você me faça a sua prioridade. Não. Eu não quero, porque a sua prioridade deve ser sempre você. Eu prefiro ser o seu lugar mais seguro. Que você pense em mim quando quiser conversar com alguém. Falar sobre os seus objetivos, comemorar suas conquistas. Eu tô aqui pronto para te ouvir. Eu quero que você se abra comigo, que você fale quando estiver passando por situações difíceis. E se você sentir que você precisa de um pouco de conforto e companhia, a única coisa que eu só quero que você me escolha da mesma forma que eu escolhi você.

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0: Quando eu tive muito mais amor com Jorge Mateus, dói, dói. Agora 1h20, horário em Brasília, bom dia. Hoje é quinta-feira, viu? Bom dia. Tem uma frase da Fran que diz assim: amar quem a gente gosta é a grande motivação na nossa vida. Assina embaixo, viu? Concordo. Deixa eu ver quem mais tá aqui. A Eliana manda um beijo pro Marcelo. E diz que tá morrendo de saudade de você, que não vê a hora de te reencontrar. Meu amor, ainda bem que hoje já é quinta-feira. Quando a gente piscar os olhos, pronto. Chegaremos no final de semana e estaremos juntos. Oi, Nativa, bom dia. É a primeira vez que eu deixo mensagem. Olha que bacana, seja bem-vindo, viu? É o Maurílio Júnior. Eu sou de Ubirajara, São Paulo. Eu tô aqui ouvindo no meu trabalho. Eu tô na prefeitura de Ubirajara. Eu trabalho de vigia até às 5 da manhã. Toca uma música romântica pra eu ouvir. Vamos tocar já, a próxima já é. Você vai gostar, uma música dos anos 80. Espero que você curta. Bom trabalho pra você. E seja sempre bem-vindo aqui no nosso cantinho do amor. Tem mais um recado. Tô aqui trabalhando, escutando você, viu, Edu? Tem músicas que me trazem alegria. A Cássia Cristina, obrigado a Cássia. Quer mandar um recado do coração? 9198-441-6545.
1: Tia do Melo, boa meu noite. Nome é Elaine. Meu recadinho de hoje vai para o meu esposo, Odair. Dizer para ele que eu agradeço muito a Deus por ter colocado ele no meu caminho, por esses 25 anos de relacionamento e pela linda família que nós construímos juntos. Dizer que ele é o grande amor da minha vida.

0: Nativas, Henrique Gabriel, declaração. Agora 1h36. Você está aqui no nosso cantinho do amor do Love Songs, ouvindo as músicas mais românticas de todos os tempos, os recados mais apaixonados. A Joana Rodrigues também disse que está curtindo Love Songs desde o comecinho, viu? Eu tô aqui, Edu. Uma ótima madrugada para todo mundo. Obrigado, Joana. Azuleide das Virgens Santos também tá aqui. Passou para mandar um recado para vocês, é. Eu te amei desde o primeiro dia em que eu te vi. Você é e sempre será meu grande amor. Eu te amo, nego lindo. A Edneide também mandou um recado. Edu, tô aqui ligadinha com você, viu? Nada sossega o meu coração como o seu sorriso. Você é o melhor marido do mundo. 34 anos de casados. Quero ouvir uma música, viu? Obrigado pelo carinho. Quero mandar um beijo pro meu marido. E tá aí ouvindo a Nativa também comigo, Edneide. Obrigado, viu? Cuidem bem de vocês, pra mim. Continuem aqui com a gente, no Cantinho do Amor.
1: Boa noite, Edu Melo. Boa aqui noite. É a Paula. Mais uma vez, vou mandar um recadinho apaixonado pro meu marido, dizendo que ele é muito importante na minha vida. É, igual eu sempre falo, né? Anos de cumplicidade, de amor, de carinho, de respeito. O Daniel, né? E é isso. Eu espero que a cada dia esse amor ele cresça, ele floresça, né? E que a gente venha conseguir enfrentar os bons momentos, os maus momentos, né? Que vem pra todo casal. E é isso.

A Nativa é muito mais amor com Victor e Léo. Na linha do tempo, aqui no nosso Cantinho do Amor, no programa mais romântico de todos os tempos. Faltam 15 minutos para as 2 da madrugada, horário em Brasília. Já já tem o Forró Nativa. Hoje é aniversário também de uma das maiores intérpretes do Brasil, dona de uma voz única, inconfundível, tão talentosa. E a irmã de um dos grandes cantores e compositores do Brasil também, Caetano Veloso. Eu falo de Maria Bethânia. Ela está completando hoje 80 anos de idade. E Love Songs vai homenageá-la com um grande clássico do Guilherme Arantes. E ela também soube imortalizar com a sua doce voz. A música chama-se Brincar de Viver, do Guilherme Arantes, na voz da aniversariante de hoje, Maria Bethânia.

0: A Nativa é muito mais amor sem você, eu sem você. É a Paula Fernandes cantando para fechar o nosso Love Songs nessa madrugada de quinta-feira. E hoje é 18 de junho. Agora tem presente para você, o kit torcedor da Nativa. Tem camiseta, tem o copo, tem cordão, tem sacochila, tem álbum da Copa também com figurinhas para você. Vando Rocha Novaes, do 1706. Venha buscar logo, hoje já é quinta-feira, venha buscar até sexta-feira que tem o jogo do Brasil com Haiti. Olha, você já veste a sua camiseta, já fica torcendo com a gente, né, Mano Papi?
1: É isso aí, Du, tem transmissão da Rede Nativa, hein?
0: Transmissão da Rede Nativa, o jogo começa às 9h30, horário em Brasília, a gente deve começar mais cedo, mas tem bolão, também tem presentes pra você, então vem ficar com a gente aqui, viu? Sexta-feira, Brasil e Haiti, é a segunda participação do Brasil.
1: Brasil.
0: Copa do Mundo. E ainda sem Neymar, né?
1: Sem Neymar.
0: Mas tudo bem, vamos esperar, vamos torcer que o Brasil vai adiantar bastante, se bem que, né? Os outros, as outras seleções, Argentina, Inglaterra, estão jogando muito. França.
1: Pois é, fica de olho.
0: Mas vamos torcer, enquanto tiver esperança, a gente vai torcendo, né, Mano Papo?
1: É verdade, tem que
0: o
1: ter.
0: Vando Rocha não vai estar ganhando o kit torcedor, então venha buscá-lo a partir de hoje. Não esquece de trazer um documento seu. Agora tá tudo no nome aqui do Mano Papo, Mano Vapo. 9198-441-6545. Bom descanso, uma ótima quinta-feira pra todo mundo. Eu tô de volta hoje à noite, hein? A partir das 10 da noite, depois da Voz do Brasil, a gente vai estar aqui no nosso Cantinho do Amor. Vou fazer questão de abri-lo pra esperar você. Beijo pra quem é de beijo, abraço pra quem é de abraço. Cuida bem de você pra mim. Vem aí, Mano Papi e o Forró Nativa. Tchau!

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0: desejar uma ótima semana, uma ótima quinta-feira pra você que tá juntinho com o Forró Nativa. Muito prazer, eu sou o Mano Papi. Tô chegando com você, com Mano Velho, Mano Novo, Mana Baby, até às 6 da manhã, com muita música boa e, lógico, né, a sua participação no 9198-441-6545, o nosso forró tá começando, tem muita música boa hoje. Ah, eu tô de olho aqui, ó, só olhando aqui, só observando, que já tá chegando o pedido. É o quê, menino? Fala, menino Joaquim, o que você quer?
1: É ele...
0: Sou eu. Tô com você até às 6 da manhã no nosso forró. E alô, plateia mais animada, mais querida de todo o Brasil. Bom dia a todos os trabalhadores da madrugada. Pra você que tá chegando em casa agora, pra você que tá aí, de repente, dirigindo, aproveitando a volta pra casa, dando carona pra sua nativa, ótima quinta-feira! Já pode mandar sua mensagem, a gente vai conversando e eu quero ver, hein, quais são os pedidos de hoje. Quero ver também se tem beijos, tem abraço.
2: Toca a música!
0: Calma, Joaquim, você tá muito nervoso, muito alterado, nem começou o programa direito, já quer que eu vá direto pra música.
2: Onde manda o áudio?
0: 9198-441-6545. E ó, promessa e juramento do dedinho. O que que eu falei ontem, antes de encerrar, antes de vir com Fábio Teruel e com Coração Sertanejo com Jones Mendes, que tínhamos pedidos pendentes, certo? E que nós iríamos trazer no programa de hoje. Então, ó, promessa é dívida, aqui não tem essa não. A gente faz, a gente fala e a gente paga. Então, muita gente pediu e a gente vai começar com um forró maravilhoso. Lá nas alturas, pra você cantar, pra você se divertir e pra você aumentar o som e já entrar no clima do forró. Ô, Amazã, chega aqui com a cabritinha, chega. Bom dia, excelente quinta-feira pra você, 18 de junho de 2026, 2:12 no horário de Brasília. Bom dia!

0: A Nativa é tudo e muito mais. O forró de Alcimar Monteiro, forró das multidões. Você pediu, é lógico que a gente traz aqui pro nosso forró Nativa. Perde a hora não, são 2h22. Alô, meus amigos cochilantes da madrugada, é? Você que tá aí se espreguiçando agora. Olha, não perde a hora não, hein? Fica de olho aí no pãozinho. Alô, meus amigos padeiros. Alô, vigilantes. Alô, caminhoneiros. Estão no trecho aí, no tapete preto, dirigindo pelo grande Brasilzão. Boa viagem, sempre em segurança. Programa de hoje, tá bom?
1: Sim!
0: Ah, então fico feliz. É, e você tá por aí? Você, deixa eu ver, vai chamar alguém pra curtir o forró? Chama no zap aí, 9198-441-6545. Manda sua mensagem, manda nos grupos e... Quem vai mandar mensagem agora pra gente, hein? Quem? Ah, porque o nosso zap tá liberado. Vamos começar a atender os pedidos aí da madrugada. 9198-441-6545. Meu nome é Naldinho, falo da cidade de Boituva. É, Boituva é a região do Sorocaba, Nativa Sorocaba. Um abraço a todos aí, também sempre ligados na Nativa Sorocaba. A rede Nativa é gigante, gente. Obrigado pelo carinho do estado de São Paulo, Boituva. Obrigado, um abraço pra você, Naldinho. Boa madrugada, bom dia. Aqui é o Cícero, gostaria de ouvir Aviões do Forró. Já vamos separar aqui. Boa, Cícero. Ah, Naldina. Niquinho. É Niquinho, menino? Que Naldinho, que? Errou! Oi, Niquinho, motorista rodoviário. Bom dia pra você.
2: Bom dia, mano papi! Ah, a melhor rádio do mundo é a Nativa.

0: Ativa FM. Tô aqui cortando o tapetão preto aqui na Castelo Branco. É o Niquinho, de novo. Ei, Araguaia! Toca pra nós aí um forrozão bem caprichado. Toca um forró de festa junina, quadrilha. Sei lá, qualquer coisa, eu quero dançar. Eu e o caminhão aqui, e a lua e as estrelas. Manda pra todo mundo que estiver ouvindo, os caminhoneiros. Ei, é o Niquinho de Bauru e região. Eu moro no rancho lá em Arealba. Escuto você pela internet. Vocês, né? É, já já a galera tá tudo de volta. Tchau, obrigado, falei mesmo.
1: Falou mesmo, hein, Niquinho? Eu chamando você de Naldinho.
2: Errou!
1: Ô, oh, meu Deus, Niquinho, menino, agora sim tá tudo certo. 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Você quer um forró bem animado? Ah, então pode deixar que a gente vai atender. Já tô com Barões da Pisadinha aqui separado pra você. E boa viagem, ao lado desse busão maravilhoso. Deixa eu ver, quem mais? Ah, tia Jô, já chegou, já quer aquele beijo carinhoso do nosso forró, mano velho, mano novo. Um abraço também pra Eliana Bonfim, de Marília, acompanhando também, falando uma abençoada quinta-feira. Bom dia pra vocês, não perde a hora não, nosso forró. São 2h26 do horário de Brasília. Bora começar atendendo mais pedidos aqui então. E você vai mandando seu áudio que a gente vai conversando até às 6 da manhã, fazendo companhia juntinho um pro outro. Aí é bom demais. Bora, aviões do forró.

0: não tiver tudo e muito mais, Roberto e seus teclados. Volta, amor! Volta, volta! Não deixa ele abandonado, não. Não deixa sozinho, não. Faz mal, solidão, gente. É, não dá, não. Faz bem ficar sozinho? Faz bem? Fala pra mim.
1: Não sei não, hein?
0: Ah, eu também acho que não. Fala, menino Joaquim.
1: Onde manda o áudio?
0: 9198-441-6545. Ó, juramento do dedinho. A gente já tá recebendo muitas participações e a gente agradece demais. Mas vamos fazer aquele juramento de todos os programas? Aquele áudio de 30 segundos até 30 segundos? Pra gente conseguir atender maior número de pessoas e também dar oportunidade pra todo mundo participar. E você que é novo, seja bem-vindo, seja bem-vinda ao nosso Forró Nativa, trazendo muita alegria pra madrugada, trazendo muita diversão e sua participação. Opa, já tem gente chegando. Bom dia!
2: Bom dia, bom dia, bom dia! Bom dia, bom dia, bom dia! Bom dia, mano papi! Bom dia, mano velho! Bom dia, mano novo! Aqui é o Lincoln da Pena Dourada! Bom dia para todos os padeiros, caminhoneiros e porteiros. E não esquecendo do Jonas da Brasilândia, que nessa hora também tá na correria, igual nós aqui, ó. Estamos aqui no ar, aqui, ó, 24 horas, eu e o Daniel. Nós somos padeiros também. Manda um papo, manda uma música para nós, é do Frank Aguiar aí, Mototáxi. Um abraço, manda um papo, que Deus continue te abençoando, é uma ótima programação. Um abração pro Daniel, que trabalha comigo. Falou, tchau, tchau.
0: Valeu, Lincoln. Um abraço pra você, pra todos os padeiros da madrugada. Daniel também. Ó, quanta gente. Quantos padeiros pelo Brasil, né? Acompanhando o forró, fazendo aquele pãozinho gostoso que chega à mesa de todos os brasileiros todos os dias. Seja pra aquele pãozinho com manteiga, pãozinho com requeijão, às vezes aqueles frios. Delícia, maravilhoso. Dá uma fome essa hora da madrugada, hein? Bora atender mais gente chegando no nosso forró. Bom dia.
3: Bom dia, Nativa. Bom dia, mano velho. Bom dia, mano novo. Bom dia, mano papi. Que é o Fabrício Alagoano, de Arapiraca. Mano papi, eu ofereci uma música pro meu irmão Fabinho, caminhoneiro, que nós estamos no trecho, né? Desejo de menina. Com Rasta Chinelo. Valeu, bom dia, fica com Deus, Nativa, melhor do Brasil. Tô no 3, tô no 12, chegando em São Paulo.
0: Valeu, Fabrício, boa madrugada aí pra você, boa chegada a São Paulo, com tranquilidade, com segurança. E sempre no trecho. Pode deixar, a gente anotou aqui. Desejo de menina. A gente vai atender já já. Oi, Iraci! Iraci Vieira, ligadinha no Forró Nativa. Desejo um ótimo programa a vocês, mano velho, mano novo, mano papi. Quero ouvir Edinaldo Fonseca. Balança eu. Beijos pra você também. Tem mais gente chegando? Bom dia!
4: Bom dia, mano velho. Bom dia, mano novo. Bom dia, mano papi. Diego de Campinas aqui, passando para desejar a todos aí, ouvintes da Rádio Nativa FM aí, uma ótima quinta-feira abençoada a todos aí. Mandar um abraço a todos aí que tá na estrada aí, inclusive pro meu irmão aí, Sander, que é motorista de ônibus aí. Esse aí roda o trechão aí. E a todos aí da área de segurança também, hein? Um grande abraço aí. Deus proteja sempre.
0: Amém! Amém, amém, amém a todos que estão no trecho, sempre acompanhando. E agora, chegou aquele momento. Bora atender pedido? Bora?
5: Sim!
0: Ah, então bora! Com desejo de menina, Mel, no Forró Nativa. Bom dia, boa quinta, hein? Continua com a gente.

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0: 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Esse é o Forró Nativa. Agora faltam só 4 minutinhos para as 3 da manhã. E aí, tá acordado? Tá tudo bem por aí? Tá gostando do programa? Tá curtindo? E é a oportunidade de você mandar seu áudio, mandar sua mensagem, porque o programa é feito para você e por vocês aí em todo o Grande Brasilzão, no 9198-441-6545. Você vai mandando seu áudio, você vai mandando sua mensagem, você quer parabenizar alguém, fica super à vontade. A gente quer te fazer companhia durante toda a madrugada. Ah, eu voltei a ouvir o Forró Nativa, tô gostando demais, quero mandar aquele áudio. Então, ó, bora caprichar, porque na próxima hora eu sei que você quer. Você não quer? Eu sei. Ó, deixa eu ver quantas pessoas querem participar, quantas? Ih, meu Deus do céu! Calma, eu sempre falo, nessa hora dá bagunça. E aí a gente tem que organizar certinho pra atender todo mundo da melhor forma possível, tá bom? Boa madrugada pra você de quarta-feira, hoje dia 18 de junho de 2020. Já 18? Rapaz, mas passa voando, hein? Ó, eu vou ali, vou tomar aquele café maravilhoso. Se você também gosta daquele cafezinho, aproveita e já tem muito mais sucesso aqui, hein? No Forró. Forró Nativa.
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0: 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Que alegria trazer música boa pra você na madrugada de quarta-feira. Oh, agora são 3:11. Já tá passando a hora daquele jeito, né? Na madrugada, você tem essa sensação também? Que a hora não passa, ela voa! 9198-441-6545 é o nosso zap. Pra você mandar seu áudio, manda sua mensagem de texto. Ó, o Wagner aqui mandou bom dia, Wagner. Só mandou bom dia também. Não pediu música, só mandou um bom dia. Final do telefone 1876, DDD 16. Talvez seja a região ali de Araraquara, Ribeirão Preto, São Carlos. Bom, a Rede Nativa é em todo o Brasil, né? Bom, vamos atender pedido então. Chegando, oi Orsano, bom dia.
1: Bom dia, Forró Nativa. Bom dia, Mano Papi. Bom dia, Mano Velho, Mano Novo. Bom dia a todos que estão na escuta. Aqui é Orsano Vidal de Barra do Sul, Santa Catarina. É, Mano Papi, toca qualquer um aí de Mastruz com Leite. Oferecer aí a todos os vigilantes, padeiros, caminhoneiros e todos que estão na escuta. Um abraço a todos.
0: Um abraço pra você, Orsano. Alô, meus amigos vigilantes da madrugada aí, deixando as ruas seguras, tranquilas, sempre alerta, hein? Pra você, meus amigos caminhoneiros, estão no trecho aí, dirigindo com muita atenção, hein? Conta dessas mudanças no tempo. Tem estrada aí que tá com neblina, tem estrada que às vezes está com aquela água, aquaplanagem, né? Aquela água na pista, então diminua a velocidade, redobre a atenção, vocês sabem muito bem, né? Oi, Esmeraldo, falando em caminhoneiro, é ele chegando, bom dia.
2: Bom dia, bom dia, bom dia, Forró Nativa, bom dia, Mano Papi, Mano Velho, Mano Baby, Mano Novo, bom dia pra todos os manos que tá sintonizado no Forró Nativa, por cá, Esmeraldo. Uma excelente quinta-feira a todo. E um abraço à galera da madrugada aí, ó. Peixe do Malo, Bom José Faustino, Edson, a galera do Pãozinho, toda essa rapaziada aí que tá junto e misturado. E os irmãos do Tapetão Preto aí, tamo junto. Ô, Mano Papi, toca pra nós aí o Rio Pajeú, positivo, do Luiz Gonzaga. Um abraço e tchau, obrigado.
0: Tchau, obrigado, Esmeraldo. Pesquisei aqui certinho, Riacho do Navio, o nome da música, inclusive, o Ricardo também pediu. Ó, coincidência, menino, ó, coisa boa, hein? Vocês dois acertaram a sintonia aí no pedido. A gente vai atender com Gonzagão, tá bom? Pelo menos nessa hora. Bom, tem mais gente chegando no nosso forró, tem o Carlinhos. Falou em Pãozinho? Oi, Carlinhos, bom dia.
3: Bom dia, bom dia, bom dia, bom dia, Mano Papi, bom dia, Mano Novo, bom dia, Mano Velho, Mano Papi, tá falando aqui, ao Carlinhos Padeiro. Mano Papi, eu gostaria de escutar a música de, acho que é Sem Parelha, Corte de Cana, beleza? Ofereço pra todos os padeiros aí, uma ótima madrugada é pra nós, tamo junto e misturado, Mano Papi.
0: Valeu, Carlinhos, e aí, como é que tá a produção na madrugada aí? Já saiu fornada, ainda não? Manda aquela foto pra gente quando sair. Eu falo, os padeiros mandam, deixa a gente tudo louco aqui na Nativa. É, com aquele gostinho de quero mais, aqueles pãezinhos maravilhosos.
4: Onde manda o áudio?
0: 9198-441-6545, Joaquim. É, já tá na ponta da língua. Você pode mandar de todo o Brasil e a gente vai conversando até às 6 da manhã. Mas ó, só tranquilidade, paz, nada de briga, nada de briga. O que brigamos, hein, afinal? Não tem motivo pra brigar não, hein, Mastruz com Leite?

0: Décio Macedo, BR.
1: Para tiver tudo e muito mais, aviões do forró, me dá o seu telefone pra agitar nossa manhã. Tá muito maravilhosa, não tá não? São 3h28 no horário de Brasília. E você, hein? Tá curtindo? Tá cantando? Tá dançando? Eu tô vendo que tem muita gente aí arrastando o pé aí, hein? Curtindo no trabalho, em casa. 9198-441-6545. Bora ouvir vocês, né? Vamos brilhar aqui na Nativa. Bom dia!
2: Bom dia, bom dia, bom dia, mano papi. Aqui é o Naldinho. Bom dia, mano velho, mano novo. Eu sou novato aqui na programação, mas adoro o programa de vocês, viu? Eu escuto o programa das 8 da noite até 6 da manhã. Eu durmo escutando a Nativa, acordo escutando a Nativa. É muito bom ouvir esse forró. Um abraço e põe um forró aí dos Barões da Pisadinha. Oferecer ao todos os Paraíba daqui de Boituva, cidade de Boituva.
1: Aí sim, hein, Naldinho? Obrigado pelo carinho. Ele começa a ouvir na Nativa, entrou no grupo com a Dai 40, com o Márcio Cruz, com o Galinha. Depois passa pelo Love Songs com o Edu Melo e vem pro forró. Ah, muito bem. Continua aí o dia inteirinho, viu, Naldinho? Avisa todos aí da região de Boituva, região de Sorocaba, interior de São Paulo, que a programação mais animada, mais alegre, que mais dá prêmio, é da Nativa. Bom dia! Quem tá com a gente agora é a Crisalda. Bom dia!
3: Bom dia, Nativa. Bom dia, turma da madrugada. É que todos curtam bastante essa madrugada, esse forró maravilhoso. E eu quero que me toque essa música com Raiz Saia Rodada. É, Coelhinho.
1: Muito bem, Crisalda. Tá anotado também pra gente atender Coelhinho na madrugada de hoje. Tem mais gente chegando no nosso zap. Bom dia!
4: Bom dia, mano velho! Bom dia, mano novo! Bom dia, mano pai! Aqui quem tá falando é ele, Edson. Estamos no trecho, hein? Beraba, Minas Gerais. Daqui a pouco nós estamos em São Paulo, né? Amanhã. Amanhã não, ainda hoje. Um abraço aí pra turma do trecho, Tapetão Preto, tudo de bom, hein? Mano pai, toca uma música aí pra nós. Francis Lopes, Lamento de um Nordestino. E pra todos que estão no trecho, ó, uma buzinadinha, hein?
1: Misericórdia, não economizou nem um segundo da buzina, rapaz. Mas só teve um detalhe no áudio que chamou a atenção. Mano pai?
5: Errou!
1: Mano pai? Ah, meu Deus do céu, esse mano pai aí, ó, não sei não quem é, hein? Mano papi! É que ele tava distraído com a buzina, né? Ah, então, ó, mas vou atender o pedido, lógico que eu vou, né? Você continua mandando sua mensagem no 9198-441-6545. Quem que eu vou atender daqui a pouco, hein? Ah, é... Tanta gente, ô, coisa boa, essa madrugada tá cada vez mais gostosa no Forró Nativa. Mano velho, mano novo, pra você que tá chegando pela primeira vez na Nativa, seja muito bem-vindo. Tá passando aí pelo radinho ou colocou no aplicativo, baixa aí Band Play. Pela primeira vez ouvindo a Nativa em todo o Brasil, bem-vindo, bem-vinda. Pra você que tava aí dando uma voltinha por aí e aí voltou aqui pra nossa Nativa, também, bem-vindo. Ótima madrugada de... quarta-feira, eu já ia errar, ó. Já ia falar quinta, ô, meu Deus. Mas é quinta, né, meu filho? É quinta, oxi. Agora eu que mereço. Cadê você, Fausto? Volta aqui. Eu ia falar quarta, quinta, cabeça bugou.
5: Errou!
1: É quinta já, menino? Aê! Meu Deus do céu, hein? Tá errando as da... osia. Não pode, não. É quinta, tá escrito na tua frente ainda, no papel grande aqui. Então, bora atender pedido 9198-441-6545. Vamos juntinho até às 6 da manhã, hein?

0: 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João Bandeira e JB Júnior, solidão de um caminhoneiro. Pois é, os amigos do trecho sabem, né? Como que é o dia a dia, correria, às vezes deixar a família num estado e ir pra outro. Então, parabéns pelo empenho, pela profissão, pela dedicação, merecem aplausos. Muitos aplausos a todos os trabalhadores da madrugada também. Oi, Raimundo, bom dia pra você. José Faustino, alô, Manuel, tá na portaria trabalhando. E sempre de olho, vigiando quem entra, quem sai do prédio. É, tá certo. Bom trabalho aí, viu, Manuel? 9198-441-6545. Tem zap chegando e não para. Coisa boa demais. Bom dia.
1: Alô, Nativa. Alô, Mano Velho. Alô, Mano Novo. Bom dia pra todos. Quem fala é Cícero Oliveira. Aqui, Maceió, Alagoas. Estou no condomínio do Varanda do Parque 1, sou portaria. Gostaria de ouvir uma música com Flávio José, eu já vi tudo, para oferecer a todos os porteiros, todos os padeiros, todos os caminhoneiros e a todos dessa rádio aí maravilhosa. Obrigado a todos.
0: Obrigado a você pela preferência, para ouvir a Nativa. E ó, como que são as coisas, né? Ele escolheu uma música, ele é porteiro e ele disse... Eu já vi tudo. Eita, piadinha ruim, desgrama. Oh, meu Deus do céu. Toca o programa que é melhor. 9198-441-6545. Bom dia.
2: Ô, mano, papi. Bom dia. Luiz Gustavo de Lins. Sinks Logística. Transportando material biológico. Na Marechal Rondon. Passando no Trevo de Avaí. Chegando quase no Lins, tava lá no São Carlos. Mano Papi, vou mandar pra você aí um forrozinho pra você tocar aí pra nós, tá bom? Bom dia a todos, bom trabalho, excelente quinta-feira. Deus abençoe.
0: Valeu, Luiz, obrigado aí pelo carinho. Eu não sabia que você era cantor. Ah, eu não sabia. Não, mentira, gente. Ele mandou aqui escrita a mensagem. Ele quer a música Quem Ama Cuida, Flávio Leandro. Linda demais essa música. A gente vai atender também. Tem mais uma mensagem pra fechar, mais uma participação. Bom dia.
3: Bom dia, mano velho, mano novo, mano papo, que é o Milton. Tô indo pro César agora, 3 horas da manhã. Saúde pra nós, vai, Corinthians, não para. Tô com forró pra nós aí, Luiz Gonzaga.
0: Vai o quê, Milton? Vai Corinthians? Ah, Milton, ah, que é isso, menino? Logo cedo, vai Corinthians? Ah, tá bom, eu vou tocar música, tá bom? Você quer Luiz Gonzaga? É lógico que a gente atende mais, não perde hora não. Faltam 10 minutinhos para as 4 da manhã. Bora de Gonzagão, com Padroeira do Brasil. Bom dia!

0: 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Quem ama, cuida. Flávio Leandro, Zezito Doceiro, no nosso Forró Nativa. Ah, tem música pra dançar, mas também tem música pra se emocionar, não é verdade? Quem ama, cuida. Cuida nos mínimos detalhes, né? Mandando aquele beijo, aquele abraço, desejando aquele bom dia carinhoso pra quem você ama. Dando um presentinho, por que não? Uma lembrancinha, coisa boa, não é? Quem ama, cuida. Falando de amor, hoje, 10 da noite, tem Love Songs com o Edu Melo, Paixãozinha. Quer mandar aquele recado especial? Quer mandar beijo? Quer mandar abraço? Quer fazer aquela declaração de amor apaixonada? Manda pra gente aqui durante o Love Songs a partir das 10 da noite. Bom, tem mais gente chegando só pra mandar beijo. Rapidinho, Anderson, bom dia.
1: Bom dia, meus queridos.
0: Não precisa ser tão rápido assim também, né?
1: Bom dia, meus queridos. Bom dia, Nativa. Bom dia. Que Deus abençoe a todos. Um ótimo dia. Sou o Anderson, supervisor de segurança aqui de Santo André. Tamo no AQAP, o Vina Nativa, lógico. Tamo junto, vigilante. Quero mandar um abraço aí para o pessoal de Frecheira de Santa Quitéria, Pernambuco. Principalmente para a senhora Zezé de Laura. Vamos que vamos!
0: Vamos que vamos, menino! Bom trabalho aí, Anderson! Pra dona Zezé de Laura também. Beijo, beijo, beijo! Chegou... Ah, ele chegou pra trabalhar agora! Às 4:02 no horário de Brasília! Sabe de quem eu tô falando? Desse senhor aqui, ó.
2: Quero café!
0: Agora que o senhor chega! Ô, oh, coisa goi, coisa feia, hein? Pode não, hein?
3: Pode mandar o áudio!
0: 9198-441-6545. Enquanto ele falou que quer café, eu também quero. Então, a gente vai tomar um cafezinho e já já tem mais aqui.
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0: 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Meu, meu, não
1: diga adeus. 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

0: Agora Tiver Tudo e Muito Mais, Amazon, provocação de vizinha. E a gente tá gostando demais dessa seleção de hoje, não tá não? Vocês estão de parabéns, viu? Oi, Edneide, bom dia pra você. Mandou aqui beijo, beijo, beijo. Falou que tá ligadinha desde as primeiras horas do nosso Forró Nativa, Edneide Moura. A Mavelucci ficou feliz demais também com o Amazon. Ô, Niquinho! Niquinho falou, sabe o quê? A gente se sente honrado com isso, sabe? Ele falou assim, o pessoal do Graal Maristela tá ouvindo a Nativa. Alô, pessoal do Graal Maristela! Bom trabalho aí pra vocês, viu? Ó, faz aquele cafezinho, depois manda pra gente aí pelo menos a foto. Aí eu vou falar, hein? Tem uma variedade de comida lá. Meu Deus, você se perde quando você entra num lugar desse. Você fica, doido, doido, doido, doido, doido, de tanta comida boa que tem pra escolher. Quem vai participar agora com a gente, hein? Calma, já falei que tem que organizar primeiro, não dá pra ser bagunça. Vamos respeitar a fila? Vamos? Ah, então tá bom. 9198-441-6545, bom dia.
1: Bom dia, Forró Nativa, bom dia, Mano Velho, bom dia, Mano Novo, bom dia, Mano

0: todos os trabalhadores e ouvintes da madrugada aí. Pedro de Araçatuba, interior de São Paulo, por cá. Gostaria de ouvir Calcinha Preta, Pensão Alimentícia. Um abraço a todos, boa madrugada.
1: Um abraço.
0: Vamos lá.
1: Vambora, vamos tocar pra frente. Ah, também tem a participação aqui, deixa eu ver, do 9198-441-6545 do Fagner. Oi, Fagner, bom dia.
2: Bom dia, mano Pablo. Bom dia, mano novo. Bom dia, mano velho. Fagner de Bauru. É, quero te tocar uma música aí do Caminhão Velho, por favor. É, quero mandar pra galera aqui de Bauru. É, pessoal caminhoneiro que é só voltar na estrada, gosta de ouvir esse tipo de música, entendeu? Muito obrigado. E mandar pro meu primo lá de Dormir do Gouveia, Alagoas, Dorival, Inho, Dida e Totinha.
1: Valeu, Fagner, a gente atende Caminhão Velho com Dantas do Forró daqui a pouquinho.
3: Onde manda o áudio?
1: 9198-441-6545, entendeu?
3: Sim!
1: Então, bora pra forró! Cirano e Cirino. Tô bebendo? Tô pagando. Ah!

0: Tive tudo e muito mais, Dantas do Forró. Esse caminhão velho, amigo Dantas, não deu um jeito nele ainda, não é? Não deu condição de trocar ainda esse caminhão velho, não? Pelo amor de Deus, só dá dor de cabeça. Esse caminhão velho, 9198-441-6545. Você vai chegando aqui no nosso Forró. Bom dia.
1: Bom dia, Nativa. Aqui é o Luiz de Araraquara, estado de São Paulo, Brasil. Eu queria escutar Gonzaga, Tiririca, Parteira. Ofereci pra todo mundo, tá escutando Nativa, Nativa, tudo e muito mais. Número 1 do Brasil. Um abraço. Foi pro sorteio.
0: Um abraço. Valeu, Luizão. Aquele abraço, Samarica Parteira do Gonzagão. A gente vai atender no nosso Forró. Bom dia.
2: Bom dia, Nativa. Preparando pra trabalhar aqui, Wagner de Ribeirão Bonito. Toca uma música aí, Forrozão de Mala Sem Alça. Aqui no sítio do João da Prata, aqui. Tchau, obrigado.
0: Tchau, obrigado. 9198-441-6545. Tem mais, gente. Ah, é o peixe. Lá vem o peixe. Oi, peixe. Bom dia.
3: Bom dia, mano velho. Bom dia, mano novo. Bom dia, Rafa. Bom dia, papapi. Não é perigoso aí? Abração a galera toda, não é perigoso. A turma aí da Nativa aí, todos os ouvintes aí, o padeiro aí. Vigilantes, puxador aí de palito doce aí, a galera toda aí, hein? Falou, Chepão. Câmbio, falou, Melry. Bora que bora aí, Tiagão. Vou descer ali, hein? Falou, Esmeralda. Descer ali o caldeirão ali, hein? Palco ali é São Vicente ali. Papo, toca pra nós aí. É... Magnífico aí.
0: Banda Magníficos também. Já vamos deixar separadinho pra atender nessa hora. Que tá passando, ó, rapidinho. O Breno Dantas também mandou mensagem pra gente, falando aí que vai fazer aniversário de casamento, que é o Vixande Avião. A gente vai atender aquele casal raiz. Aí, ó, você continua mandando seu áudio, a sua mensagem, que já já a gente atende. Porque, olha, o programa tá sensacional. Tá maravilhoso essa madrugada de quinta-feira, agora acertei o dia, hein? É! Sim! Pelo amor de Deus, tava falando que era quarta. Eita, ela aí, hein? Bom, você quer mandar seu áudio? Você sabe o número da Nativa ainda não? Você não salvou?
4: Onde manda o áudio?
0: 9198-441-6545. E a gente atende seu pedido no nosso Forró Nativa, mano velho e mano novo. Bora! Com o Washington Brasileiro, dois bebinhos.

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e foi dando as instruções. Acendo um incenso. Boa noite, dona Jovita. Ai, Samarica, que dor. É assim mesmo, minha filha, aproveite a dor. Chama as mulheres dessa casa para rezar a oração São Raimundo, pois cristão viu o mundo neste

chega o fumo, dona Juvita. Capitão Barbinho, tem cibola do Cabrobó? Ai, Samarica, cibola não, que é espirro. Pois é, pra espirrar mesmo, minha filha, ajuda.

Bota uma faca fria na ponta do dedão do pé dela, bota. Mastigue o fumo, dona Juvita. Aguenta nas orações, mulher. Ai, Samarica, se eu soubesse que era assim, eu não tinha casado com o diabo desse velho macho. Pois é assim.

0: achei que o fumo, dona Jovita. Ai, que dor. Aproveite a dor, minha filha. Dê uma garrafa pra ela soprar, dê. Ô, mulheres. Essa era a Santa São Raimundo mesmo?
1: É.
0: Vocês não sabem outra oração?
1: Não sabe, não.

0: não tiver tudo e muito mais amor, Xande de Avião, Casal Raiz. Quem pediu foi o Breno Dantas Silva Moreira, trabalhando na madrugada, tá até de toquinha, rapaz. O negócio tá sério onde ele tá, viu? Tá aquela friaca, meu Deus do céu. Eu vou dizer aqui, isso pra quem tá lá fora, porque aqui nos estúdios da Nativa, vamos falar pra você, hein?
1: Gente, vixe Maria, minha gente, aqui é bom demais, rapaz.
0: Aqui é bom demais, tá tudo quentinho, maravilhoso, porque determinados lugares do Brasil, vou falar, hein? Frio, frio, frio. Um abraço aí pro pessoal do posto Sete Estrelas, se não me falha a memória agora. Breno Dantas Silva Moreira, obrigado pelo carinho, pela participação. Aos amigos frentistas da madrugada aí, que ó, também sofrem um bocado, hein, com esse tempo louco aí. Até porque o inverno tá chegando, hein? Bora se preparar, principalmente região sudeste, sul do Brasil. Nordeste às vezes até faz aquele calorzinho, né? Norte tem uma frente fria chegando, já Dona Mariquinha vai trazer a previsão completa. E eu vou dizer pra você, hein? Com a quantidade de áudio que tem hoje pra atender, meu Deus, será que vai dar tempo? Vai dar conta?
2: Não sei não, hein?
0: Também não sei não, hein? Que tá bom demais o nosso forró. Obrigado demais pelo carinho. Você que tá chegando, você que participa todas as madrugadas e você que usa o Zap Zap é 9198-441-6545 e vai divulgando a Nativa aí pra todos os amigos, pra família, no grupo de trabalho. Aquele beijo mais do que carinhoso de toda a equipe Nativa e também, lógico, de Mano Velho, Mano Novo, Mana Baby. Você que tá perguntando no Zap, os manos estão curtindo, não sei se eles estão em Campos do Jordão, se eles estão no litoral, sei que eles estão de férias, merecem também, né? 22, 23 anos de forró Nativa só aqui com a gente. No Grupo Bandeirantes, mais de 40 anos de trabalho aí, de serviço prestado. Então merecem um descanso, né? Vamos ali tomar aquele café? Já tem mais, hein? Muito forró bom! Forró Nativa!
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Sertão, que conta a história da vida de um vaqueiro nordestino. E o forró Mastruz com Leite tem o maior prazer de cantar pra vocês.

0: 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Banda Magníficos, um encanto. Você participou, você pediu no nosso zap. E é lógico que a gente atende aqui, ó, no Forró Nativa. Uma excelente manhã de quinta-feira pra você. Bora balançar esse chocalho, não esquece não, são 5:19. Quem tá acordado aí? Quanta gente acordada ouvindo a Nativa, coisa boa, maravilhosa, incrível, obrigado, viu? Por permitir a gente fazendo companhia pra você na manhã de hoje, 9198-441-6545, bora de zap, bom dia, Gilmar.
1: Bom dia, mano, Pepe, bom dia, mano.
0: Bom dia, mano, agora sim, Gilmar. Gilmar? Agora sim.
1: Bom dia, mano, Pepe, bom dia, mano, velho, mano novo. Aqui é Gilmar, Zona Sul, Santo Amaro, meu camarada. Tamo junto aí na Nativa. Toca aí o Dantas do Forró, minha delicadeza. E ofereço pro pessoal do Jardim Ângela, Grajaú e Carapicuíba que tá ligado na Nativa. Aqui é o Gilmar, vamos que vamos.
0: Vamos que vamos, Gilmar.
2: Errou!
0: Mano, Pepe, papel, mano, páprica. Gente, tem cada nome aqui que tá chegando nesse zap. Meu Deus, cada dia uma invenção nova, uma consoante diferente, uma vogal, mano, vapo, mano, papi, Gilmarzão. Mas já pediu Dantas, hein? Tão fechado, a gente vai atender já já. Bom dia!
3: Bom dia, mano velho, bom dia, mano novo, bom dia, mano papi, que é o Luiz, Santo Amaro, nordestino fino, trabalhando na madrugada aí, levando alimento para as obras, para os funcionários da construção civil. Mano papi, toca para mim aí, toca para a gente ouvir aí, Nadson, o Ferinha, 7 milhões, só para curtir, para todos da Nativa, sou muito mais Nativa, viu? Chama,
0: valeu, 7 bilhões é o saldo da minha conta. Ah, tá bom, só que não, né? Bom dia, Neide, bom dia pra você que é muito mais Nativa também.
4: Bom dia, mano novo, bom dia, mano velho, bom dia, mana baby, bom dia, mano papi, eu gostaria de ouvir...

0: Cuca, uma coisinha para comer. Oferecer para toda a galera aí, motorista, e todos os ouvintes aí da, do Forró Nativa. Bom dia, bom dia.
1: Valeu, Fabrício. Hello. Mais um pra conta. Mano Papa. Ei, meu Deus do céu. Ó, 9198-441-6545.
2: Pode mandar o áudio.
1: Nesse número, 9198-441-6545. E bora atender pedido, que o forró não para. Bom dia.

Linda, mata-se desgraçado, Linda. Incluiu o seu nome na lista de... Oh, nome feio. Oh, minha irmã.

0: Alternativa é tudo e muito mais. Dantas do Forró, minha delicadeza. Deixa eu mandar beijo e abraço pra vocês, que são muito mais nativa, estão a madrugada todinha com a gente. A Dil Franca, José Moreira Rocha, a Roseli, a Maria Cícera. Falou assim, hoje o tempo tá daquele jeito. Oi, Fran, bom dia pra você. A Fran mandou uma mensagem super bonitinha aqui. Falou o seguinte, nativa, manda um beijo aqui pro meu filho Éder. Ele tá fazendo aniversário hoje, é isso? Ele vai ficar muito feliz. Ah, Éder, um beijo de toda a equipe nativa. Oh, muitos anos de vida, muita paz, muita felicidade, prosperidade. Papai do céu sempre abençoe. E muita música boa, muito forró na sua vida. Oh, um beijo de mano velho e mano novo também, Éder. Muitos anos de vida, tá bom? Agora, deixa eu ver. Já é isso mesmo? Não tá errado esse relógio não, gente? Não? Faltando 19 para 6 da manhã. Bora saber como é que fica esse tempo? Bora?
1: Sim!
0: É, porque o inverno tá chegando. Oi, dona Mariquinha!
2: Tá chovendo aí, aqui tá chovendo.
3: Aqui tava chovendo e agora já choveu.
4: Tá chovendo só fora, dentro de casa tá tudo seco ainda, por enquanto.
5: Tá chovendo sim, querida, tudo molhado pra fora, uma barreira, não dá nem de caminhar pelo redor de tudo.
6: Tá chovendo sim, mas ainda não tá correndo água na estrada.
7: Tá chovendo, choveu a noite inteira e tá chovendo.
0: Ah, eu não duvido não, alguns lugares do Brasil a água deve ter corrido mesmo, e o frio também, porque no Sudeste tem o predomínio de tempo estável e ensolarado nesta quinta-feira, apesar de não parecer, né? Em São Paulo, na região aqui da Grande São Paulo, o tempo é firme e temperaturas mais amenas. Mínimas agora registradas, sabe de quanto? 10 graus. Então bora botar esse casaco aí, hein? É, pra sair de casa, bota a blusinha de frio, tiver uma luvinha, de repente um gorrinho, máxima de 20 graus. Rio de Janeiro e Minas Gerais também seguem com o céu aberto nesta quinta. Pelo sul do Brasil, retorno das instabilidades ao Rio Grande do Sul. Atenção aí, pessoal do Rio Grande do Sul, com previsão de chuva. Há chance de formação de geada nas áreas serranas nos três estados do Paraná, também na região de Santa Catarina e no Rio Grande do Sul, por conta da massa de ar frio. No centro-oeste, aí o tempo tá seco demais, tá ao contrário, predominando aí essa massa de ar seco, o que faz com que a umidade do ar caia muito no centro-oeste brasileiro. No nordeste e norte do Brasil, instabilidades no litoral do Nordeste, mais uma vez, nesta quinta-feira, trazem as chuvas passageiras. Já no norte, o tempo tá permanecendo quente e abafado a semana toda, com pancadas de chuva típicas aí da estação, que já tá terminando. E aí, como é que será que vem a sexta-feira, hein? Será que chove? Será que vai fazer, de repente, um solzinho? Aquele sol de geladeira? O que eu sei é que a gente vai estar de olho e trazendo tudinho pra você dentro do nosso Forró Nativa.

0: Cooperativa é tudo e muito mais alegria de Zé Vaqueiro, maravilhosa. Maravilhosa quinta-feira pra você que é muito mais nativa. Tá começando o dia, hein? Perde hora não, 11 minutinhos pras 6 da manhã. Já já tem Jones Mendes, tem Fábio Teruel. 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
0: 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Ó, deixa eu mandar aquele beijo, aquele abraço carinhoso pra você que teve toda a madrugada com a gente. Obrigado demais. 2 da manhã dessa sexta, a gente tá de volta. Mas antes, pra começar o dia bem mesmo, oração do Padim Patis pra abençoar nosso dia. Beijo, beijo, beijo. Já tem Jones Mendes com o Coração Sertanejo. Sai da Nativa não, hein?
3: Mano velho, dizem que o Padre Cícero é um santo e tem poder.
4: É isso mesmo, Mano Novo. E se a voz do povo é a voz de Deus, só nos resta dizer: viva o Santo do Sertão!
3: Viva!
4: O Padre Cícero foi tão querido no sertão nordestino que o povo criou a sua oração. A oração para ser rezada antes do agricultor sair de casa para a lida diária.
3: Vamos rezar, Mano Velho?
4: Vamos sim, Mano Novo, ao som do maestro César do Acordeon.
3: Pelas lágrimas divinais, livrai-me dos invejosos e das mãos dos criminosos e dos laços dos satanás.
4: Para botá-los para trás, Deus na frente, paz na guia. Ó Santa Virgem Maria, quando vem rompendo a aurora, iluminai-me na hora que vem clareando o dia.
3: Levanto-me e entrego-me a Deus e a Virgem Maria,
4: para com as espadas de São Jorge estar armado, com o leite da Virgem Maria amamentado,
3: para que meus braços não sejam fracos, nem meu sangue derramado pelas mãos do inimigo.
4: Quero ficar livre de todos os perigos em minha casa, junto com a minha querida família.
3: Em nome de suas cinco chagas, Jesus Cristo de Nazaré, atenda os meus rogos e me livre de todos os males.
4: Amém.

Bom dia, que Deus te abençoe. Vamos começando a nossa oração, nosso momento de fé. Eu sou o Fábio Teruel, todos os dias estou com você aqui na Nativa, das 5 para 6 até as 6:05, com a nossa oração, nosso momento de fé. Olha, e antes de orar, eu quero falar algo que veio muito forte aqui no meu coração. Na verdade, Deus ele me revelou muitas coisas a teu respeito, viu? E mostrou o teu coração. E diante de tudo que ele me falou sobre você, diante de tudo que ele me mostrou que vai aí no teu peito, olha, acredite no que eu vou te falar. Hoje a minha vontade era estar aí do teu lado, viu? Era estar aí do teu lado agora. Eu sei que palavras não vão tirar nem aliviar a tua dor, mas Deus me mandou aqui por você. E eu deixarei que a minha boca seja a dele nesse instante. Você pode achar que ninguém se importa, mas eu me importo. E estou aqui por você. Os outros podem ter te julgado, criticado, se afastado, te abandonado, mas eu não. Eu estou aqui por você. Escuta, você pode achar que ninguém sabe o que se passa aí dentro de você. Afinal, do lado de fora você faz de conta que tá tudo bem, né? Do lado de fora você não tem medo. Você vai vivendo os seus dias como se nada estivesse errado. Do lado de fora você se mostra forte, mas por dentro há um vazio imenso. Deus mostrou tudo sobre você. E você não se abre porque você não quer a piedade de ninguém. Não quer que ninguém saiba que o seu coração está desmoronando. Cheio de desespero. Você tá cheio de medo, né? Tá cansada de fingir alegria, de sorrir para todo mundo sem vontade. Eu sei também que você queria era cavar um buraco bem fundo, escuro e se esconder ali. É que Deus te deu um coração diferente. Deus, na verdade, te fez para viver tudo de modo intenso. Você não simplesmente ama, você se entrega. Você não simplesmente gosta, você se doa, né? Você não simplesmente planeja, você sonha. O que você precisa é aprender a controlar um pouquinho mais as suas emoções, pois para tudo você gera uma expectativa muito grande. Uma ansiedade maluca te domina e quando algo sai fora do controle, você se angustia e sofre. Sofre por coisas que não dependem unicamente de você. Entenda, a única coisa que você pode controlar 100% do tempo é a sua atitude. Complicada? Não. Você não é uma pessoa complicada. Talvez seja incompreendida por quem está do teu lado, mas não complicada. E a minha prece hoje é para que você levante a cabeça, viu? Resgate a fé e a esperança. Porque se você mantiver a esperança, vai encontrar alegria. Terá paz no coração e permitirá assim que Deus aja mais rapidamente nessa situação. Eu sei, você talvez aí está pensando que tenha um longo caminho a percorrer, mas precisa é olhar para trás e contemplar o quanto você já caminhou. Talvez você não seja tudo o que deseja ser, mas pelo menos pode agradecer a Deus pelo fato de não ser mais o que costumava ser. Viu? As pessoas podem ter te tratado mal. Algo injusto pode ter acontecido. Alguém pode ter te abandonado. Talvez você tenha orado com fé, mas Deus não atendeu a sua prece da maneira que você esperava. Tudo isso já foi. Você não pode mudar o passado. Não há nada que se possa fazer a respeito disso agora. Por isso, deixe o passado para trás. Esse amargo na sua alma tem feito de você uma pessoa infeliz. Não fique aí revivendo algo na tua mente que já deveria ter sido esquecido. É preciso que você assuma uma boa atitude e siga em frente. Não fique presa a um capítulo em que enfrentou uma poda. Vira a página e prepare-se para um tempo de floração. Amém? Repete assim comigo, ó. Deus está cuidando de mim e vai ficar tudo bem. E vai ficar tudo bem. Não. Eu não vou falar mais nada, vou apenas orar por você. Tem coisas que eu consigo te ajudar com palavras. Mas tem momentos em que apenas Deus pode trazer o alívio, o conforto, o refrigério necessário para a gente seguir, não é? E hoje é um desses dias. Só vou pedir para você enviar para o meu celular o seu nome e a frase
ora por mim. Além de orar agora por você, quero muito mesmo hoje, no meu quarto de oração, clamar pela tua vida. É 11 93.000 1234. 11 93.000 1234. Então me sinta como se estivesse agora aí do teu lado, segurando na tua mão. Às vezes nós só precisamos é de alguém que segure a nossa mão, que nos dê um abraço e diga: calma, vai ficar tudo bem. Você já perdeu tempo demais focando nas coisas erradas, ampliando em sua mente apenas as coisas que te jogam para baixo. Não faz mais isso, não. Mantenha-se firme na fé. Deus vai agir na tua vida e as coisas vão se ajeitar. Deus Pai Todo-Poderoso, entro nesse começo de dia na tua presença, Pai, pedindo por essa pessoa que está comigo, ouvindo essa oração e com o coraçãozinho tão apertado, com a mente a mil por hora, Pai. Ela está tentando entender as coisas que têm acontecido, está cansada de ser forte, cansada de sorrir, quando por dentro só queria silêncio, colo, paz. Então, chega hoje perto dessa pessoa. Essa pessoa que já carregou peso demais sozinha. Já tentou resolver coisas que não dependiam só dela. Já se culpou por situações que não estavam nas mãos dela. Já perdeu noites pensando no que poderia ter feito diferente. Está ferida, está cansada. Oh Deus, não deixe essa pessoa presa num capítulo de dor. Só para nova vida, só para novo ânimo, só para força, Senhor. Eu te apresento nesse instante essa pessoa e a causa dela também em tuas mãos. Apresento a vida financeira dela, Pai. Apresento a saúde dela. Apresento, meu Deus, a vida sentimental dela. Apresento, Pai, a família dela. Apresento os sonhos desfeitos, o tempo de espera que ela tem vivido. Restaura a alegria, restaura a paz, restaura a fé, os caminhos, a vontade de viver, de sorrir, de tentar de novo, de acreditar de novo, de levantar de novo. Restitui em dobro aquilo que foi levado. Eu declaro, meu Deus, sobre esta vida que o passado não terá a última palavra. A dor não terá a última palavra. A ansiedade não terá a última palavra. A rejeição não terá a última palavra. Porque quem tem a última palavra é o Senhor. E hoje o Senhor está dizendo que vai ficar tudo bem. Que tudo vai se resolver. E que um tempo diferente vai chegar na vida dela. Eu declaro, Senhor, que essa pessoa de hoje em diante vai se levantar. Vai cerrar os punhos, vai continuar em frente. Porque a vida dela está em tuas mãos. Então abre diante dela as portas certas, Senhor. Afasta quem precisa sair. Aproxima quem vem da tua parte. Dê discernimento, paz, força, direção. E acima de tudo, Pai, a certeza de que ela é amada, lembrada, guardada por ti. Em nome de Jesus, eu oro e declaro, essa pessoa daqui para frente viverá um tempo de bênçãos, de vitórias e principalmente de recompensa por tudo que ela já viveu e enfrentou. Escuta, Deus está cuidando de você. O céu ainda tem resposta. O propósito de Deus para a tua vida vai se cumprir. E aquilo que hoje parece dor será um grande testemunho da fidelidade dele em tua vida. Hoje Deus mudou toda a dinâmica da nossa oração só para te dar esse chacoalhão, esse acorda para a vida. Não faça de conta que não foi para você, foi diretamente para você. Escuta, estamos começando mais um dia. Creia que esta será uma linda quinta-feira para você. Então levanta a cabeça, coloca um sorriso no rosto e vamos em frente. Deus é contigo. Receba esse abraço. Eu te amo em Cristo Jesus. Bem-vindo aí, Jones Mendes. Passe o dia aqui pela Nativa. E lembre-se, os melhores dias da sua vida não ficaram no passado. Ainda estão por vir.

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0: sertanejo da Nath. Muita música, muita alegria no CD. Depois da mensagem de Fábio Peruel. Alegria na madrugada, forró nativa com André, o Mano Papi. Vocês parem com isso. Vocês podem parar. Estamos começando mais um Coração Sertanejo. Bom dia, dona Guga.
1: Bom dia, amiguinho, já estou aqui.
0: Bom dia, tia Xuxa. Temos kit torcida nativa pelo Brasil. A nossa amarelinha. Copo pra tomar um goró. É porque jogo de futebol sem Guaraná não dá. Tem que ter uma água mineral com gás. Aí vai o copo. Aí pra você não perder, tem aquele cordão bonito amarelo nativa. Você pendurar ele no pescoço, ó. E ainda, álbum de figurinhas da Copa. Já com algumas figurinhas pra você começar a sua coleção. Qual fruta fica nervosa quando você troca uma letra? Oi! Nossa Senhora! Qual fruta fica nervosa quando você troca uma letra? 9198-441-6545. Bora, meu bem. Vem, amigo. Bom dia!

0: Peló, Paula Fernandes, que beijinho doce. 6:17. A hora, meu bem, não perca a hora. 6:17. O povo quer participar, dona Guga, bora!
1: Bora que a galera quer participar.
0: Isso mesmo. Valendo kit torcida nativa pelo Brasil. Copa, a camiseta amarelinha, um cordãozinho do Copa, sacochila, álbum da Copa e muito mais.

0: a letra dela.
1: Bom dia Nativa, bom dia Jones Mendes. A esposa da charadinha é a uva.
0: Fábio,
2: a resposta da charadinha é a laranja.
0: É nada.
3: Errou!

0: Gilmar.
1: É a goiaba, porque aí fica goiabada e ela fica nervosa. Nossa.
0: Quer dizer que se tirar uma letra da goiaba, fica goiabada. Tirar a letra de goiaba, fica goiabada. Ô, Gilmar. Gilmar.
2: Ela chorou de amor.
0: Não é, Gilmar.
2: Ela chorou de amor.
0: Eli.
3: A fruta que fica nervosa quando se troca uma letra é o coco.
0: Ela troca aí, deixa eu ver.
3: Errou!
2: Ela chorou de amor.
0: Ah, você vai colocar um acento.
2: Ela chorou de quem que ela chorou.
0: Entendi.
2: Chorou de amor.
0: Não. 9198-4416545, e aí? Quem se habilita?

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3: E é muito fácil participar.
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2: Você anota o nome, quem canta
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5: E bastou uma rodada para a Tunísia demitir o seu técnico, Sabri Lamouche, após a derrota sofrida por 5-1 contra a Suécia. A tendência é que o auxiliar, o Abi Kazri, assuma como técnico interino.
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0: ocorrência foi às 5h25, atualização agora, continua com problema linha a linha 4 amarela.
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0: Rafinha com a primeira piadinha?
1: Vamos, Valdinar!
2: Johnny Mendes, você sabe qual que é a fruta que é amiga de todas?
1: A fruta que é amiga de todas? Não sei.
2: É a uva parça!
1: Nossa! Uva parça! E aí, parça? Quem merece?

taxa de inscrição do Enem foi prorrogada de novo para a próxima segunda, dia 22. E a taxa de R$ 85 é obrigatória para os candidatos que não atendem aos critérios de isenção. Mais uns dias, hein? Ai, ai, dia 22, segunda.

0: Guga.
1: Muito mais amor e menos drama.
0: 6:38. Vamos para mais uma chamada da Charadinha Valendo o kit torcida nativa, camiseta amarelinha, o

0: uma arara.
1: Arara!
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0: Luciane, bom dia.
3: A resposta da charadinha é o caju. Se tirar o ju e colocar o ovo, vira cão.
0: Nossa.
4: Errou!
0: Tu foi longe agora. Oi! Caju tira o tipo de filho ficar cão.
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0: Que loucura, rapaz!
2: Morena da de bebê.
0: Marcos!
5: É abacaxi!
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0: abre. Por quê?
2: Trazendo-me água.
0: Não tem resposta.
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0: Lembrando, você tem que justificar a resposta.
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0: Diga, Maria.
6: É caqui, tira o C, fica aqui.
2: Só capilão.
0: Mas rapaz, tá piorando,
2: as
0: né?
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0: O nível só baixa desse negócio, né? Nossa senhora. Pra onde vamos com tudo isso?
4: Errou!
0: Caqui, tiro a, fica aqui. Qual é? Laura, melhora isso, Laura.
7: Oi, meu nome é Laura Nativa. A resposta de hoje é morango tango.
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0: Não, é assim. Ô, Laura, vamos de novo. Qual é a fruta que fica nervosa quando você troca uma letra?
4: Errou!
0: No caso do morango tango, você não tá trocando. Laurinha, você tá acrescentando. E também não é, mano. Juscelia.
8: Foda, a charadinha é a jabuticaba.
0: Continue.
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0: Justifique sua resposta.
2: Só capilão. Só...
0: Falei isso ontem, né? Quando caía na prova, justifique a resposta. Quando... Era menos dois na certa. Mané justificar a resposta.
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19: Ativa, bom dia, 12 minutos. Faltando para 7, temperatura de momento 10 graus. 11 agora. 11. Máxima prevista para hoje, 19. É dia de sol, mas a névoa tá predominando logo cedo, mas ela vai embora. E aí não há previsão de chuva para esta quinta-feira. 19 graus de máxima. Tá friozinho. 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Climatempo.com.br.

0: E aí? Vamos com mais uma piada, bora?
1: Bora. O senhor é quem manda.
0: Eu não mando nada, quem manda aqui é o Reginaldo.
2: Ô Jones, você sabe qual é a fruta que anda de trem?
0: Hoje é dia da fruta, né? A fruta que anda de trem. Ah, sei! Eu sei. Kiwi!
2: É o kiwi.
0: Aê! Kiwi! Peguei você nessa, né? Te peguei, Reginaldo!

0: essa daqui arrebenta os corações. Vamos lá. Puxa, menino!
1: Isso.
0: Vamos lá, vamos ver sua galera, vamos. Vocês então, bem alto, vai.
2: Seu

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1: Eu

0: Na Ativa, muito mais emoção. DGA e Giovanni, esperanças não morrem assim. Acabou! Tchau, Guga!
1: Como assim? Mas já?
0: Já.
1: Isso não é justo.
0: A vida não é justa, querido. Isso não é justo. Kit, torcida nativa, camiseta, copo, cordão do copo, sacochila, bem legal, hein? Álbum da Copa, perguntamos. Qual é a fruta que fica nervosa quando você troca uma letra?
2: Bom dia, Jones. Bom dia, Nativa. A resposta da charadinha é a manga. Tirando o M, coloca o Z, fica zanga. Aê!
0: Tira o M, coloca o Z, fica zanga. Mas oi! Zanga é ótimo. Flávio Torres do Nascimento. Oi, Flávio. Ganhou o kit da Cidade Nativa pelo Brasil. Fala aí, Flávio. Rapaz, que maravilha! Venha buscar. Estamos no seu aguardo, muito obrigado. Acabou! Mas já já a gente gira uma roleta.

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0: a verdade.
1: Mensagem para um dia melhor.
0: O amor e a verdade precisam caminhar juntos. O amor sem a verdade é frágil. Ele vira apenas uma ilusão que se desmancha com o tempo. Por outro lado, a verdade sem o amor é dura. Ela pode machucar e afastar as pessoas. Quando nós unimos os dois, algo mágico acontece. A verdade traz uma base firme e segura. O amor traz o abraço caloroso que acolhe e perdoa. Amar de verdade significa aceitar o outro como ele é. Significa tirar as máscaras e falar com o coração aberto. É ter a coragem de ser sincero, mas sempre com carinho e respeito. Que hoje você possa praticar esse equilíbrio. Olhe nos olhos de quem você ama e fale a verdade. A sua verdade. Mas faça isso com toda a doçura que existe na sua alma. Afinal, o amor verdadeiro é aquele que liberta pela verdade e protege pelo afeto.

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Hoje começa a segunda rodada. Jogos entre República Tcheca e África do Sul, Suíça e Bósnia, Canadá e Catar, México e Coreia do Sul são os jogos de hoje da Copa do Mundo. Brasil é amanhã, 9:30, contra o Haiti. Deus nos ajude.

0: Ela tira muito mais alegria de Simone Mendes, Direitos Iguais. Noel, Maristela e Érica, bom dia. Oi, Andréia, Marcelo, Jairo. O povo todo na escuta logo cedo, que bonitinho. Já, já, roleta musical. Você participa ao vivo. Acerta e ganha presentão especial. E muito mais Nativa.
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0: Se inscreveu? Então a gente vai ligar de volta pra você falar ao vivo, tá? Boa sorte, bom dia.
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3: Bom dia, Luana Scardovelli.
4: Oi, Dionis, bom dia pra você, pra todos os nossos ouvintes. Manhã de quinta-feira já agitada pela radial. Sentido do centro da Praça de Vinolândia até o acesso ao Alberto Badra, volta a ficar intenso o trânsito do viaduto Bresser até a ligação leste-oeste, sentido do bairro funciona bem. 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
0: Joelma, bom dia, Joelma.
2: Bom dia, Jones Mendes, meu locutor favorito.
0: Fala baixo, menina, você é doida falando.
2: É
0: coisa
2: verdade,
0: coisa.
2: Ninguém pode ouvir.
0: Você tá doida, você quer criar um caos aqui dentro da
2: emissora. Ai, meu Deus do céu, que alegria, tô falando com você, Jones.
0: Prazer todo nosso, seja bem-vindo, Joelma, vou tomar um da HK. Ó, seguinte.
2: Ai, meu Deus.
0: Vamos girar uma roleta para ganhar um copo térmico personalizado com a cara da Nativa do jeito que você gostou.
2: Daquela, meu Deus!
0: Aquele presentão especial. Bora girar uma roletinha?
2: Bora, Jones! Eu tô fazendo aniversário essa semana, Jones!
0: É nada. Que dia?
2: É sim!
0: Qual dia?
2: Foi dia 16 e você falou meu nome aí na Nativa.
0: Falei?
2: Fiquei feliz demais.
0: Aí, tá vendo? Então tá. Um beijo,
2: eu
0: tchau.
2: Eu só preciso ganhar esse presente.
0: Não precisa mais, já falei seu nome. Um beijo, tchau.
2: Ah, não.
0: Vou girar uma roleta. Vai parar numa música, você diz quem canta. Se acertar, você ganha um presente de aniversário.
2: Ai, se Deus quiser.
0: Valendo!
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0: Vai, roleta. Para a roleta, para a roleta.

0: está cantando esta canção, Joelma?
1: Ai, meu Deus, eu não sei, mas eu vou chutar.
0: Chute.
1: É Luana Prado? Não.
2: Ah, a minha cabeça tá pirada.
0: É um menino e uma menina. Eles casaram.
1: Vai, Thiago!
0: Eles casaram-se.
1: É Cecília Rodolfo?
0: Como? É quem? Maria.
1: Cecília Rodolfo?
0: Maria.
1: Maria Cecília Rodolfo?
0: Maria Cecília e Rodolfo?
1: É. Não.
0: Certa resposta.
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0: Até imagina eu falando em amor, é o mês do amor. Mês de junho, são 4 sorteios de 2 celulares cada sorteio. Smartphones novinhos, um pra ele e um pra ela. Casalzinhos, declaraçõezinhas no ar, por favor. Amanhã tem mais um sorteio, são 4 sorteios de 2 aparelhos de vez. Um pra ele e um pra ela. 8 smartphones, isso é muito nativo. E capricha em rádio. Célia, Edson e Simone, bom dia. Patrícia, Carlos, José, como vão? Cristina e Hugo, também na sintonia. Oba, tá todo mundo aqui.
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0: Se eu participar, meu bem, 9198-441-6545.

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24: Nativa, bom dia, 15 para as 8. Tudo bem aí? Solzinho tá brilhando. Nós temos máxima de 19 graus. Não se engane com este sol. É frio, tá? É sol gelado. Na máxima, 19 graus. Temos 12 agora. Não há previsão de chuva para hoje. Amanhã, sexta-feira, máxima de 24. Dá uma esquentadinha boa. O sol aparece amanhã. Ó!
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0: 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Saudade de Leonardo, coração espinhado. Aqui na minha frente, Manolo. Bom dia, Manolo.
1: Bom dia, Jones. Bom dia a todos os ouvintes aqui da Nativa. Tudo bem, meu amigo? Tudo certo?
0: Tudo bem. Queremos falar sobre a importância da boa alimentação no dia a dia, Manolo.
1: Você sabe que a nossa alimentação mudou muito, né, Jones?
0: Mudou, né?
1: Mudou muito. Eu sempre comento aqui que eu, por exemplo, sou mais do interior. A gente tomava o leite, só pra você ter ideia. A gente tomava o leite, o leiteiro passava todo dia e deixava o leite na porta de casa.
0: É, né?
1: 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É. 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
0: É,
1: então, né? 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
0: Entendi.
1: Valor nutricional não tem nenhum. 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
0: Tá bom.
1: Mas a gente pode expandir nos embutidos, enlatados.
0: Aí.
1: Tem muito corante, muito conservante.
0: Aí.
1: São, às vezes, uma alimentação saborosa, mas muitas vezes não tem nenhum valor nutricional.
0: Os chamados ultraprocessados.
1: Ultraprocessados. E isso tem causado o quê? 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

Ativa é muito mais a paixão de Edson Hudson. Esqueça que eu te amo. Muito obrigado pela companhia. É uma manhã especial que tá chegando. É um dia maravilhoso que tá vindo. Aproveite bastante. Viva a vida e curta bastante. Estarmos juntos sempre. Isso é muito

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3: Mais do trânsito nesta manhã de quinta-feira, fale comigo, Luana. Conte como é que tá a situação por aí.
4: Olha, a gente fala da Tietê, trânsito parou no sentido da Ayrton, do Cebolão até a Rodovia dos Bandeirantes, na Expressa, local funcionando melhor. Volta a parar a Expressa da Freguesia do Ó até a Ponte da Casa Verde, onde tem um caminhão quebrado, faixa da direita fechada. Fique pela local também nesse trecho que funciona bem melhor. 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
1: Lá vem você com essa história de vem na minha casa. Vamos, casa, trabalho, onde você estiver. Alô, Vila Alpina, Prudente, São Lucas, Califórnia, Avelino e Ibitirama. Alô, Zona Leste. Luiz Inácio de Anhaia Melo. Vila Alpina, Vila Prudente, Parque São Lucas. O que mais? Vila Zelina, Vila Lúcia, Jardim Avelino. Onde você estiver no pedaço, chama nós. Nós vamos na sua casa, ou no seu trabalho, ou se tiver de passagem, na sua localização. Aqui no Zap, todo mundo! 9198-441-6545, camiseta, kit caipirinha personalizado da Nativa. Que beleza, hein?

0: Ativa, bom dia, bom dia. 8h18.
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0: Ativa é muito mais saudade que demais. Isso é Bruno e Marrone. Eu não vou aceitar. Ó, 8h20, então hoje é Vila Alpina, Vila Prudente, no Parque São Lucas, Vila Zelina, Jardim Avelino e Ibitirama, Vila Lúcia, aí no pedaço, tá? Visitando pra te dar presente. A nossa camiseta nova, linda, o kit caipirinha, olha. Já mandou o endereço? Mande 9198-441-6545. Nós já estamos aguardando o seu contato na Luiz Inácio de Anhaia Melo.
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0: 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Até o dia 24, a Prefeitura de São Paulo recebe inscrições para o curso online Futuro Já, Carreira em Movimento. O curso é voltado à qualificação profissional de jovens e prepará-los para processos seletivos ao final da formação. Para participar é necessário ser morador da capital, ter entre 19 e 25 anos e ensino médio completo. Informações no site kt.prefeitura.sp.gov.br. C-A-T-E, kt.prefeitura.sp.gov.br. Só o começo de uma linda manhã. Olha, tem tanta coisa pra gente falar e
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3: Sevena, bom dia, 8:30. Tudo bem? Bela quinta-feira, não? Belo solzinho saindo ali.
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3: Mas que ele vai brilhar.

0: Ela tiver muito mais. A música da semana de Diego Vitor Hugo, Beijei a Cura. Olha o cofre da Nativa. Hoje, R$800. Que beleza. Vamos ligar.
1: Não foi possível completar a sua chamada. Por favor, verifique o número de escada.
0: Estamos verificando o número de escada. Margarete Priscila de Freitas Mauá. Uma vez
1: não foi possível completar a sua chamada. Por favor, verifique o número de escada.

0: Música sertaneja trai a véia, lembrança boa. Ó, pinto aqui o kit torcida, mais um, aquela camiseta linda, amarela da Nativa. Todo mundo quer ganhar o copo, o cordão, a sacochila, álbum da Copa. Tá dando o seu palpite pro jogo Brasil e Haiti para concorrer ao álbum completo? Esse que a gente tá dando aqui no kit vem com algumas figurinhas. O do bolão é completo. Todas as figuritas. Você só tem que colar. Dê o seu palpite pro jogo de amanhã, Brasil e Haiti, lá no zap de promoções. 9198-406-9646. Nome completo, palpite pro jogo, por favor. Pode ser? Vou pescar um número de lá para sortear. E vai continuar concorrendo ao álbum completo. Aí vou pegar uma pessoa para sortear esse kit torcida Nativa. Valendo! O zap é de promoções, 9198-406-9646. Tiago Rocha, bom dia!
1: Bom dia, seu Jones, bom dia para você e bom dia para todo mundo que tá ouvindo a Nativa nessa quinta-feira. Um cantor famoso, mais uma vez, passa aí por uma verdadeira bateria de exames no coração, seu Jones. Ele já teve que abandonar show e ir direto pro hospital. Eu trago todos os detalhes dessa história já já.
0: Rapaz... preocupante.
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0: Tem cantor com problema de saúde, Thiago, é isso?
2: Isso, seu Jones, mais uma vez o coração do cantor Luan Pereira, ele tá dando trabalho, viu?
0: É, né?
2: O Luan Pereira, inclusive, fez uma bateria de exames e o próprio acabou explicando para todas as pessoas que esse coração tem dado trabalho para ele. Não é segredo para ninguém que dias atrás o Luan Pereira, num show em São Sebastião, no litoral norte de São Paulo, teve que interromper e ir direto pro hospital. Agora o Luan Pereira faz mais uma bateria de exames para saber o que de fato está acontecendo com ele. Ele também recebeu muitos conselhos dos fãs, mas o negócio é que precisa tratar, né, seu Jones?
0: Ah, sim. Saúde é o que interessa, o resto não tem pressa, já dizia o poeta.
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0: Ana Tiva é muito mais. Novidades de Kleber e Cauã, mil adjetivos.
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0: Só tem kit torcida Nativa pelo Brasil. A camiseta amarelinha. O copo com cordão pra pendurar no pescoço, tomar um negócio. Ainda, a sacochila muito legal e o álbum da Copa. O álbum da Copa com algumas figurinhas. Pra você que tá dando palpite no nosso bolão. Joyce da Silva Lima de Poá. Vai ser 2-1 pro Brasil contra o Haiti amanhã. Olha! Tá concorrendo o álbum completo da Copa. No final da partida, amanhã à noite. Mas já ganha, garante aqui o kit torcedor Nativa. Olha! Joyce da Silva Lima, Poá. 5 dias úteis. Para retirar seu prêmio no Central Plaza Shopping, na estação Tamanduá ATI. Tamo aqui.

0: Um incêndio de grandes proporções atingiu cerca de 50 barracos na região da comunidade de Paraisópolis. Não há informações de vítimas e as causas do incidente ainda estão sendo investigadas. Após a fase de testes, todas as estações da linha 10 turquesa da CPTM passam a aceitar o pagamento de tarifa via Pix nos terminais de autoatendimento no bilhete top. Mais de 8 mil transações foram efetuadas desde o início do projeto. A Prefeitura de Limeira, no interior, proibiu acesso à ponte onde a jovem Maria Eduarda, de 21 anos, morreu após falha no salto de rope jump. Agora, uma vala aberta dificulta o acesso à ponte. O certo é derrubar essa ponte.
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3: E é muito fácil participar.
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3: Você anota o nome, quem canta
6: e solta a voz cantando um trechinho.
5: Tem alguém que faz chorar, tem alguém que enxuga.
3: É isso, simples assim. Ah, e essa aqui que tá tocando, ó,

0: o sorteio à noite.
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5: Diga, Luana.
6: Avenida dos Bandeirantes agora com destaque, com caminho lento no sentido marginal do Rio Pinheiros, do aeroporto de Congonhas até o acesso a Funchal. Cerca de 45 minutos nesse trajeto. Já na direção do sistema Anchieta Imigrantes, aí o trânsito segue livre. 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

0: bem? Bom dia!
1: Bom dia, Nativa!
0: Bom dia, Daiane!
2: Bom dia, Nativa! Aqui é Daiane, eu estou de plantão 12 horas, trabalhando muito, mas curtindo a Nativa, a programação, isso é muito Nativa!
0: Beijo, Daiane, bom plantão, bom dia, Débora!
3: Oi, Nativa, aqui é a Débora da Vila Tostoi. E eu tô muito feliz com a visita da Nativa. Recebi meu kit caipirinha e minha camiseta para curtir a Copa. Muito obrigado, Nativa. Agora meu marido vai fazer seus drinks para curtir a Copa. Beijos, Nativa.
0: Quem segura o maridão e os drinks dele? Você percebeu que a vida não pede grandes respostas? Às vezes, ela só quer saber se, depois de tudo, você ainda é capaz de se encantar com um céu qualquer.

De Chitãozinho, Chororó, seu amor é minha estrada, 921. Daqui a pouquinho tem live no Instagram com presentes pra você curtir a nossa programação. 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
1: Ei, boa noite. 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

semanas de perdão. 800 e ligando, bora dar dinheiro do cofre, cofre da Nativa, cofre da Nativa. Estamos na live também do nosso Instagram, @ Nativa na live, tem camiseta, ingressos pro Morumbi Parque. Quem gostaria? Liguei. E não chamou. Uau. Vamos de novo. Vamos

0: Agora chamou. Agora desligou de novo. Aê!
1: Acumulou!
0: Bem feito! Acumulou! Silvana Aparecida Horácio de Itaquera não quis nem saber do... Ué, fica pra amanhã então.

0: camiseta nativa e também ingressos pro Morumbi Park para levar os meninos nessas férias. Thiago, bonitinho ali no Morumbi Park.
1: Aí eu vou gostar de... Agora, e se for um chapéu que tem chifre?
0: Chapéu chifrudo.
1: É, pois é, porque a Xuxa, ela falou sobre os pactos que ela teria com o chifrudo. E mais uma vez essa história vem à tona, eu trago todos os detalhes já já.
0: Isso não acaba nunca, esse assunto, né?
1: O povo quer saber, ela responde.
0: E aí?
1: É, vou te contar já.
0: O que é que ela disse?
1: Pera.
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0: 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Já ganhou, mulher. 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
0: Quer dizer que a Xuxa...
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2: com Thiago Rocha.
21: Fez um pacto com coisa ruim.
1: Pois é, seu Jones, ela deu uma entrevista pra Thaís Versosa. Thaís Versosa, a esposa do Michel Teló, agora ela tem um programa na internet.
21: Entendi.
1: E uma das perguntas que a Thaís Versosa fez pra Xuxa, essa ela tinha feito pacto com o Chapeludo, com o Chifrudo. Aí ela falou, olha, quando eu vejo as pessoas falando sobre isso, eu falo, ué, será que as pessoas dão tanto valor pro cara lá de baixo, achando que ele tem esse poder todo de me dar tudo isso que eu tenho? Estão tirando o poder de Deus. Eu não posso ter uma pessoa que tem tudo isso com essa possibilidade e acreditar que eu sou a preferida do cara lá de baixo. Seu Jones, mais uma vez a Xuxa fala sobre isso. Por que será que inventam tanto, hein?
21: Ela fala, fala, fala, mas também não fala nada.
2: É. A Nativa conta tudo com Thiago Rocha.
21: Afinal, tu fez ou tu não fez um pacto?
1: Isso, ela tem que vir no Nativíssimo.
21: Isso.
1: Pra pergunta.
21: Bem... É.

0: Obrigado.
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2: Tiago, cadê a mocinha que fica aí do seu lado?
3: Olha, eu acho que ela não vem hoje.
2: É mesmo.
3: Vai vir a locutora Consuelo.
2: Ela tá com muito frio, é verdade?
3: E muito frio.
2: Ó, seguinte, aqui na nossa live do nosso Instagram, pra ganhar a camiseta nova da Nativa e os ingressos pra levar os meninos no Morumbi Park, tinha que ir lavar banheiro. E,
3: seu Johnny, você não fez isso?
2: Ué, é frio.
3: Meu Deus.
2: O que é que tem lavar um banheirinho nesse frio, mano?
3: Meu Deus.
2: Ué, qual o problema? Ué, qual é o problema? O banheiro fica sujo agora no frio, é isso? Ela lavou. Corajosa.
4: Bom dia, Jones. Vamos lavar banheiro, né? Você mandou, mas ó, vou lavar meu assim, Deus. Ó, na água quente.
2: Aham. Ó. Chuveiro.
4: Ligado.
2: Ah,
4: e bora.
2: Chuveiro?
4: Bora lavar, que tá tudo sujo, Jones. Tá com água em tudo.
2: Dando golpe, ela.
3: É, deu um golpe, porque tá, tá lavando com chuveirinho.
2: Ela é o chuveiro caindo, ela passando a vassoura, isso é golpe.
3: Mas valeu pelo show.
2: Valeu. Isabel Cristina Nunes Melo Martins, Rio Grande da Serra. Alô, Isabel. Ingressos no seu e-mail e camiseta no Central Plaza Shopping. É retirar, meu bem. Central Plaza Shopping, estação Tamanduateí. Tamo aqui.
3: Porque aqui é Nativa.
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3: Tchá, tchá, tchá, tchá.
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2: A moça não vem mesmo, né?
3: Não, vai vir a locutora Consuelo Garcia.
2: Consuelo, por favor, seja bem-vinda, Consuelo.

0: Olha, é a primeira vez que essa data é comemorada aqui no Brasil, Dia do Orgulho Autista.
1: Olha, que importante olhar com carinho, respeito, né? Pras leis que dá o direito a todo autista, viu, gente?
0: Bom dia, Consuelo. Como vai, querida? Seja bem-vinda, Nativa.
1: Bom dia, muito obrigada. O ônibus atrasou.
0: Teodoro. Da dupla Teodoro e Sampaio, 85 anos pra Teodoro.
2: Máximo respeito, seu Jones.
0: Maria Bethânia.
2: Maria Bethânia.
0: 80 anos para Maria Bethânia.
2: Não tire foto com ela, não encoste na Maria Bethânia. Pode tirar, mas não pode encostar.
0: Eu vou fazer aqui um negócio que eu não deveria.
1: O quê?
0: Eu vou dar um spoiler.
1: Vai.
0: No Nativíssimo, que vai ao ar não sei quando, com Zezé de Camargo, tem uma história com Maria Bethânia.
1: Mentira!
0: Duas histórias com Maria Bethânia.
1: Cantou com ela?
0: Não.
1: Ela pediu uma música pra ele?
0: Não.
1: Ah, agora fiquei curiosa.
0: No Nativíssimo, quando for ao ar, Zezé de Camargo.
1: Ai, vai logo então, hein?
0: Aí é com o pessoal que faz, que cuida desses negócios.
1: Acelera,
0: aí.
1: Acelera, que eu quero assistir.
0: 80 anos para a Bethânia. Lúcio Mauro Filho, quer dizer que ele é filho do Lúcio Mauro.
2: Exato, seu Jones. Ele tá lá no programa do Marcos Mion. Ele é o cantor e também músico. Tá lá com a sua guitarra.
0: Eu não sabia nem que ele tocava. Né?
2: Toca e bem, viu?
0: 52 anos, o Tuco. Fernanda Souza, a Mili.
2: A Mili, a primeira versão de Chiquititas, aquela que o SBT gravou lá na Argentina.
0: A Chiquititas já tem 42 anos, tá?
1: Chiquititas, Chiquititas.
0: Vaniele da Silva Buquerque, de Santo André. Márcio Henrique Macedo Caieiras. Maria Valderez dos Santos Faria, Cidade Líder, também fazendo aniversário no mesmo dia de Maria Bethânia.
1: Olá, Helenice Alves Passetti, de Cajamar. Luiz Alves de Souza, do Parque das Oliveiras. E Giovana de Rosa, da Vila Rosa.
0: Catarina Sampaio Alves, Cidade Líder. Antônio Benoni de Oliveira, de Almeida Calado, Sapopemba. E Luísa Monteiro de Ferraz, Vila Yolanda, tudo de bom.
1: Fernanda Fonseca Samuel é de Guarulhos. Marcelo Ferreira Lima, de Parelheiros. E a Caroline Franco dos Santos, Tremembé.
0: Parabéns também para Kátia Silva dos Santos, Itaquaquecetuba, Carla Duarte Nantes Moraes Sacomã, Yara Viana de Lourdes, Vila Prudente.
1: Jean Bezerra Matias, M. Boi Mirim, Eliana Rodrigues, Rudi Ramos e o Fábio Freitas da Costa, Vila Ema, que é muito mais nativa.
0: Alô, Cisineide Souza Santos, tá no centro. Parabéns, querida. Igor Olivares de Arruda de Poá e a Graciela Domingos, Osasco.
1: Isabela Silva Andrade, também de Osasco, comemorando com a nativa. A Luana de Souza Santos de Barueri e o Ricardo Aurélio Souza, que é de Mauá.
0: William Pereira de Oliveira, Hermelino Matarazzo, Marília Machado Mogi das Cruzes. Parabéns, Thiago.
2: Ai, não é possível.
0: Convoque a fada, por favor. Retire ela do seu sono profundo.
3: Posso levar uma amiguinha?
0: Não.
3: Ai, já volto, viu? Vou ali na rádio. Fica ouvindo aí.
1: Oi, bom dia, humanos.
2: Cara, olha.
1: Estressados.
2: Se eu perder essa boquinha que eu tenho na nativa por tua causa.
1: Ai, vocês ficam muito chatos. Vocês só sabem falar não pra mim. Me chama, não deixa nem trazer minha amiguinha.
0: É porque as crianças pedem que você falem os nomes.
1: Ai,
0: delas.
1: Dia de festa, blim, blim, blim, blim. Da fadinha atrás, o presente. Pa, pa, pa, pa, parabéns. Pa, pa, pa, pa,
2: querida,
1: parabéns.
2: O mais importante você não falou. Pra quem você tá dando parabéns?
1: Vocês são muito estressados.
0: Somos.
1: Aqui nesse mundo que vocês
0: é
1: vivem.
0: Assim
1: minha mãe explicou como é que funciona. É. Vocês só ficam estressados, só pensam em dinheiro e são mal-humorados.
0: Tchau, querido.
1: E tem olheiras. Olha, eu não tenho. Olha meu vestido azul,
0: não. Lindo. E a senhora não tem boleto.
1: Minha avó fez ontem esse vestido.
0: Vamos dar os parabéns pra Sofia.
1: Olha, atenção, Sofia Dias Silva, de São Pedro, 7 anos hoje.
2: Aê, vai chover.
1: Ferreira da Silva, da Vila Santa Catarina, 13 anos.
2: Aê,
1: Giovanni Nascimento de Souza, do bairro Cerâmica, 3
2: aninhos. Aê,
1: Giovanni. Blim, blim, blim, blim. Nesse momento, tudo que vocês pediram quando foram dormir ontem, tchan, tchan, vai se realizar. Blim, blim, blim, blim.
0: Tchau, querida.
1: Amanhã eu vou vir com o vestido da Copa, pedir pra minha mãe fazer.
2: Fada.
1: Eu posso ir nessa casa hoje, esquisito?
2: Não. Escuta isso aqui, ó.
1: Deixa o uísque.
2: Tchau. Escuta, ó.
1: Oh.
0: Tchau. Obrigado.
2: Deixou.
0: Misericórdia.
2: Como é chata, não?
0: Muito chata. Insuportável.
1: Faz roupa pra vir todo dia.
0: Leva pra sua casa, fica lá meia horinha com ela.
1: Deixa ela trazer uma amiguinha?
0: Não.
1: Nossa.
0: Carla Duarte Nantes Moraes do Sacomã. Vamos ao que interessa.
1: Bora.
0: Ela ganha o Kit Kim, minha gente. Olha.
2: Ganhou.
1: Duas sacolonas, amigas.
0: Uma sacola vem o quê, Thiago?
2: Uma sacola vem pães variados e na outra vem os salgados prontinhos na hora de colocar ou na air fryer ou então no forninho, que eles ficam deliciosos. Não precisa fritar não, viu?
0: Já estão preparados.
1: Amanhã, Brasil e Haiti. Salgadinhos na mesa, casa toda enfeitada.
0: Sim.
1: Bolinhos quentes,
0: claro.
1: Deliciosos.
0: Os refrigerecos.
1: Patezinho ali pros pães maravilhosos.
0: Isso, e tá tudo certo.
1: Pronto, Brasil.
0: Pronto. Ô, Carla, então você venha buscar, por favor, querida. Vem hoje.
1: Larga tudo aí, vem tomar esse solzinho gostoso, amiga.
0: É, parecendo só de dois de geladeiras.
1: Tá gostoso lá no sol.
0: Venha buscar a Carla no Central Plaza Shopping, estação Tamanduá TI. Você mora no Sacomã.
2: Sacomã é fácil.
0: Vai na pernada.
2: Não, não dá também.
0: Dá sim.
2: Não dá, não.
0: Vai ali pelo cantinho ali, ó.
2: Não, seu Jones, é perigoso aquela avenida do estado.
1: É.
0: Tá bom, pega um Uber, querida. Vai do jeito que você quiser.
1: É isso, só vai, né?
0: Kit Kim, sabor especial para cada momento. Quer concorrer também?
1: Mande seu e-mail para aniversariantes@nativa.com.br. E Ti, conta aí, o que, que precisa colocar no e-mail?
2: Ah, Gi, é muito fácil, é o nome completo, bairro ou cidade, sua data de nascimento e aí o zap dá uma ajudinha, né, seu John?
0: Sim, a gente coloca tudo lá pra avisar você, beleza? Mas manda rapidinho no capricho pra gente, não manda em cima da hora.
1: É, e manda da criançada que a fada ama brilhar, ajuda não, a fada a permanecer no programa.
0: Não precisa.
1: Precisa sim.
0: Aniversariantes!
2: @nativa.com.br.
0: Tudo isso vai depois pro Facebook da Nativa pra você compartilhar,
1: facebook.com/nativa.
0: Curta, comente, compartilhe. facebook.com/nativa. Quinta-feira,
2: dia 18 de julho.

0: começar a seguidinha milionária da Nativa. 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
3: Naquela cidade vivia Sofia, uma jovem conhecida por seu coração generoso. Sempre que podia, ajudava as pessoas, os vizinhos, compartilhava seu tempo com quem precisasse e oferecia palavras de incentivo aos que enfrentavam dificuldades. Essa era Sofia. Certo dia, ao ver um senhor carregando muitas sacolas, Sofia parou seus afazeres para ajudá-lo. Em outra ocasião, decidiu algumas horas para ensinar uma criança que tinha dificuldade na escola. Ela nunca esperava nada em troca. Acreditava que fazer o bem era a sua própria recompensa. Meses depois, Sofia enfrentou um momento difícil. Um problema inesperado colocou seus planos em risco. Para sua surpresa, várias pessoas apareceram para ajudar. O senhor que ela havia auxiliado indicou uma oportunidade importante. A família da criança que ela ensinou ofereceu apoio e incentivo. Amigos e vizinhos se uniram para ajudá-la a superar aquele desafio, aquele momento tão delicado na vida de Sofia. Foi aí então que ela percebeu e compreendeu uma verdade valiosa. Nenhum gesto de bondade é em vão. A generosidade tem a incrível capacidade de retornar de formas inesperadas, trazendo apoio, oportunidades e esperança. A generosidade sempre encontra o caminho da recompensa, porque o bem que oferecemos ao mundo acaba encontrando o caminho de volta no nosso coração.

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1: Vamos ganhar R$500 hoje, meu amor? Quinta-feira? Então participa agora. 9198-406-9646. Manda lá. Nome da música, quem canta, seu nome, canta um pedacinho. Me deixa no temporal.
0: Hoje.
1: Isso.
0: Tem sorteio de R$500 à noite.
1: Isso.
0: Tem sorteio de mais uma TV de 75 polegadas.
1: Ai, meu Deus! Muita gente já aproveitando esse presentão, vendo os jogos da Copa, né?
0: E tem sorteio do churrascão da Copa hoje, porque amanhã é dia do jogo, então.
1: Sorteia hoje, entrega amanhã, aproveita amanhã.
0: Exatamente.
1: Oh, que maravilha, hein?
0: Então você precisa mais do quê? O que você quer mais da
1: vida? Sexta-feira ainda tem dois celulares da promoção do mês dos namorados.
0: Tipo amanhã.
1: É isso.
0: Ok.
1: O que mais que você
0: quer,
1: ouvinte?
0: Alguém mais
1: quer
0: alguma coisa da vida ou tá bom assim?
1: Tá bom assim.
0: Mas se precisar, dá um toque aqui pra gente providenciar.
1: É isso.
0: Um beijo.
1: Estamos a postos. Beijo, até amanhã.

0: R$ 200. Tá valendo a partir de agora. Concentra aí e arrasa, tá?
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vai desenrolando o seu dia aí também, mas vai anotando as 10 músicas direitinho, se tem participação, não esquece. E se não tem, não inventa, tá bom? Pra ganhar R$200, ô, duzentão.

0: Claro que não, Gislaine Martins, tá falando tanto de amor, ai, ai, ai, amor. O Henry Castelli tá namorando.
1: Tá namorando quem?
0: Depois de tudo que ele viveu lá dentro do Big Brother Brasil, lembra que ele precisou sair às pressas.
1: Isso, teve crise lá, né?
0: Agora ele tem essa nova namorada, eu trago os detalhes já já.
1: O amor faz bem, viu, Thiago Rocha?
0: É.
1: Vamos comprovar isso aí com o tempo.
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0: A gente se encontra, hein?
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0: Então quer dizer que Henry Castelli está amando.
2: Não tá mais solteiro, Gislaine Martins, e atende pelo nome de Joane Assunção, o nome da nova namorada do Henry Castelli. Essa proximidade toda aconteceu porque ela sempre foi advogada do Henry. Eles começaram a se olhar diferente, olha, aquela coisa toda. E aí o Henry Castelli acabou pedindo a Joane em namoro. O que acontece? O Henry, ele passa boa parte do tempo em Miami, nos Estados Unidos, onde ele tá morando. E ela mora em São Paulo, mas já estão pensando em morar juntos. Essa é uma dificuldade gostosa de resolver, né,
0: pois
2: Gi?
0: Pois é, né? Onde vai ser o final de semana? Em Miami ou em São Paulo?
2: Isso! O meu, tenho certeza que vai ser na Vila Diva.
0: O meu vai ser aqui, no nosso Arena Nativa.
2: Mas eu volto à tarde, Gi.
0: Um beijo, te espero.
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0: 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Música 5 da seguidinha.

12. Tem alguém aí querendo ganhar R$200 da seguidinha? Olha, bastante gente, né? Então bora anotar a música 8. Daqui a pouquinho vou te ligar. Atende aí, hein?

0: Lucinéia, bom dia.
1: Bom dia, maravilhosa.
0: Tudo bem, Lucinéia?
1: Tudo, Gi, eu te amo.
0: Bem-vinda, meu amor. Obrigada por esse carinho. Obrigada pela companhia todos os dias aqui com a Nativa. Me conta aí como é que tá essa quinta-feira.
1: Tô trabalhando e animadíssima pra amanhã. A gente tem que ganhar, né?
0: Vai juntar a turma, vai fazer aquela torcida pé quente com a Nativa. Já tem palpite aí?
1: E vou ganhar o churrasco da Nativa.
0: Ó, já se inscreveu pra ganhar o churrasco?
1: Já.
0: É hoje o sorteio, hein, amiga? Isso aí, participa de tudo.
1: Eu tô aqui na torcida.
0: E ó, agora tá tendo a chance de levar os R$200 acumulados da seguidinha pra ajudar também, né? Comprar decoração pra casa, uma comidinha gostosa. Conseguiu anotar?
1: Sim.
0: Oba!
1: Não, Gi, eu tô no trabalho, não consigo.
0: Vocês estão craques. Vocês estão craques em me enganar, viu? Ô, Lucinéia, eu te entendo. Bom. Te entendo que às vezes o trabalho realmente não deixa a gente parar ali pra prestar atenção, porque tem que prestar atenção nas 10 músicas, né?
1: Mas, é verdade.
0: Ó, eu vou te dar a camiseta lindona da Nativa também, que eu sei que você vem buscar. Vai torcer pelo Brasil com camiseta da Nativa. Essa camiseta é a comemorativa de 29 anos, tá?
1: Tá ótimo.
0: Da próxima vez que você estiver aí mais sossegada, você anota. Obrigada, amiga. Você anota as 10 músicas e aí você participa de novo. Lucinéia, gente, tava no trabalho, deve ter chegado alguém, desligou na minha cara. Mas eu não vou levar pro coração. Não sou dessas, não. Bora! Bora acumular aqui, ó, com mais 100zão. E amanhã tem R$300 na nossa seguidinha. O esquema você já sabe, né? Anota tudo direitinho, atualiza o seu cadastro e vem ganhar dinheiro. 300ão resolve a vida, hein?

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Você já percebeu que a vida vive fazendo faxinas silenciosas? Pessoas chegam, pessoas chegam, pessoas vão. Perdemos aqui, ganhamos ali. E por mais que algumas despedidas doam, nem tudo que vai embora é perda. Muitas vezes é livramento. Às vezes é espaço sendo aberto para algo melhor encontrar você, sabia? O mundo gira o tempo todo e nós também mudamos junto com ele. Você não é o mesmo de ontem. Crescemos, amadurecemos, aprendemos a deixar para trás tudo aquilo que pesa. Aprendemos também a valorizar aquilo que traz paz. No fim das contas, talvez a verdadeira felicidade seja isso. Um coração tranquilo, relações leves e uma vida que faça sentido por dentro. E não apenas por fora. Concorda? Concorda?

de amor aqui na sua nativa. Sempre atentos, né? A faxina silenciosa da vida. Sempre tem aquela pessoa que fica, que tá do seu lado, pro que der e vier. Essa pessoa merece, né? Um carinho, um recado através da sua nativa. Aproveita o momento. Escreve aí o seu recado, grava seu áudio, manda pra gente. 9198-441-6545. Hora de pensar no amor e nas coisas boas da vida.

conectados aqui, ó. Vou conectar os corações apaixonados, hein? Da Shirley pro Leandro. Meu amor, estou longe, mas estou morrendo de saudades. Eu te amo tanto. Queria muito que você estivesse aqui comigo curtindo esse lugar tão especial para nós. Sigo aqui, te esperando. A Andreina mandou pro Fagner. Olha, Fagner, quero te falar que você foi a melhor coisa que já aconteceu na minha vida. Nossos filhos são nosso presente e fruto do nosso amor. Desejo que a nossa paixão dure muitos e muitos anos, porque eu te amo. E a Geórgia mandou pro Rodrigo. Só tenho que agradecer a Deus por ter cruzado os nossos caminhos. Você me tirou da solidão e me ensinou a me amar de novo. Te amo muito, meu amor.

0: te ama. Tudo isso tem a ver com a história que você vai ouvir daqui a pouco. Não aconteceu comigo de hoje. Aliás, eu preciso muito da sua ajuda, viu? Aline tá passando por uma situação bem complicada. Ela pode resolver a situação, mas acho que ela vai ter que ouvir os bons conselhos dos amigos aqui da Nativa. Então vem ouvir essa história com muito carinho, né? Com paciência também, se colocando no lugar da Aline, porque dá pra gente fazer isso. Vamos dar um recado pra ela, abrir os olhos, abrir o coração, pra fazer o que tem que fazer. Não ficar deixando pra depois. Quantas vezes a gente passa por isso, né? 11h40 também te espero no canal do YouTube, Rede Nativa Oficial. Já se inscreve lá no canal, aciona o sininho. Antes de começar a história, você já recebe a notificação e não perde nada, tá bom? Agora tem um recado aqui do Guilherme pra Marisa. Acho que não tem um único dia que eu não sinta a sua falta. Falta dos nossos momentos, das nossas risadas. Mas eu também sei que agora você está feliz. Está livre e vivendo tudo aquilo que você sonhou. Eu tô aqui. Continuo com o amor e a saudade que vai estar para sempre no meu coração. E não esqueça que, apesar de tudo, eu te amo para sempre.
1: If you could hear me, you would say, there are always two sides of the story. You're so right. Here's mine.

0: certo. Sinto sua falta. Manolo apareceu aqui na minha frente. Que bom que você apareceu hoje, viu, Manolo?
1: Oi, bom dia, Gi. Que alegria imensa poder falar contigo, com toda a audiência da Nativa. É muito bom poder estar aqui, falar de magnésio, falar de saúde.
0: Verdade.

0: Mas assim, hoje você fala tanto, tanto desse magnésio. 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
1: Brava.
0: Aí eu falei, Marizete, aí eu fui conversando com ela e falei, me dá uma foto, manda aí uma foto do magnésio que você comprou. Olha o magnésio que ela comprou. Aí descobri que ela foi o quê? Na farmácia e comprou um magnésio qualquer. 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
1: Puxa vida, a gente faz toda a propaganda do nosso magnésio, ela vai comprar de outro
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0: Uhum.
1: Às vezes você acorda de manhã irritado, estressado, é porque não dormiu bem.
0: Tá vendo, a Marizete tá precisando, porque ela tá nervosa.
1: É, ficou nervosa. Você falou com ela, Gi? 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

0: se ama e se respeita. E continuem assim, viu, Ivani? Que Deus abençoe muito a união de vocês. Vou falar nisso, daqui a pouco tem a história da Aline. E eu quero que você venha ouvir com muita atenção pra gente poder mandar recado pra ela, viu?
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1: Hoje vamos conhecer a história da Aline. Abriu o coração aqui pra gente, falando muito sobre amizade verdadeira. Você tem aí aquela pessoa que é sua amiga, seu amigo, ponta firme mesmo? Amizades verdadeiras hoje são tão raras, né? Sabe aquela pessoa que você confia mesmo de olho fechado? Mas e quando tem uma quebra nessa amizade? Você vai entender. A Aline contou, tem uma dúvida no coração para seguir em frente. E a gente vai ouvir e vamos tentar ajudá-la.
2: Oi, Nativa. Me chamem de Aline. A minha história não é uma história de um amor impossível ou de uma superação. Fala sim de amor e de decepção. Talvez algum dia seja de superação, quem sabe? Eu e a Gisele éramos mais que amigas. Éramos irmãs de alma. Nos conhecemos aos 14 anos. E desde então não havia segredo, dor ou alegria que não dividíssemos. Ela conhecia os meus piores medos e eu também conhecia os dela. Choramos tantas vezes juntas, rimos até doer a barriga e seguramos a mão uma da outra nos piores momentos da vida. Mas tudo desmoronou há 8 meses. Minha mãe vivia doente, nada tão sério, mas com a imunidade muito baixa. Então o médico pediu uma bateria de exames. Ela descobriu que era soro positivo para HIV. Foi um baque enorme. Eu fiquei desnorteada. Também fiz o teste que, graças a Deus, deu negativo. Mas a minha mãe, que já era depressiva, depois que soube, se afundou na tristeza e no isolamento social. Parou até de trabalhar com medo de transmitir o vírus para alguém. Ela não quis contar para ninguém. Se sente envergonhada. Então, eu respeitei. Eu acabei assumindo tudo em casa e não esperava que a nossa situação fosse tão grave. A Gisele percebeu que estava acontecendo alguma coisa, até porque eu estava evitando me encontrar com ela. Só que depois da última situação que eu soube que iríamos enfrentar, a Gi foi almoçar comigo e eu acabei me abrindo com a minha melhor amiga.
3: Amiga, eu sei que tá acontecendo alguma coisa. Você não me engana.
2: Não é coisa minha. Por isso que eu não te contei. Ai, só que tá pesado, Gi.
3: Poxa, amiga. Será que eu não posso te ajudar? Eu tô vendo que você tá preocupada. Se abre comigo, pelo menos pra dividir esse peso.
2: É a minha mãe. Ela descobriu que tá com HIV.
3: Meu Deus, como assim, amiga?
2: A gente não sabe como ela pegou. Mas a questão é que ela tá muito mal psicologicamente. Parou de pegar as diárias. E eu, que já tava mal das pernas de dinheiro, assumi tudo lá em casa. Pior que eu descobri que a prestação da casa tá atrasada e o banco pode leiloar a casa, Gi. Eu não sei o que fazer. Ela me abraçou, chorou comigo e prometeu que ia me ajudar como pudesse. Uma semana depois, eu descobri que ela tinha feito uma vaquinha online em meu nome sem me avisar. E pior, ela contou da minha mãe. Exagerou a minha situação financeira e ainda colocou fotos antigas nossas, como se fosse uma campanha pública de piedade. A vaquinha viralizou no nosso círculo de conhecidos e familiares e muita gente doou. No começo, eu até fiquei grata. Até ler os comentários. Muita gente dizendo que eu devia estar gastando dinheiro com futilidades, que era golpe, que eu sempre fui dramática. Depois disso, minha mãe se afundou ainda mais na tristeza e na vergonha. Quando as pessoas começaram a mandar mensagens para ela, a ligar para saber como ela estava, ela acabou tendo uma crise nervosa. Entrou em pânico e precisou ficar internada. Eu não estava acreditando que aquilo estava acontecendo. Fiquei ainda mais decepcionada quando eu li um comentário da própria Gisele concordando que às vezes eu exagerava um pouco. mas que a situação era séria. Aí eu explodi. Liguei para ela aos prantos, magoada e humilhada.
4: Gisele, como você teve coragem? Você expôs a minha mãe para todo mundo. Fez parecer que eu sou uma mendiga, uma mentirosa. As pessoas estão julgando a gente. Eu não precisava disso agora. Que falta de consideração.
5: Eu só quis te ajudar, Aline. Você estava afundada e não fazia nada. Eu consegui mais de 8 mil reais, agora você vem reclamar. Para de ser ingrata.
4: Ingrata? Você destruiu minha dignidade. Minha mãe está internada lendo esses comentários horríveis de gente que nem conhece a história dela. Você não tinha o direito de expor a nossa dor assim.
5: Ah, então agora a culpa é minha. Você só sabe pedir ajuda e depois cuspir em quem tenta resolver. Eu cansei de ser sua muleta, Aline. Cresce!
2: A briga foi feia. Falamos coisas horríveis uma para outra. Coisas que nunca vamos poder apagar. Eu a chamei de falsa, oportunista. E ela me chamou de egoísta e mimada. Eu disse que a nossa amizade tinha sido uma mentira. E ela disse que eu sempre quis ser a vítima. Nenhuma de nós recuou. E desde aquele dia, o silêncio virou um muro. 2 dias depois, a Gisele fez o Pix da vaquinha para minha conta. Mas não me pediu desculpas. E eu, que não queria usar aquele dinheiro, me vi sem alternativas quando o prazo que o banco nos deu chegou ao fim. Eu usei sim, até porque quem doou não foram as pessoas que foram maldosas nos comentários. Quem doou, doou de coração. Juntei todo o meu salário com os 8.300 reais da vaquinha e paguei a dívida do financiamento. Logo depois, eu mandei uma mensagem para Gisele agradecendo. Ela visualizou, mas não respondeu. Logo em seguida, me bloqueou. Depois de uns dias, desbloqueou. Mas nunca mais nos falamos de verdade. Até nos encontramos uma vez no supermercado e fingimos que não nos vimos, tanto ela quanto eu. No grupo de amigas em comum, somos educadas, frias, distantes. Mas por dentro eu estou destruída. Eu sinto uma saudade que aperta o peito toda vez que eu lembro das nossas madrugadas de conversas intermináveis.
4: Ai, amiga, só você mesmo para me entender. Foi muito doida?
5: Foi. Foi muito, mas eu te amo, tá, sua doida? E eu sempre vou te entender.
4: Ah, eu também te amo. Melhor a gente casar nós duas do que ficar procurando um homem decente.
5: Né?
2: Sinto tanta falta da minha irmã. Mas ainda sinto raiva dela por ter exposto minha dor mais profunda. E sinto raiva de mim por não ter conseguido perdoar. O pior é que eu entendo que ela quis ajudar. Mas ela não entende que para mim foi uma traição. Ela podia ter me perguntado. E nessa situação toda, ela reagiu pior que eu. Nós duas perdemos. Quase 15 anos de amizade que o orgulho feriu. Vira e mexe, eu pego o celular para mandar mensagem para Gisele. Digito, apago, digito de novo. O orgulho não deixa. O dela também não. Depois do baque inicial de lidar com a exposição do que ela não queria que ninguém soubesse, a minha mãe, graças a Deus, está entendendo melhor como conviver com o vírus. Os médicos do SUS, tá, gente? São ótimos. Estão preparados para acolher e explicar que não é o fim. Ela faz tratamento psicológico, recebe coquetel e está tentando ter uma vida normal. Eu também. Eu consegui me reerguer aos poucos, financeiramente e emocionalmente. Mas a ferida da amizade, essa ainda sangra. Eu só queria que uma de nós tivesse coragem de dar o primeiro passo. Porque no fundo, Eu sei que a nossa amizade era maior que esse erro. Mas enquanto nenhuma ceder, vou continuar aqui carregando essa dor quieta. E dói. Dói demais.
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0: 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Zezé de Camargo e Luciano. Cantando a vida aqui, né? Pior é te perder. A gente ouviu a história da Aline. Aline, será que não é pior perder essa amizade da Gisele? Erros das duas partes, né? Você, quando conta um segredo pra alguém que você confia, você realmente confia que a pessoa vai guardar aquele segredo. Ela foi imatura, invasiva, talvez, mas sinto que fez de bom coração, como você mesmo escreveu, tentando ajudar. Da forma errada, porque eu acho que ela tinha que pedir autorização pra você, sim. Ajudou o dinheiro? Ajudou. E agora esse muro construído aí entre vocês é mais porque vocês se machucaram, né? Ouviram coisas que nem imaginavam, falaram coisas que nem imaginavam. E aí fica essa dor, esse buraco, esse vazio. E uma amizade de 15 anos, indo assim, ó, pro ralo por conta de orgulho. Será que vale a pena? Pessoal aqui da live já ouviu a história também, estão aqui comentando, ó. A Eliane, me desculpa, mas eu acho que você foi egoísta, Aline. Quanto aos comentários maldosos na vaquinha lá que ela fez, né, sem sua autorização, sempre vão surgir. Eu acredito que você foi orgulhosa e que deveria se corrigir e dar o primeiro passo. Suzana também escreveu que situação difícil, né? Isso te machucou, mas perdoa. Ela não fez por mal. Infelizmente, a amizade também nunca mais vai ser a mesma. Mas vocês deveriam conversar.
1: Que eu tenho para falar para a Aline é para ela dar tempo ao tempo, porque eu sempre falo que as dores dos outros, só os outros sabem, né?
0: É,
1: então acho que a amiga dela agiu da melhor maneira possível. Às vezes a gente fala umas coisas que na hora da raiva a gente solta umas coisas bem pesadas, depois para, pensa, o orgulho não deixa a gente falar o que realmente pensa, né? Mas dá tempo ao tempo, quem sabe um dia, né?
0: Obrigada, Sirleide. E acho que também chega uma fase da vida que a gente quer ter paz, né? O que traz paz? Você, Aline, dá o primeiro passo e ir lá e falar com a Gisele? Colocar tudo em pratos limpos? Não faça.

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0: Você anota o nome, quem canta
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0: É isso, simples assim. Ah, e essa aqui que tá tocando, ó, é a

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0: ouviu a história da Aline? Tem um recado pra ela? Vamos conversar sobre tudo que ela contou?
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0: Já vou aqui pros recados da live. Pessoal que ouviu a história e a dúvida da Gisele, achando que a dúvida da Aline, né? A dona da história. Achando que a Gisele fez, sim, uma traição em contar um segredo muito íntimo, né, gente? A mãe dela não queria que ninguém soubesse que ela estava com HIV. Aí a menina foi lá, criou uma vaquinha no intuito de ajudar a pagar as contas de casa e expôs esse problema. Sem conversar com a Aline, sem pedir permissão. Esse aí foi um erro grave da Gisele, vocês não acham? Mas também ficar guardando o rancor, a mágoa, o ódio por esse erro, tendo ainda, né, o benefício, porque a vaquinha acabou ajudando, tem que colocar na balança, né, o que vale mais. Aí falaram coisas uma pra outra. Você já teve isso com algum amigo especial, assim, numa hora da raiva explodir e falar coisas que vocês nunca imaginaram? O Zeca tá aqui falando, tenta conversar com ela. Amizade é sempre bom e perdoar sempre é possível. O perdão acontece individualmente, a Vanilza escreveu aqui, ó. Mas a reconciliação tem que partir de um lado. Então, tenha coragem e liberta o seu coração.
2: Olha, eu acho que ela deveria perdoar a amiga, né? Ela ajudou ali, pra mim foi de coração, né? Mas ela deveria ter avisado ela antes, né? Mas o tempo passa, né? Então, eu creio que chegou a hora de perdoar, né? Não existe coisa melhor que perdão, né?
3: Ó, minha amiga, eu sei como é difícil isso, que é como se você estivesse levando uma facada nas costas, uhum, né? De quem você mais confia, ainda mais que era a respeito da sua mãe. Eu acho que ela deveria ter te perguntado sim, mas ela também teve uma boa intenção. E eu acho que uma tem que dar o braço a torcer e começar isso e se perdoar, porque você sente tanta saudade dessa amizade, mas infelizmente você vai ficar sempre com o pé atrás, porque confiança a gente só entrega uma vez, né?

0: Muito mais música sertaneja. Bruno Marrone com Henrique Juliano. Deixa ela em paz. Estamos na live do YouTube, Rede Nativa Oficial. Tô aqui conversando com todo mundo que já ouviu a história da Aline. Mandando recado, conselho, puxão de orelha, né? Por que o ser humano gosta de complicar, hein? As coisas podiam ser tão diferentes, mas o orgulho muitas vezes não deixa. Quando o cristal quebra é complicado, né? Espero que um dia isso mude e a amizade volte. O recado da Roseli aqui. E é por orgulho mesmo, né? Que a Aline mesmo escreveu na história. O meu orgulho não deixa. Eu até tento. Escrevo, apago. Tenta falar com a Gisele. Mas não tem coragem. Por que que a gente sabe o que tem que fazer? E o orgulho é mais forte que isso. Olha, Aline, amanhã tudo muda e você vai se arrepender se você não der esse primeiro passo.
1: Seja você a dar o primeiro passo. Deixe esse orgulho de lado. Lembre da amizade de vocês, que foi muito bonita. Não foi de má fé que ela agiu. Ela quis te ajudar. E a gente sabe que o que tem de julgadores, de juízes aí nessa internet? Parece que não faz nada na vida. Fica lá de butuca só pra criticar alguma coisa. Fala mal, tentar colocar as pessoas pra baixo. São pessoas secas de afeto, secas de amor e cheias de maldade, cheias de infelicidade. O que elas não têm, elas não querem para os outros também, sabe? Elas não querem ver os outros bem, felizes. Então, não dê ouvido a esse tipo de pessoas, não. A gente entra na internet e vê cada comentário que destrói mesmo. Então, não leve isso pra sua vida, não. Volte a amizade com sua amiga.
0: Obrigada, Cláudia. Muita sabedoria aí, hein? E acho que a Aline também tem que focar no lado bom dessa história toda. Graças a Deus, a mãe tá aprendendo, né? Tá sabendo como conviver com HIV. Se Deus quiser, vai ter vida longa. O dinheiro da vaquinha, apesar de todo aquele transtorno, te ajudou a colocar as contas em dia pra você ter paz e pra você ter calma também, pra poder tá aí do lado da sua mãe. Poderia ter sido diferente? Gisele poderia ter conversado, podia ter pedido? Sim. Porque a gente nunca, jamais nessa vida, seja quem for, parente, filho, melhor amigo, melhor amiga, jamais deve expor um segredo, né? Quando a pessoa pede segredo, respeite.

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0: Às vezes é difícil, né?
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0: E é o que acontece entre Aline e Gisele. Gisele teria, sim, que pedir desculpa pra Aline. Mas pelo que eu senti, a Aline sente mais falta da amizade ali delas, né?

0: olharia pro lado bom dessa história toda, o dinheiro ajudou, mas falaria pra minha melhor amiga ou ex-melhor amiga: ó, você fez errado. Você poderia ter perguntado pra mim, você poderia ter conversado comigo, porque eu faria dessa forma com você. E tudo vai se ajeitando, né, gente? Errar é humano. Escreveram aqui na nossa live várias vezes: nunca podemos, em momento de dificuldades, misturar amizade com ajuda. Eu vejo que ambas foram fracas aqui na situação, o Salvador colocou. E não conseguiram assimilar a gravidade do problema todo, né? Perdoar é preciso. Uma precisa perdoar a outra ali, porque a mais afetada foi a mãe da Aline, né? Que não queria que ninguém soubesse que ela estava com HIV, e isso acabou se espalhando da pior forma, né?
1: Eu entendo a mágoa dela com a amiga, mas vai passar, viu? Amizade, quando é verdadeira, ela ultrapassa as coisas. É amor, amor de amigas, é um amor verdadeiro, é um amor sincero. Ela fez com um bom pensamento para te ajudar, mas ela errou. Porque se você conta um segredo para sua amiga, você tá confiante de que ninguém vai ficar sabendo, e de repente, essa bomba. Mas conversa com ela, se dão um tempo para vocês se desculparem e continuar essa amizade linda. É tão bom ter uma amizade sincera, um apoio ali do nosso lado.
0: Oi, Cléo.
2: Perdoa, o fato dela ter feito foi uma ação. Amor a você, a sua família. Não perde essa amizade, não, porque só depois que perdemos que a gente dá valor. Quando a gente tem um grande amigo de verdade na Terra. Porque o primeiro amigo que a gente tem é Deus. Aí segundo é o pai e a mãe, e o terceiro é o amigo.

0: A Nativa é muito mais saudade de Christian e Ralph, Poeira ao Vento. Que a Aline não pode deixar acontecer com essa amizade que ela fala que sente tanta falta, né? Imagina, todo esse problema levantou um muro entre a Aline e a Gisele. A atitude da amiga era pra ajudar, mas expôs ali um segredo, né? Da mãe, que não queria que ninguém soubesse. E aí discutiram, falaram coisas duras uma pra outra, mas tem aí uma amizade de 15 anos. E no fim, a atitude da Gisele de querer ajudar acabou ajudando, né? A vaquinha deu certo, ela passou o dinheiro pra Aline, que agradeceu. Mas as duas não se falam mais, ficou esquisito o negócio. Imagina, elas fazem parte de grupos de amigos, né? E se tratam cordialmente. A Aline falou, o orgulho não me deixa procurar a Gisele, mandar um recado, convidar pra conversar, né? Tem que tomar o primeiro passo, Aline. Tem coisas na vida que só a gente pode fazer. Passando por cima do orgulho, deixando de lado a opinião dos outros, né? Se o seu coração tá pedindo isso, faça. Faz hoje ainda, né? Porque amanhã pode ser tarde demais. E como falaram agora há pouco, quando perde de verdade, aí não tem jeito. Que situação mais constrangedora, a Elianela escreveu aqui. Meu Deus. Mesmo sendo a sua amiga, ela não poderia ter exposto a sua mãe dessa forma. Segue a sua vida, deixa a gratidão para o universo. Tem as opiniões aqui, estão divididas, né? Claro, cada um vai reagir de uma forma. Tem gente que acha que ela deve deixar para lá, não ficar mandando recado para Gisele, porque a Gisele errou, deveria ter consultado ela, deveria. Mas as duas erraram também, né? Se cada um olhar pro seu umbigo, ver onde errou, juntarem, pedir perdão, a vida segue.
1: Queria deixar um recado para a Aline.
0: Diga,
1: que ela mesma pode dar esse primeiro passo se a amizade for muito importante na vida dela. Eu acho que, a partir daí, ambas devem se perdoar, se realmente for uma amizade verdadeira, né? E ela só vai saber fazendo isso. Eu acho que, às vezes, a gente não deve esperar que o outro dê o primeiro passo, sendo que a gente pode fazer isso.
0: É isso mesmo.
2: Só que, na minha opinião, Nativa, segredo é segredo. A gente pode brigar com alguma amiga, com a família, mas quando a pessoa pede segredo, é segredo. E outra coisa, o que dá com a mão direita, a esquerda não precisa saber. É o que acontece, hoje eu vejo bastante na internet, a pessoa vai doar alguma coisa se expondo, né? Pra todo mundo saber que tem um coração bom, não precisa. Deus sabe o coração de cada uma. Mas entre as duas, você dá tempo ao tempo, né? Uma procurar a outra, pedir perdão, desculpa, é tão lindo isso, né?
0: É isso mesmo, Josefa. E você aí que ouviu essa história, lembrou de alguém, de alguma situação assim? Que você deveria dar o primeiro passo e o orgulho não deixou? Ou deixou?

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1: Hoje, a história de hoje tá falando sobre uma amizade, né? De 15 anos que foi quebrada ali com uma atitude querendo sim ajudar. A Gisele querendo ajudar a Aline, que tava num momento difícil, mas acabou expondo ali um segredo da mãe, que tinha acabado de descobrir que estava com HIV, não sabendo nem lidar com a situação. A filha foi lá, desabafou com a melhor amiga, que foi pra internet fazer uma vaquinha pra ajudar, porque as contas estavam todas atrasadas em casa. Foi na melhor das intenções, mas expôs um segredo, não conversou com a amiga. Serve de alerta pra muita gente que, às vezes, no desespero, quer salvar a pessoa, quer fazer de tudo pra salvar a pessoa. Tem que conversar, né? Principalmente, eu concordo com todo mundo que falou, quando pede segredo, tem que respeitar. Poderiam ter conversado, tudo poderia ter sido feito de outra forma, mas não foi. Só que agora tem um muro entre elas. Não se falam mais. Falaram coisas duras uma pra outra, magoou. Aquele desabafo, sabe? Com sangue fervendo. Coisa que a gente também não deve fazer. Dorme uma noite, depois pensa, conversa. E agora tá esse silêncio entre elas. O que fazer, Lázaro?
2: Aline, eu te entendo, eu fico do seu lado. A sua amiga poderia ter feito sim a vaquinha pra te ajudar, mas sem expor você. Não devia ter citado o nome pra ninguém ficar sabendo a história de vocês. As pessoas que quisessem ajudar, poderia ajudar, mas sem saber quem são as pessoas, pra evitar realmente exposição. A sua amiga, ela errou e não se sinta culpada e com a consciência pesada. Quem tem que pedir desculpa pra você é a sua amiga.
3: Existem as linguagens do amor, né? Eu acho que na hora do sufoco, ela viu que ela precisava fazer uma atitude, tomar uma atitude. A linguagem de amor dela é serviço, é prestar serviço a você. E ela simplesmente foi intensa, quis ajudar uma amiga e você realmente estava precisando, porque se você não tivesse, você não teria usado o dinheiro. Então eu acho que você deveria tomar a atitude, conversar com ela, porque às vezes a gente é muito intensa e a pessoa não entende, mas ela provou que te ama.

Na minha opinião, a Aline tem que parar e pensar e dar mais uma chance para a amizade dela, né, com a Gisele. Não pode deixar o orgulho vencer.

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1: Tem um ditado que diz que a palavra é igual flecha. Uma vez disparada, ela não volta atrás. E quando a gente tá com raiva, a gente acaba falando coisa que não gostaria. Mas assim, no meu ponto de vista, dê o primeiro passo, Aline. Vai atrás. Se ela é aquela amizade verdadeira, aquele casca de bala mesmo, dê o braço a torcer, vai atrás, peça desculpa. Que com o convívio, voltando à conversa, provavelmente ela vai ver que a intenção da tua amiga, ela foi boa. Porém, né, o que pesou pra você, Aline, foi ela não ter comunicado. Mas dê o primeiro passo, que você vai ver que as coisas vão se ajeitar.
2: Obrigada, Pablo. É verdade mesmo. Tem palavra que entra no coração e que rasga, né? Que machuca mesmo. Mas eu concordo com você. Se é a casca de bala, se a Aline coloca na balança e vê que os 15 anos que elas viveram até aqui, né? Compartilhando tudo, dores, alegrias, lágrimas, as conquistas, foram tão bons. Será que não é bom pensar? Ela teve a melhor das intenções, mas executou da forma errada sem consultar. Ok. Isso ajudou de alguma forma? Ajudou. Então pega o lado bom de tudo, Aline. Cria coragem, enche esse peito de coragem aí, ó. Vai lá e tenta conversar. Faça a sua parte. Pra depois, mais tarde, não chorar. Como disse a música agora do Edson Hudson, né? Então, ó, estamos aqui na torcida pra que você engula realmente esse orgulho aí, viu? E tente falar com a Gisele. E que vocês se acertem. Eu acho que voltar a ser como era antes, nunca mais, talvez agora. Mas depois, né, são tantas histórias que vocês têm juntas que Deus acaba ajeitando os sentimentos, a confiança acaba voltando. Mas agora vocês sabem, né, como é que tem que tratar uma com a outra. É vivendo e aprendendo sempre. Boa sorte, viu? Depois atualiza aqui que eu quero saber qual foi a decisão que você tomou.
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2: Informação, o Desenrola Brasil 2.0, usando recursos do FGTS, registrou mais de 17 mil operações em pouco mais de um mês em vigor. De acordo com o Ministério do Trabalho, o valor médio sacado para quitar débitos foi de cerca de R$ 600. A Mega Sena sorteia hoje um prêmio acumulado em R$ 36 milhões. As apostas ainda podem ser feitas até às 8 da noite, horário de Brasília, em lotéricas credenciadas ou pelos canais digitais da Caixa. 36 milhões resolve a vida, né? Começa hoje a segunda rodada da fase de grupos da Copa do Mundo 2026. Ao longo do dia, 4 partidas serão disputadas pelos grupos A e B. Amanhã, às 21h30, o Brasil joga contra o Haiti em busca da classificação. E a nossa torcida pé quente já tá prontinha aqui. A sua também? Tá no ar o mais um É da Sua Conta, hein? 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

0: Tem 100 reais hoje?
1: Tem 100 reais.
0: Tem 100zão.
1: É que eu ia pegar o dinheiro aqui pra te mostrar, ó. 100 reais.
0: 100 reais.
1: Quer essa notinha?
0: Quero!
1: Quem quer?
0: Ah, quem quer dinheiro?
1: 9198-441-6545. Vai, se inscreve. Vem tentar adivinhar a música e quem tá cantando.
0: Deixa eu ver o que tem nessa gaveta.

0: Ativa, 1h19, hora de Brasília. Boa tarde.
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0: Adoro Chapeludo, viu?
1: Chapeludo?
0: Nando Moreno com Rene Grisso Limões. Chapeludo, quando chega no ambiente, chega no rodeio. Eita, que chama atenção,
1: é,
0: né?
1: É aquele peão tatuado, é isso?
0: É isso.
1: Chapeludo.
0: Aí. É por aí, viu?
1: É Nando Moreno e Rio Negro e Solimões. Gente, anota, viu? Pra não esquecer na hora de falar nas brincadeiras da Nativa.
0: E pode pedir pra dançar com seu chapeludo aí quando toca aqui na Nativa. Novidade na programação pra animar a nossa quinta-feira.
1: Daqui a pouquinho tem R$100.
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4: Débora Mendonça tá de volta com boa notícia do trânsito, né, Débora?
5: Gislaine, terminou a lentidão da ligação leste-oeste no sentido da Lapa. O pior agora é acessar a partir da Avenida do Estado. Alto de acesso pro viaduto Glicério ainda tem lentidão e no mais tudo bom caminho. 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
4: Bora!
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3: Então vamos nessa, vou soltar aqui o trecho da música, tá?
4: Tá bom.
3: Deixa eu olhar de perto pra não errar, né?
5: Vê aí certinho, Gi.
3: Um, dois, três e... Boa sorte, Fê.
4: Obrigada.
3: Ó, que molezinha, ouviu?
4: Ai, meu Deus, é um lindo. Luan Santana cantada.
6: Ganhou!
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0: com Zé Neto e Cristiano e deu Não Namora.
1: Não Namora, Lero Lero.
0: Mas a gente fofoca, hein? Thiago Rocha, boa tarde.
1: Boa tarde, Gi. Boa tarde pra você, boa tarde pro anjo Gabriel.
2: Boa tarde.
1: Olha, vem aí o filme do Gustavo Lima.
0: Oba!
1: Sério? O filme que vai contar a trajetória de sucesso do embaixador.
0: Que legal.
1: Eu descobri os detalhes e conto já já.
0: Ai, quem gente, vai fazer o embaixador?
2: É ele que tá financiando, né?
0: Será?
2: Ah, ele tem dinheiro pra isso, Gustavo.
0: Que legal.
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10: A primeira rodada da Copa reservou boas surpresas e os grandes craques fizeram bonito. Messi fez 3, Mbappé fez 2, Haaland e Harry Kane também 2. Cristiano Ronaldo foi a decepção, passando em branco no empate entre Portugal e República Democrática do Congo.
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1: Vamos.
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1: Quem vai financiar o filme, gente, do Gustavo Lima?
0: O Gil Gabriel ama uma fofoca. Quem é, hein, Thiago Rocha?
1: E isso, Gislaine Martins. Olha, quer inclusive que seja gravado e exibido a toque de caixa. Oh. Esse é um dos pedidos do Gustavo Lima, que vai ter a sua biografia contada no cinema. Ixi. O Gustavo Lima, inclusive, falou que quer que seja 100% real, que nada seja assim, ai, pra ficar bonito, conto maravilhoso, que é pra contar, inclusive, todos os nãos que ele recebeu no meio da carreira. É. Ele quer, inclusive, com isso, incentivar as pessoas pra que não desistam dos seus sonhos.
3: Isso aí.
1: Eu acho bacana, Gi. E você, quando lançar, vai assistir o filme do embaixador Gustavo Lima,
0: Gi? Sem dúvida alguma, meu amor. Quando aparecer lá, ó, faça a sua reserva, eu já tô lá no pré-save.
3: No pré-save?
0: Adoro, embaixador.
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3: Cara,
2: com Thiago Rocha.
3: Eu só quero ver se vai ter todas as fases da vida dele, desde a época que ele era feio.
0: Vai ter.
3: Vai ter, né?
0: Sem
3: todas as
0: dúvida.
3: Fases, a transformação, né?

0: Sociais, Matheus e Cauã com a Lauana Prado. Admita.
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0: 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Um segundo valendo R$100. Ó.
3: Calma, Gi. Vai dar tudo certo. Respira.
0: O único lugar que você vai ganhar R$100 em um segundo.
3: É aqui na Nativa.
0: Alô, Breno.
4: Alô, Nativa!
3: Alô, Breno! Boa tarde, Brenão!
4: Boa tarde, tudo bem?
0: Tudo maravilhoso. Vamos ganhar dinheiro, Breno?
4: Opa,
0: querendo,
4: pra já.
0: Querendo gastar 100zão que a Nativa vai te dar?
4: Com certeza.
3: Ele falou pra já, então é rapidez.
0: Então,
3: gente,
0: pra isso, ó, quero saber o nome da música e quem tá cantando essa aqui, ó. Que molezinha! Ouviu aí, Breno?
3: Eu sei quem é já.
4: Ixi, agora não pegou, peraí. Só o toque da música.
0: Bora de novo,
3: tem
0: então.
3: Tem duas tentativas, ó.
0: Vai lá.
4: Vamos lá.
0: Agora
3: famosa
0: foi.
3: Essa,
0: Ixi,
3: Breno.
0: Ixi, Maria, a gente cansou de ouvir, né, não?
3: A cara do fim de semana muito mais Nativa.
0: Ela é maravilhosa.
3: Uma dupla famosa. Toca de novo?
4: Por favor, a última tentativa, meu Deus do céu.
0: Meu Deus do céu.
3: Esse violão aí, gente.
0: Nossa, você já cantou muito essa música, Breno.
3: Certeza.
0: Tenho certeza absoluta também. Vamos chutar, vamos fazer o quê?
3: Cantou muito em 2013.
0: pra mim não adianta nada você falar isso.
4: Ficou já? Bem...
3: Aqui, chuta, Breno.
4: Ficou bem alto, meu Deus do céu.
3: Quem é o artista?
4: Será que é Gustavo Lima?
0: Não é Gustavo Lima, amiguinho. Poxa vida.
3: Breno, você tá tão animado.
4: Não foi dessa vez,
0: mas levou camiseta da Nativa, porque o Ki, ó, participou, ganhou, entendeu, meu bem?
3: Opa, fechou.
0: Camiseta
4: tá
0: pra você, Breno.
3: Bora.
0: Um beijo, meu amor. Uma linda tarde de quinta-feira.
3: Valeu, Breno Dantas.
0: Ficou bem fácil pra amanhã, hein, Gabriel?
3: E amanhã, certeza que pegam esse
0: e
3: dinheiro.
0: E amanhã teremos R$200.
3: É, dia do Jogo do Brasil.
0: Ai, meu Deus.
3: Vamos.
0: Amanhã tem mais.
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0: 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A gente te espera pra participar, tá? Beijão.
3: Beijo, gente.

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18: Nativa, boa tarde pra você, 2h10. Vamos, que tá na hora do nosso pedágio. 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Que é tudo e muito mais Nativa. Nessa quinta-feira, 2h12.
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18: É sempre muito mais alegria, muito mais diversão. Tudo bem com você?
17: Oi, Gio!
18: Oi pra turma inteirinha, ligadinha aqui na nossa Nativa. Deu uma esquentadinha de leve hoje, né? Um solzinho apareceu, mas o calor tá difícil.
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18: 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Daqui a pouquinho pode ter a sua participação ao vivo aqui com a gente. Você ganha o presentão. Hora Mais começa agora. Nessa hora você vai ouvir aqui, ó.
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do Jorge Mateus pra gente matar a saudade. Romance. E continua pedágio da Nativa. 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Boa tarde para você.

0: E muito mais música sertaneja. Juan e Leandro, Danilo e Davi, fofoca do ano. Daqui a pouquinho tem fofoca com o Thiago Rocha no Turma da Nativa. E já já tem a sua participação no Responde ou Paga. 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

0: RG, a cor é a música da semana, valendo R$500.
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0: Ô, Rita! Volta, menina! Oi, Rita, boa tarde!
2: Oi, Anjinho, boa tarde, tudo bem?
0: Eu estou bem, estou melhor agora, Ritinha!
2: Ah, não, canta aquela música feia da Rita.
0: Você não gosta da música, não. Rita?
2: Eu não gosto.
0: Não, gosto de ter essa quando cantam ela, feia. Né? Você acha a música feia, é?
2: É, eu acho muito feia. Sem gosto.
0: Ô, Rita, você tá em São Miguel Paulista agora?
2: Isso.
0: Você mora aí, né?
2: Moro.
0: Tá terminando de almoçar.
2: Uhum.
0: Agora sim, tá fazendo a digestão agora, falando com a Nativa. Eu tenho de presente o jogo de faqueiros com 16 peças. Pode ser seu novinho em aço inox. Tudo no jeito.
2: Esse é meu, pra minha casa nova.
0: Pra casa nova, é?
2: Casa nova.
0: Ai, que delícia. Deus abençoe a casa nova, então.
2: Amém.
0: Ô, Rita, vou gerar a pergunta aqui pra você.
2: Uhum.
0: Atenção, atenção. Você é boa de geografia, né, Ritinha?
2: Nossa, eu não sei não, viu?
0: Sei não, sei não. Ô, Rita, seguinte, cite um nome dos oceanos aqui do nosso planeta. Cite um nome de um dos oceanos. Responde ou paga?
2: Ah, meu Deus, pera. Eu acho que eu comi deu um branco.
0: Vai pagar?
2: Pago, pago.
0: Pagou? Então vamos
2: Paguei.
0: Lá. Pronto, pagou. São cinco, tá, Ritinha? Pra você não esquecer. Oceano Pacífico. Tinha o Atlântico, o Índico, o Antártico. E também o Ártico. Pronto, vai pagar. Tu paga mesmo?
2: Paga.
0: Deixa eu ver o que a produção colocou aqui pra pagar. Imitar barulho de bolhas como se tivesse debaixo do mar. Embaixo do mar, né? Muito bem, vai fazer barulho de bolha, vai, no fundo do mar. Como que
2: bolha?
0: Vai ser? Isso. Imagina... Mais, mais, tem que ser mais. Parabéns, galera! Muitas bolhas. Fez muitas borbulhas de amor, direto do oceano.
2: Muitas borbulhas de amor.
0: Ô, Rita, parabéns.
2: Oi, meu amor.
0: Parabéns.
2: Obrigada.
0: Ganhou o jogo de faqueiros pra sua casa nova, tá bom, Ritinha?
2: Nossa, muito obrigada, meu amor. Muito obrigada.
0: Pra você, um beijo de anjo, Rita.
2: Beijo, anjinho. Fica com Deus. Eu amo vocês.
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0: Nativa é tudo e muito mais. É a Mari Fernandes, maluca. Daqui a pouquinho tem o Turma da Nativa.
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muito obrigado. Vamos coladinho nessa quinta-feira já. Vem. 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
1: Turma inteirinha ligadinha aqui na nossa Nativa. Boa tarde aí pra você. Quinta-feira boa, junto com a Nativa. Muito obrigado pelo seu carinho, pela sua companhia sempre, tá certo? Hoje o programa tá muito especial. Hoje tem o sorteio da última Smart TV de 75 polegadas da LG Casas Bahia pra você, junto com a Nativa. Hoje também, calma, tem sorteio ainda da promoção torcida com churrasco Nativa também. A gente entrega esse churrascão amanhã, tá bom? Pra você fazer a festa aí, torcendo muito pelo Brasil à noite contra o Haiti. E ainda hoje no programa tem ela que já tá aqui.
2: Oi, oi, seus lindos! Cheguei!
1: Cadê minhas coisas que eu tô perdida aqui?
2: Cadê?
1: Tadinha! Ah, muito bem. Taizinha, você tá bem?
2: Graças a Deus, maravilhosamente bem. E você?
1: Depois daquele programaço com o Zezé,
2: ai,
1: né,
2: foi
1: gente?
2: Foi demais, né?
1: Foi maravilhoso.
2: Ai, como ele é fofo.
1: Que simpatia pura, né?
2: Ah, ele é tão bonitinho.
1: Zezé não se explica, né? Zezé tava curioso, queria saber se a gente só trabalhava, se a gente tinha um caso. Pra quem tá curioso se eu tenho ou não um caso com a Dai, eu vou falar uma coisa.
2: Nosso caso é?
1: Tô quase.
2: Achei que você ia falar nosso caso indefinido.
1: Grande Cristiano Araújo. Daizinha, mensagem para deslascar a vida do ouvinte.
2: Viva a vida intensamente e seja sua própria inspiração.
1: Aê!

0: Nativa é tudo e muito mais. É o Zenete Cristiano, cadeira cativa, aqui no Turma da Nativa. Ô, Thiago Rocha, boa tarde pra você.
1: Boa tarde, Gio. Boa tarde pra você. Boa tarde pra Dai 40, pra todo mundo que tá ouvindo a Nativa. Olha, vamos falar sobre a Tati Machado.
0: Vamos.
1: Ela vai ser mamãe, isso todo mundo sabe. Só que lá no Saia Justo, o programa que ela apresenta ao lado, inclusive, da Eliana, elas comentaram esse momento. Escuta só.
2: A gente não comemorou.
3: Aqui no Saia.
4: Olha, eu fui assim aqui, né?
3: Aqui.
5: Tô muito feliz, gente.
6: A skin mamãe, gente.
1: Agora, aproveitando que eu tô aqui no Turma da Nativa,
0: diga.
1: Eu quero perguntar pra você, Dai 40, qual foi a melhor notícia que você recebeu na vida? Conta aí.
7: Ai, tia, a melhor notícia que eu recebi na vida...
0: Isso.
7: Foi quando eu fiz um teste pra entrar na Malhação... E eu passei, anjo.
0: Mentira!
7: Passei!
0: Como foi isso?
7: Eu tinha 15 pra 16 anos. Por que que você tá rindo?
0: Sério mesmo? Você não
7: é
0: foi?
7: É sério, meu.
0: Mas você era mó feia antigamente.
7: Eu ia morar no Rio de Janeiro. Eu era feia, mas era modelo, tá? Eu era magérrima.
0: Magérrima é magra.
7: Isso, bem magra. E aí eu fazia vários trabalhos como modelo. Eu tava fazendo curso de teatro na época.
0: Caramba!
7: E aí eu fiz um teste pra entrar na Malhação. Passei, mas não fui. Não fui porque eu queria casar e ter filhos.
0: Tá certo, que também é uma boa opção, né?
7: É, valeu a pena.
0: Valeu a pena. Olha, dois filhos lindos, né? Teve um relacionamento aí, legal.
7: Meus companheiros, meus parceirinhos.
0: Seus parceirinhos.
7: Então, acontece, né?
0: Suas escolhas, mas você gostou dessa notícia quando você passou?
7: Claro. Nossa, eu fiquei toda cis, se sentindo e se achando.
0: Naquela época era pra você já estar estourada, fazendo cena, beijando o Cauã Raymond.
7: Aham. Uhum. Era pra eu estar na TV, mas tá bom, anjo, eu vim pro rádio.
0: Era pra você estar dando umas bitoquinhas no Rômulo Estrela.
7: Ai, valei-me, minha nossa. Tô passando mal.
0: Qual foi a melhor notícia que você recebeu na vida? Foi quando isso? 2012. Eu tava tirando a carta, né? E aí, eu passei de primeira na autoescola.
7: Mentira!
0: Sem pagar quebra, sem nada. Caramba, eu falei, passei! Eu saí do carro, ajoelhei, agradeci a Deus. Eu falei, consegui, passei! Tá certo que eu comprei umas aulas antes, né? Porque eu tava muito ruim.
7: Sim.
0: Antes de fazer a prova, os instrutores, nossa, você tá muito ruim, Gabriel. Compra mais aula aí antes de fazer, senão você vai ser reprovado. Aí eu fui lá, comprei mais 10 aulas. Eu lembro que os instrutores, eles eram meio grosseiros comigo. Se fosse hoje, eu não ia deixar, não.
7: Chato,
0: mas eu já tava nervoso. Então, eles falando ou não, eu já, né?
7: Eles já fazem de propósito.
0: É, então. Mas graças a... Essa foi a melhor notícia quando eu passei, assim... Eu lembro que eu tava, assim, no farol. Fechou, né? Na faixa de pedestre. Parei pra pessoa também passar. Aí, ali que eu ganhei ponto. Muito bem. A gente quer saber nessa hora qual foi a melhor notícia que você recebeu na vida. Certeza que tem coisa boa que aconteceu com você. Então compartilha, manda áudio pra gente, né, Dai?
7: 9198-441-6545.
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1: Cadê as morenas da Nativa aí?

0: Nativa é tudo e muito mais. É o Gustavo Lima, Luiz Fonso e Vagabundo.
1: Tamo junto.
0: Uma dica boa pra você que tá ouvindo a Nativa e pra Dai também, né, Dai? A Dai falou: nossa, Anjinho, eu preciso melhorar o meu inglês.
2: Uhum.
0: Então você quer aprender um idioma diferente?
2: Quero.
0: Sempre é tempo, viu, gente? O Ministério da Educação lançou o MEC Idiomas. O que que é o MEC Idiomas? É uma plataforma gratuita de estudos de inglês e espanhol. A ferramenta disponibiliza lições interativas, acompanhamento do aprendizado e certificação do nível básico ao avançado, e é acessível em dois formatos, tem o site ou aplicativo. Para mais informações, é só você acessar o link que a gente vai postar nos stories do Instagram da Nativa. Tem o link tudo bonitinho para você lá, tá bom? @nativa, quero hablar espanhol.
2: Ah, pode deixar, Anjo, em breve falarei inglês fluente.
0: Olha, gente!
2: Me segura, hein?
0: Bilíngue, meu amor.
2: Opa, eu gosto assim.
0: Já tem Edson e Hudson cantando por
3: Oi,
0: aqui.
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7: Se hoje tem alguém aqui comigo, a culpa é toda sua.
0: E é muito fácil participar.
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0: Você anota o nome, quem canta
8: e solta a voz cantando um trechinho.
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0: É isso, simples assim. Ah, e essa aqui que tá tocando, ó,

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4: Anjinho.
0: Diga, meu amor.
4: Por que o rapaz que amava carro comprou uma ovelha chamada Rover?
0: Ah, tem um carro, como é esse carro mesmo? Porque o carro, o quê? Porque o quê? Como que é?
4: Porque o rapaz que amava carro comprou uma ovelha chamada Rover.
0: É chamada de Land Rover.
4: Porque depois de tosquiar, ela vira uma Land Rover.
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0: Aô, Nativa! Daqui a pouquinho, gente, sorteio da última Smart TV 75 polegadas, Ultra HD, Casas Bahia e LG. De presente pra você, aqui da nossa Nativa, tem que narrar o seu gol de futebol, o seu gol da seleção. Manda pra gente no WhatsApp da promoção, 9198-406-9646. A apresentadora Tati Machado tá cobrindo a Ana Maria Braga do Mais Você. Deu a notícia que ela tá grávida, ela perdeu um bebezinho, né, Daizinha?
2: Isso.
0: É, teve aquele momento do luto, mas agora ela foi agraciada aí com um bebê arco-íris, que dizem, né?
2: Ai, que lindo, graças a Deus, né?
0: Que venha
2: que agora
0: com saúde. Isso,
2: que agora venha com saúde, que dê tudo certo, ela merece.
0: É, merecedora. Gente, qual foi a melhor notícia que você recebeu na vida?
3: Olha, a melhor notícia que eu já recebi na minha vida foi quando eu consegui fechar um contrato com um cliente sozinha, sem auxílio de ninguém, sem nada.
4: Oh. Que coisa boa!
0: Maravilha, hein? Maria Lúcia.
5: A melhor notícia que eu recebi na minha vida foi quando eu recebi a chave do meu apartamento. Aí foi a minha melhor notícia da minha vida. Depois dos meus filhos, né?
0: Gente, quero saber qual foi a melhor notícia que você que tá ouvindo a Nativa recebeu na vida também.
6: Eu vou ser vovó. Nossa, meu, eu tô tão feliz. Já, já chega mês de agosto. Vai ser o ouvinte da Nativa junto com a vovó.
0: Mas o que? Vai ser menino ou vai ser menina? Vai ser gêmeos?
2: Conta pra gente qual o nome.
0: É, a gente quer saber de tudo.
7: 2019, onde eu recebi a cura de um câncer que eu enfrentava contra o colo de útero.
0: Olha.
2: Gente, essa é a melhor notícia da vida.
0: A gente toca até o sino se tivesse aqui, né? Nos hospitais. Vem participar do Turma também.
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0: A Nativa é tudo e muito mais. É o Zé Felipe e a Ana Castela, Sua Boca Mente.
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0: Muito mais informação para você que acompanha a Nativa. Carlos Alberto Parreira, de 83 anos, ex-técnico da seleção brasileira, está com uma inflamação pulmonar e respira com auxílio de aparelhos. Segundo o boletim divulgado pelo Hospital Samaritano Barra, no Rio de Janeiro, Parreira encontra-se estável. Está internado na unidade de terapia intensiva, sem previsão de alta aí para o quarto. Vamos colocar muitos pensamentos positivos aí, desejar melhoras aí, Parreira. A Anvisa determinou a proibição, comercialização, distribuição, uso e recolhimento de um lote do antibiótico Poricid após a fabricante, a farmacêutica União Química, localizar um pedaço de vidro dentro do frasco ampola íntegro do medicamento. O lote atingido é o 2519879 do Poricid 500 UI, usado em aplicações injetáveis. Neymar não estará em campo com a seleção brasileira quando o time enfrentar o Haiti na segunda rodada da fase de grupos amanhã na Filadélfia. O atacante seguirá em Nova Jersey para dar continuidade ao tratamento de uma lesão na panturrilha direita. Não vai ser dessa vez o Neymar, hein? Daqui a pouquinho tem o sorteio da Smart TV para você acompanhar a Copa do Mundo. 75 polegadas é a última Smart TV já já.
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2: Débora, boa tarde pra você.
3: Anjinho, trânsito parado na Marginal do Pinheiros, no sentido da Castelo Branco, vale evitar da Ponte Estaiada até a Cidade Universitária. Por enquanto, tudo livre para seguir pela Birrini e Brigadeiro Faria Lima. 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
2: Obrigado, Débora. Até daqui a pouquinho com mais informações.
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2: Nativa 45, boa tarde pra você. Hora do resultado do nosso pedágio. Muito bem. Nossa equipe tava circulando hoje no Imirim, na Avenida Imirim. Quem passou no pedágio da Nativa vai ganhar aquele voucher almoço ou jantar do restaurante Vila Prime. É, @ restaurante Vila Prime no Instagram pra você saber mais aí. Você quer dono ou dona do Estrada Branco? Estrada Branco. Placa TMG 3C27. Estrada Branco TMG 3C27. Parabéns, ganhou esse voucher. Então, você que é dono do carro, 5 dias úteis para passar na loja da Nativa, no Central Plaza Shopping, ali pertinho da estação Tamandaré do metrô, com o documento do veículo em mãos, tá bom?

0: Daqui a pouquinho, no finalzinho da hora, tem o sorteio do churrasco torcida nativa com a Max Carnes com o PC, mas só daqui a pouquinho.
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0: Aê! Muito bem, gente!
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0: É a última Smart TV de 75 polegadas, Dai.
3: Ah, isso é muita sorte, né, Anjo?
0: Foram sete.
3: Ô, TV maravilhosa!
0: Uma super Smart TV 75 polegadas LG 4K, tá? Ultra HD, QNED Casas Bahia LG de presente pra você, junto aqui com a nossa Nativa, pra você acompanhar ainda o que falta aí da Copa do Mundo. Você que fez a sua narração, mandou aqui pra gente no WhatsApp da promoção. Hora do resultado da última Smart TV.
4: E o Cafu vai pra cobrança do lateral. Copa do Mundo, Brasil buscando a quinta taça, o Penta. A bola vem agora com o Gilberto Silva. Gilberto Silva no meio campo faz o toque pro Ronaldo. Ronaldo sendo marcado pro 2, tenta passar, não consegue, o juiz não deu falta, mas o Ronaldo levanta, tenta brigar, consegue tomar a bola, faz o toque pro Rivaldo. Rivaldo vai mandar a bola pro gol, Oliver Kahn. E a bola volta, Ronaldo, olha o gol! Gol!
0: Aê!
3: Olha! Olha!
4: A seleção é do Penta, é do Brasil!
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0: Muito bem!
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0: Parabéns, Giovani, ganhou a Smart TV!
3: Parabéns, seu lindo!
0: Gente do céu, esse aí tem futuro no esporte.
3: Olha, Giovani, tô passada, tô de boca aberta com você.
0: Gostei.
3: Ganhou, levou.
0: Giovani Ramos de Souza Rodrigues, ele fala de onde, Daizinha?
3: São Miguel Paulista.
0: Boa, Giovani, final telefone 4497, Giovani ganhou essa super Smart TV. Que maravilha, viu? Obrigado a todo mundo que participou, mandou sua narração, entrou na brincadeira. Mais uma promoção, assim, de sucesso aqui da sua Nativa.
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0: Nativa é tudo e muito mais. É o Felipe Rodrigo. O Rodrigo, ignora.
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0: Vamos falar aqui da Melzinha, Daizinha.
3: A Mel.
0: Você tem um cachorro, não tem?
3: Eu tenho, Floquinho.
0: Floquinho é macho.
3: É.
0: Não tá precisando de, de uma fêmea pra fazer companhia?
3: Não, menino. Já tem um, já deixa pra quem não tem,
0: sai,
3: entendeu?
0: De problema.
3: É, dois é muita coisa.
0: Ó, a Mel, gente, ela é uma cachorrinha adulta, sem raça definida, de pelagem caramela. Caramela e de olhos escuros, tá? Ela é super dócil, muito brincalhona também. A Melzinha tá em um lar temporário na região da Vila Sapo, próximo ao Parque Tenente Brigadeiro. Então, se você se interessou pela Mel, uma cachorra adulta, acesse o link nos stories do Instagram, tem a fotinho dela, tem o link que te caminha direto pro perfil dela no site Viu Meu Pet. Então, se você perdeu um pet, achou um perdido por aí, quer encontrar um pra te fazer companhia? Só acessar viumeupet.com.br.
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0: Nativa é tudo e muito mais. Matheus e Cauã, Lauana Prado, a Dinita. Aqui no Turma da Nativa, daqui a pouquinho, tem sorteio da promoção Churrasco Torcida Nativa. Com a Max Carnes, com o PC, só faz a inscrição no WhatsApp da promoção. 9198-406-9646. 4h27. Daí a gente não pode esquecer da nossa audiência nunca, jamais.
1: Jamais, porque a nossa audiência tá como?
0: Tá lá em cima, minha filha.
1: Tá lá em cima, meu amor. Então, muitos... Peixos aqui pra Edilena Farias, pra Marina, a Rosinha ouvindo a gente. Você lembra da Rosinha?
0: Do Rose Rosinha, da dupla?
1: Não, a Rosinha, ela é a mãe do Renatinho.
0: Ah! Rosinha, pequenininha,
1: é,
0: bonitinha.
1: Toda
0: ela apronta muito no Instagram dela, né? Ela faz e acontece.
1: Demais,
0: dança,
1: ela é
0: tá sempre animada.
1: Minha filha, ela participa de programas de televisão, tá?
0: É verdade.
1: A gente dá muita risada com ela, ela é maravilhosa.
0: Grande Rosinha, um beijo pra você.
1: Beijo também aqui pra Paula, o Fernando, o Elísio, a Verônica, a Denise e também o Clebão ouvindo a gente.
2: Ô, Dai, ó. Um beijo, Dai!
1: Um beijo!

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2: Débora.
3: Anjinho, bloqueio total da rodovia dos Bandeirantes em Jundiaí, sentido interior, por acidente. Congestionamento alcançando 9 quilômetros, a fila ainda cresce, a rodovia Anhanguera agora é a melhor saída de São Paulo. 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
1: Muito bem, temos uma pergunta de um homem hoje, Dai.
2: Uau.
1: Altair Cardoso.
2: Oi, Altair.
1: Ele é do Belém, Belém. Altair pergunta, Dai, eu posso esperar que minha noiva seja um anjo na minha vida, mesmo vivendo um relacionamento cheio de brigas e ciúmes?
2: Seu lindo, deixa eu te falar uma coisa. Para sua mulher ser um anjo na sua vida, você tem que criar um céu para ela. Sabe por quê? Porque anjos não vivem no inferno.

0: A Nativa é tudo e muito mais. Júnior e César, cheiro de culpado. A gente quer saber hoje qual foi a melhor notícia que você recebeu na vida. 9198-441-6545.
1: A melhor notícia que eu já recebi foi a minha aprovação no concurso público que eu já estudava, já fazia 4 anos. Nossa, eu fiquei muito feliz quando eu passei.
2: Eu gosto assim, hein?
3: A melhor notícia que eu tive na minha vida foi quando eu descobri que estava grávida da minha filha. Pra mim foi tudo.
0: Acho que toda mãe, né? A maioria, quando descobre que tá grávida, gosta, né?
4: Ah, com certeza.
0: Boa parte, né?
4: A gente fica super feliz.
0: Não é?
4: É, eu, por exemplo, meus 2 filhos foram planejados. Então, eu fiquei muito feliz, muito. Agora, quem não tá esperando, aí fica feliz, mas ao mesmo tempo assustada.
0: Apreensivo, é.
1: A melhor notícia que eu tive foi quando o advogado olhou pra mim e falou assim: seu divórcio saiu. Aí eu falei, uhul, que
0: Relacionamento tava bom, hein?
4: Ah, é, né? O divórcio saiu, é alegria pura.
0: Demora, né, o processo?
4: Tem gente que tá fazendo agora até festa de divorciado. Tipo, ah, divorciei, vou dar festa.
0: Caramba, hein? Deu festa pra casar e dá festa pra divorciar também.
4: Isso.
5: Quando eu tirei minha carta, que fui fazer o exame de volante, aí peguei um instrutor muito bruto.
0: Eles são
5: então
0: chatos, né?
5: Eu saí de lá confiante que tinha sido reprovada. E quando você viu o resultado, fui aprovada.
0: Eu sei que não são todos, mas você que é instrutora aí de autoescola, enfim, tem que tratar com carinho os homens, as mulheres, todo mundo tá aprendendo a dirigir, né?
4: Claro.
0: A gente fica nervoso
4: e
0: mesmo.
4: E outra, você que tá ensinando, pensa que você também já aprendeu um dia.
0: Exatamente.
4: Então tenha paciência com as pessoas.
1: Uma das melhores notícias que eu recebi na vida foi a minha aprovação pra trabalhar na multinacional onde eu estou hoje.
2: Oh!
0: Maravilha, hein?
6: A melhor notícia que recebi na minha vida é que eu tava grávida e quando fui fazer ultrassom, a médica perguntou: quantos bebês você tava vendo? Eu achei que era 3, mas foi 2 bebês.
0: 2 gêmeos!
4: Ah, que fofo!
0: Que bonitinho. Deus abençoe a família, viu?
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0: Ao Nativo é tudo e muito mais. Wesley Safadão, ar-condicionado no 15. Não, Deus me livre nesse frio.
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2: Entendi. Ué, se tiver lá, entendeu?
0: Lá onde?
2: Lá num lugar assim especial, com um amorzinho. Aí você aguenta o ar-condicionado no 15, porque você vai estar suando.
3: Tá sem vergonha, vai botar roupa.
0: Vamos falar o que interessa aqui. Resultado aqui da promoção. 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Tem que mandar um áudio aqui pro WhatsApp da promoção 9198-406-9646 pedindo o seu churrasco.
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0: Qual o nome dela, Daizinha?
2: O nome dela é Edelaine Martins Borges, final do telefone 2797.
0: Edelaine, vai acompanhar aí o Jogo do Brasil amanhã, vai receber a nossa equipe com tudo isso de presente aqui da Max Carnes QPC. Tem picanha, né, Daizinha?
2: Tem kafta.
0: Tem também espeto de alcatra.
2: Tem espeto de linguiça.
0: Tem asinha.
2: Tem queijo coalho.
0: Pão de alho.
2: Ai, tem carvão.
0: Tem sal grosso.
2: Ah, tem refrigerante e tem cerveja.
0: Boa!
2: Também.
0: Gente, vai o cooler da Nativa também.
2: Lindão.
0: Muitos salgadinhos pra você. É o kit torcedor Nativa também vai, né?
2: Vai. Ai, com camiseta, copo, cordão pra você colocar no copo e pendurar no pescoço. Tem a sacochila e também um álbum da Copa.
0: Parabéns, Edelaine, pra torcer muito pelo Brasil. Vai, Brasil! Edelaine Martins Borges, parabéns. 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
0: É nesse ritmo de Copa, de alegria, de diversão que a gente encerra o Turma da Nativa de hoje, viu, Daizinha?
2: Uhul!
0: É sempre muito bom brincar com você, Dai.
2: É sempre muito bom estar com você, anjinho.
0: Pra você, aquele um beijo de anjo.
2: Beijo, anjinho Gabriel.
0: Beijo.
2: Beijos lindos e lindas. E até às 6 na Nativa entrou no

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1: Durmam com Deus. 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
3: Os veículos eletrificados seguem ampliando espaço no mercado brasileiro. Segundo um novo levantamento, o segmento somou quase 23 mil emplacamentos na primeira metade de junho. Resultado 9% superior ao registrado na primeira quinzena de maio e expressivos 152% acima do volume apurado no mesmo período do ano passado. Pessoas que solicitaram benefícios de prestação continuada e possuem uma avaliação social marcada no INSS passaram a receber informações sobre atendimento também pelo WhatsApp. A medida tem como objetivo ampliar a comunicação com os requerentes e reduzir o número de faltas aos agendamentos. Que curioso, hein, essa nota agora. O empreendedorismo se consolidou como uma das principais alternativas de inserção econômica para a juventude no Brasil. Ó, que legal. O país contabiliza quase 5 milhões de brasileiros com até 29 anos que gerenciam o próprio negócio. A geração opta por estruturar empresas reais antes mesmo de conquistar o primeiro emprego formal no mercado regulamentado. Coragem, né? Um baita desafio são os nossos empreendedores aí. Muito bem. Já, já tem o Super Nativo. Tem o Márcio Cruz, locutor que te seduz já já.
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5: Oi, Débora.
6: Tanjinho, a marginal do Tietê, no sentido rodovia Ayrton Senna, tem congestionamento do início até a Vila Guilherme. Segue valendo a pena Marquês de São Vicente, apesar de agora já ter lentidão entre a Praça Pascoal Martins e a Avenida Antártica. 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
13: 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Boa tarde, gente! Sim, estamos chegando

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1: E o sucesso, hein, gente? O sucesso é a consequência dos dias difíceis. Até aqui você sabe, né? Aqueles dias difíceis de serem enfrentados. Cada desafio vencido é a prova da sua evolução. Vença nos

0: Boa tarde, bebê.
1: Ô, bebê, boa tarde.
2: Oi,
1: Márcio. E aí, coisinha linda do meu coração. Como estás? Finalzinho de tarde bonito, gente. Aquele friozinho. Chega a doer a espinha. Mas tem um solzinho também. É essa... Eu falo isso todo dia, né? É até repetitivo. É essa cara de outono que eu gosto. Oh, meu Deus. Vamos lá, todo mundo pronto por aqui? Você pronto aí também? Ou pronta? Hoje a mesma música vai ser cantada por artistas diferentes. Você vai escolher já já. Sabe aquela a música A Força do Amor?

0: Copa também. E amanhã vamos estar nesse clima, hein? Você já ganha hoje pra torcer pelo Brasil amanhã. Ai, Brasil! Kit pães de queijo pedacinho do sol. Vamos dar daqui a pouquinho também, junto com esse kit da Copa. Dois kits. Hoje é dia de super saudade, é quinta-feira, né?
1: Já postou seu TBT?
0: E o trânsito, como é que tá?
1: E o trânsito?
0: Manda pra gente aqui, 9198-441-6545. Começou Super Nativa com Luan Santana e Léo Foguete.

0: Interativa é tudo e muito mais. Aqui o Leonardo Brincadeira tem hora. Vamos lá, gente, ó, super desafio é agora.
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0: Ó, já tô esperando você aqui com super desafio. Hoje, mesma música cantada por artistas diferentes. Aí o que você vai fazer? Você vai pegar agora o WhatsApp, você vai votar aqui. Juliana já tá esperta no WhatsApp pra pegar a tua participação. Você vai mandar pra gente aí se é a música 1 ou se é a música 2 que você quer ouvir aqui inteirinha no finalzinho do Super. A gente tem essas duas canções e um super presente pra você também. Música de número 1.

ó, kit torcedor nativa, com vários apetrechos aqui pra você torcer pela nossa seleção. Amanhã tem jogo, hein? Vai a camiseta da Nativa aqui, com o clima da Copa, torcedor Nativa, copo, cordão, sacochila e também álbum da Copa. 91984416545. Vota que a campanha vai tocar no finalzinho inteirinho. Ah, vai kit pães de queijo, pedacinho do sol também.

0: ela substitui a versão 10 valente e amplia a proteção contra doenças graves, gente. A imunização vai ser destinada inicialmente a crianças de até 4 anos e vai estar disponível nas AMAs e também UBSs integradas, tá certo? Vamos lá pro
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0: Quintou com Super Desafio por aqui, hein? Super Desafio! Hoje com a mesma música, cantada por artistas diferentes, A Força do Amor é a Canção.

0: Márcio, hoje eu vou de roupa nova.
1: Vai de roupa nova, tá tocando aqui já o Tilinha Alexandre.
2: Boa tarde, Nativa. Olá, Márcio. Meu voto hoje vai pra música número 2, roupa nova.
1: Valeu, Ale. Tá votado aqui, ó. Inácio.
3: Boa tarde, Márcio.
1: Boa tarde.
3: Meu voto do Super Desafio vai na música número 1, Rick Renner.
1: Boa, Inácio. Tá votado. Aline.
4: Boa tarde, Márcio Cruz. Tarde, eu vou votar na música 1 com Rick Renner.
1: Boa. Milzodete.

0: Jéssica 2, roupa nova, com certeza, sem dúvida nenhuma.
1: Aí, bonitinha, tá votado, ó. Já já tem a campeã, vai votando aí, gente. 91984416545. É na volta pra casa. Você pode levar prêmios aqui da sua Nativa.
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0: beijinho. Tem o Nativíssimo que vai sair em breve, gente.
1: Eita, super saudade.
0: Pra gente matar a saudade agora, vamos tocar uma música aqui. Bonitinha, gente, bonitinha. Isso aqui é um clássico da nossa música, lançada lá em 91. Nome do álbum, Pedras que Cantam, e é do Fagner. Lembra do Fagner, cantor Fagner? Pois é, a música fala sobre todo acolhimento, empatia e solidão. E ela convida, é um convite, a pessoa que ama para desabafar e chorar sobre suas mágoas.

0: Gustavo Lima, Jorge Mateus, inventor dos amores.
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0: Ai, meu Deus do céu, só diversão essa nativa que eu vou te falar, hein? Rick Renner de um lado, é a música de número um do nosso super desafio de hoje.
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0: Rick Renner, música 1. Roupa Nova, música 2. Dai 40, não se aguenta aqui, tá? Tá fazendo até na roupa aqui de tanto rir. Ó, vamos lá, kit pães de queijo, um pedacinho do sol. Tem um kit torcedor nativa com camiseta. Isso aqui é um kit bem legal, hein? Pra você torcer amanhã pelo Brasil. Tem copo, tem cordão, tem sacochila. E o álbum da Copa também. Vamos lá, vamos falar com o ouvinte nativa que eu já quero pegar o Carlos aqui. Fala, Carlos!
1: Boa tarde, Marcos.
0: Boa tarde!
1: Boa tarde, nativos. Eu voto na música 2, Roupa Nova.
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3: Eu gosto de assim, amostradinho.
4: Boa tarde, meu voto é na número 1.
0: Aí, muito bem. Tênis votou, música 1. Tem aqui a Laine também, tem Alessandro. Poder. Fala, Laine!
5: Oi, Márcio, meu voto vai na música número 2, Roupa Nova Bar.
0: Boa, Roupa Nova, música 2. Alessandro.
6: Boa tarde, aqui é o Alessandro de São Bernardo do Campo. Eu escolho a música número 1. Rick Renner.
0: Se o Alessandro falou, agora é a Alessandra que vai falar.
7: Oi, nativa. Oi. Meu voto hoje vai no clássico, Roupa Nova, música 2.
0: Boa, Claudião.
8: Boa tarde, nativa. Voto na música 1, Rick Renner. Abraço.
0: Boa. Música 1, ó, Rick Renner, essa versão aqui, ó. Kit pães de queijo, um pedacinho do sol. Kit torcedor nativa com camiseta, copo, cordão e saco. Chila. Gente, deixa ali passar o negócio do bumbum que doeu, viu? Caí da cadeira aqui na nativa, meu Deus do céu. Tá doendo, é tudo.

0: tiver tudo e muito mais. Simone Mendes, direitos iguais. Super Desafio. 7 para 6 agora. Vamos lá, gente. Vamos tocar a música campeã aqui do Super Desafio. Mesma canção, com artistas diferentes. A Força do Amor foi a música.
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0: Essa é a 1 com Rick e René.
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0: Teve também a música de número 2.
1: Não é questão de aceitar.
0: Com Roupa Nova. Muito parecida, né, as duas, hein?
1: Sim.
0: Vamos lá.
1: Mais uma nega.
0: Vamos lá, rufa nos tambores. Vamos lá, Juninha, me dá aqui, Juninha. Me dá aqui, Juninha, me dá aqui, Juninha. A vencedora com 64% dos votos.
2: Quem é o cantor?
0: Quem é? Mentira.
2: Quem é o cantor?
0: Roupa Nova.

0: tem Romário, Zé Neto e Cristiano. Não namora. Ela não vai, não. Ó, vamos dar o prêmio aqui. Gente, bumbum tá doendo ainda, viu? Daí 40. Vamos lá, gente, ó. Hoje, a Otília Marinheiro da Silva. Otília Marinheiro da Silva. 6881, finalzinho do fone. Ô, Otília, você tá levando aqui o kit torcedor nativa com camiseta, copo, cordão e sacochila. E álbum da Copa também. E o kit pães de queijo pedacinho do sol, tá? Tá levando os dois kits. Só aí, galinha, me segura aqui, senão eu caio de novo.
1: Senão cai... Eu tô segurando o Márcio aqui pelo de bunda no chão outra vez.
0: Gente, meti a bunda no chão um pouco aqui. Ave Maria, foi uma queda, hein? Depois pega nas câmeras aí, ó. Seguinte, Otiliazinha. A produção já tá em contato contigo. E você tá levando esses prêmios aqui. Tem 5 dias úteis pra retirar na lojinha nativa. Avenida Doutor Francisco Mesquita, número 1000. Vai!

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1: Oi, Márcio, marginal do Pinheiros travado por acidente no sentido Interlagos. É na lateral do Jockey e parou desde o Cebolão, à saída da Castelo. Caminho melhor pela Pedroso de Moraes e Faria Lima. 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
2: Muito bem, Débora Mendonça, te chamo daqui a pouquinho com mais informações aí do Trânsito 6 e 1.
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1: 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São 6 horas, 2 minutos, vai começar na

0: meu bumbum tá doendo, meu Deus.
1: Gente, eu levei uma queda no estúdio. Ai, ainda bem que a câmera aqui. Não, assim, acho que a câmera não ia pegar.
2: O problema não é a câmera, meu filho.
1: Mas você viu.
2: O problema é a imagem que ficou aqui na minha
1: parecia
2: cabeça.
1: O quê? Uma perereca com as pernas abertas. Meu Deus do céu.
3: Esse tamanho não é nem uma perereca, isso é um sapão.
1: Eu tava contando a história pra Dai 40, ela tava ali. E aí eu contando pra ela e pra Julinha, daqui a pouco eu levantei e voltei pra cadeira. Quando eu voltei, a cadeira foi pra trás e o bumbum direto no chão. Nossa, gente, tá doendo até a cabeça, viu?
2: Aí eu não sei o que é pior, e ele falando bumbum.
3: Meu bumbumzinho.
2: Oh, meu bumbumzinho.

0: programa recomendado para maiores de 10 anos.
1: Eita, vamos nessa, gente. Todo mundo junto, ó, o grupo já tá aberto. O maior grupo de WhatsApp do planeta Terra.
2: Alguém da produção traz um cinto, uma corda, alguma coisa, por favor?
3: É melhor.
2: Arrumaste na cadeira.
4: Gente do céu. Ô, oh, mas dói até, tá doendo até a cabeça agora.
2: Você bateu aquele ossinho da consciência?
4: Não, ossinho não, mas foi um lado do pulmão.
2: Porque o ossinho da consciência é duro quando bate, viu, amigo?
4: E essa aqui... Essa boca de sacola, ao invés de ajudar, ela ficou rindo, chega a perder o ar.
2: Não é, dá, mas não gente. Dá, né?
4: Eu não sei se ela apostou.
3: Sério,
4: você falou, né, galera? Se vê alguém caindo,
2: eu tô aqui,
4: você disfarça,
2: eu né? Eu ia demorar uns 3 segundos pra te ajudar.
3: Eu só não postei o tombo porque não dava mais tempo. Mas, gente, o que, que foi aquilo? O que, que foi isso?
4: Gente, uma coisa é uma pessoa normal cair, mas uma pessoa... Eu tenho quase 1,90m de altura. Então, imagina, quanto maior a queda é proporcional. Então, vamos nessa, ó. As notícias pipocando nessa quinta-feira, hein? Quinta-feira. Dai 40. Ô, Dai, o que você trouxe aí hoje, hein?
3: Bora fofocar, vamos. Né? Eu preciso me recuperar, ai, né? Porque eu não tô conseguindo parar de rir. Mas eu vou conseguir. Vamos falar da Juliette. Juliette vai casar.
4: É mesmo?
3: E, gente, eu tô passada.
4: Por quê?
3: O que ela falou pras madrinhas de casamento? Ela simplesmente falou de uma condição inusitada para as madrinhas.
4: É mesmo?
3: Sabe o que ela disse para elas?
4: Madrinha não vai entrar, é isso?
3: Não.
4: Não? O quê?
3: Simplesmente ela disse assim, seu marido não vai. Para cada uma.
4: Quer dizer, vai ser um casamento só para mulher?
2: E quem é os padrinhos?
3: É. Os maridos. Aí vocês vão entender o porquê.
2: Ah, pensei que ele ia arrumar uns outros caras.
3: Impor uma condição dessa é tenso, hein?
2: Vai que ele arrumou uns outros caras pras madrinhas.
4: É, verdade.
2: Ele é artista, né? Podia arrumar uns...
4: Inventando, né? Essas coisas pra mudar o casamento. Aí, ó.
2: É por, tá vendo? Por isso que eu falo, tem nem que existir essa desgraça aí.
4: Daqui um ano a gente vai estar falando da separação. Não, brincadeira, bate
3: tomara
4: na madeira.
3: Tomara que não, né?
2: Tem certeza? Que dura tudo isso. Que dura um ano?
4: Já que não pode ir homem, vamos também... É brincadeira, desejar nada não. Que seja feliz. Mas daqui a pouco vamos saber esses detalhes. O que mais? Dai!
3: Agora, gente, será que morar com um parente no mesmo quintal dá certo?
4: Ah, não!
2: Dá! Ô, na moca tem cada cortiço e olhava todo mundo lá dentro.
4: Meu Deus, quem é que tá morando junto com o parente?
3: O ator Marcelo Novaes simplesmente construiu uma casa pra cada filho no quintal dele.
4: É. Ou essa família é muito unida. Sei lá. Meu Deus.
2: Se ficar cada um na sua casa, assim, Nilo, é legal.
4: Difícil.
2: Né? Cada um na sua casa. Ô, e pai, o quintal ser grande, né?
5: Ô, pai, você tem uma panela de feijão aí pronta pra emprestar?
4: Meu, não dá.
2: Ô, mano, empresta um saco de açúcar aí que o meu acabou.
4: Eu acho que deve ter muita gente que mora próximo do parente, às vezes mora no mesmo quintal, no mesmo
2: eu
4: prédio.
2: Acho legal. Mesmo prédio é a mesma coisa que tá no mesmo quintal.
4: No mesmo quintal, né?
2: Eu acho aí, legal.
4: Andares diferentes, de repente o pessoal nem passa perto e tal. Eu conheço parente que mora no mesmo condomínio, mas até fala pouco, mas... Sei lá,
2: então não se gosta. Então não é italiano. Italiano já ia passar um na casa do outro, dava beijo antes de ir embora. Oi, oi, oi, o que tem pra comer? Vamos dar uma beliscada antes de ir pra casa.
4: Ah, fazer um churrasco. Pô, gente, assunto legal, hein? E tu, meu velho?
2: Nós vamos falar de assuntos, Márcio, pelo que a gente conversou aqui antes do programa, que são mais ou menos. Um pai viralizou Uma postagem dele na Espanha, porque a filha fazia bullying na escola com uma menina que estava fazendo um tratamento de câncer, fazia quimioterapia, e a menina estava sem cabelo, né? E a Eva, você fez bullying com ela. O outro pai vendeu o brinquedo para pagar a porta da escola, não é isso?
4: Isso.
2: Esse simplesmente raspou o cabelo da filha também.
4: Meu Deus!
3: Gente!
2: Você não fez bullying com a menina?
4: A menina tava brincando,
2: fazendo bullying, sacaneando forte, né? Porque você brincar é até você alivia a pessoa nesse momento. Agora, você fazer bullying, você sacanear, você humilhar uma criança.
4: Tá em tratamento, né? De câncer.
2: E tá em tratamento. E o pai falou: então vem cá. Cortou ela careca também pra ela aprender como é que é. Toma,
3: agora aprende.
4: Gente, é pesado isso, hein? Olha, por incrível que pareça, inclusive o assunto que até trouxe aqui tem a ver com pai, com educação.
2: Por isso que tudo. Eu falei.
4: O impacto que tem, gente, na presença de um filho, na vida de um filho, é a presença do pai. Por que isso? Porque a gente vai estar falando disso daqui a pouquinho aqui. Porque é o seguinte, a presença do pai impacta muito a mudança, a gente sabe, vamos falar de mudança de legislação há pouco dentro disso, mas impacta muito na saúde mental das crianças.
2: Eles aumentaram o tempo de...
4: Sim.
2: De auxílio.
4: Auxílio paternidade e tal.
2: Sabe o que, que vai resolver isso aí? Já vou dar de antemão, nada.
4: É.
2: Vamos. Porque o pai não vai ficar em casa. 90% não vai ficar em casa.
4: Mas a ciência tá falando que a presença do pai influencia muito a saúde mental
2: das crianças. Mas eu não tenho a menor dúvida.
3: Também não.
4: E depende da saúde mental dos pais também. Sim. Isso aqui tem... A gente vai entrar nesse assunto.
2: Quando eu me separei, eu levava meu filho até dentro de casa, da casa dele, com a ex-mulher, pra ele pra dormir. Enquanto ele não dormia, ele ia embora.
4: E tem aquela galinha. Ah, mas a gente vai falar daqui a pouco com pais que são separados e tal, mas aquela coisa assim... Tem pais que são tão com a presença física ali, mas são totalmente ausentes. E tem aqueles que estão longe, que se fazem mais presentes do que aquele que tá dentro da casa.
3: Isso é verdade.
4: Deu pra entender, né?
3: Deu.
2: Mais ou menos. A gente entende que você tá meio chocado aí.
4: Nossa, o bumbum tá doendo bastante, hein? Olha, nessa hora um paizão pra... Calma, meu filho, vou fazer aqui uma mensagem, um bumbum nenenzinho.
2: Que é isso?
4: Vamos lá, ó. 9198-441-6545.
3: Nossa, segura ele, galinha. Segura.
4: Ai, meu Deus.

0: da Juliette.
1: Vamos falar dela.
0: Ela participou do Saia Justa no GNT. E ela revelou, gente, que algumas amigas podem até ser madrinhas, mas os maridos delas não estão convidados.
1: Eita, que polêmica.
0: Ela tá ali, tá todo vapor com o casamento com o Kaique. Em breve, Juliette sobe ao altar. Nossa, tá organizando tudo.
2: E desce quando?
0: E aí, gente, o motivo, né? Ela falou que tem relacionamentos das amigas que ela simplesmente não aprova. E aí, por esse motivo, o convite será bem direto. Vai ser assim, amiga, quer ser minha madrinha? Aí, quero, mas ó, seu esposo não pode ir.
2: Ela vai colocar a amiga numa situação difícil.
0: É, aí ela falou que ela é do tipo de amiga que ela julga mesmo, que infelizmente ela tem motivos pra isso, então ela vai ser sincera.
2: Mas quem dorme com os maridos dela?
0: Não.
1: É, então, né? Como assim,
0: ela
1: Juliette?
0: Falou que, gente, que não é implicância, que não é picuinha,
1: não é o quê?
0: Tem situações ali que ela não concorda, tem meio termo. A amiga vai no casamento sem o parceiro se quiser ir.
1: Mas calma,
0: ela falou também assim, que ela vai fazer o convite. Se a amiga aceitar, legal, ela vai ficar muito feliz e vai comemorar. Se a amiga não aceitar, ela falou que vai respeitar a decisão, mas vai ficar muito triste.
2: Aí a amiga não vai nem no casamento e nem ser madrinha.
1: E não vai ficar mais amiga.
0: É.
2: Tá certo? Porque se eu sou o cara e a minha mulher chega pra mim e fala assim, olha, eu vou ser madrinha da Juliette...
1: Mas você não pode ir.
2: Bom, primeiro lugar, nunca mais ela vai me ver na casa dela. É. Se você quiser ir, você vai. Mas quem vai ficar pé da vida sou eu. Agora você escolhe.
0: É. Dá confusão, né?
2: É lógico,
0: gente. Até porque se você tá casado, é onde um vai, o outro tá junto.
2: Imagina...
0: Onde não cabe
2: aí 40.
0: O parceiro, não cabe a pessoa, né?
2: É simples,
0: né?
2: Marcelo, eu vou matar esse assunto, você quer ver? Suponhamos que fosse o contrário, você casada e alguém convida seu marido pra
1: e
2: ser padrinho.
1: Assim, a Dai não vai.
0: Oxi, ele também não vai, não. Até parece que
1: quando
0: ele iria.
1: Quando foi que a Juliette participou do BBB? Quando foi?
0: Em 2020, BBB 21.
1: Estamos em 2021,
0: né?
1: Continua uma baita de uma chata. Eu sempre achei ela uma chata. Se você é fã de Juliette, tu é chato também.
0: Mas calma. Teve uma menina que tava lá na saia justa.
2: Você vai cair de novo.
0: Teve uma, a Letícia chata. Colim, ela também tava lá no saia justa e ela falou que também passou por algo parecido. E que a melhor amiga dela falou na cara dela: esse seu namoro não vai durar, então eu não quero você com ele no meu casamento. Você vai sozinha. Mas aí é um namoro.
2: Eu não quero do casamento, eu não quero de madrinha.
0: Ali a outra deu uma, né? Falou só sobre o que aconteceu com ela, mas ali não foi madrinha. Não foi pro casamento.
2: Porque se o cara namora, e a noiva não quer ele de padrinho, porque tá namorando ainda, olha, você vai no casamento, mas ela vai ser madrinha com meu irmão. Maravilha. Eu entenderia plenamente. Não sei se eu vou ficar lá e depois vai ficar aquele álbum de casamento que ninguém sabe quem é.
0: É.
2: Né? Agora, fala que eu não vou na festa...
1: Chata.
2: Essa mulher é chata, eu falei! Chata. Eu falava que não, ela é bonita, ela canta, ela faz o caramba!
1: Não canta, não atua, faz nada!
2: Melhor cara do BBB é o gordinho.
0: Eu acho também.
2: Não, o gordinho lá.
1: O gordinho lá.
0: O que é?
1: É o Davi Brito.
0: Davi Brito. Na minha opinião, ela tá errada também.
1: Ah, sai fora.
0: Porque eu acho que assim, você pode dar sua opinião, não gosta. Eu entendo que tem relacionamentos que, às vezes, a gente fala tanto mal da pessoa que a amiga pega raiva, a amiga pega ranço. E aí, por esse motivo também acontece isso, mas ela não tem o direito de falar e impor, olha, você vai no meu casamento e o seu marido não vai, ainda mais sendo marido, porque realmente vai sair confusão.
1: Ô, Rafinha, o que você acha, Rafinha? Você dá sua opinião, Rafinha. Vai lá, Rafinha, nosso estagiário, o que você acha?
3: Oi, gente, tudo bem? Eu acho que casamento é uma coisa complicada, né? Porque tem gente que gosta, tem gente que não gosta de chamar ou não.
1: Você concorda com a Juliette?
3: Concordo.
0: Eu acho que ela concorda porque ela disse que o casamento é dela e ela convida quem ela quer.
2: Deixa eu falar.
3: É, eu acho que o casamento é a noiva que tem que decidir tudo.
2: Eu concordo com a Rafa.
1: Eu também, porque o vô é general.
0: O vô é general, ela...
2: Anda com canivete.
0: Jiu-jitsu. Faixa roxa. Anda com canivete na cintura. Você concorda com ela, Galinha?
2: Pleno gênero do Miriguel.
1: Juliette, eu te amo. 9198.
0: 441.
1: 65.
0: 45.

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12: Débora Mendonça, e o trânsito em São Paulo, hein, Débora? Conta aí.
13: Márcio, Ricardo Jafé e Tereza Cristina congestionadas na chegada à Avenida do Estado, um trecho de 2 quilômetros. Por dentro de Ipiranga, caminho melhor. 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

0: Vai, são 6h36, hora de Brasília. Quinta-feira, gente, quintamos aí. Quem comeu feijoada, comeu. Quem não comeu, só sábado agora, hein? Ah, não, a feijoada da quarta, olha eu viajando aqui. Hoje é dia de macarrão, aquele fuzile.
1: Hoje é quinta.
0: Macarrãozinho, é.
1: Hoje é, hoje é dia de macarrão.
0: Hoje é dia de macarrãozinho.
1: Quinta na minha casa não dava outra. Na hora do almoço, chegava da escola, tinha uma bela macarronada, uma bela pasta.
0: Aí você pega aquele alite assim,
1: ó. Um dia, alite ontem.
2: Ai, que delícia.
1: Ó, o... tinha um amigo meu, chamava Adelmo Vilhena, a gente trabalhava na Sharp. E eu fui almoçar com ele em casa numa quinta-feira. E minha mãe fez aquele espaguetão com porpeta, aqueles negócios todos, né? Quando serviu, o Delmo pegou o garfo e a faca e cruzou pra cortar o macarrão. Meu pai deu uma tossida no canto da mesa, que voou faca, voou garfo, voou tudo.
0: Meu Deus do céu. Meu Deus. Gente, não corta. Às vezes a pessoa, ah, mas eu corto. E aí, você é do time que corta ou não? Macamaca ou não corta?
1: Dá enrola na colher, enrola no garfo. Se você quiser um apoio, apoia numa colher e come.
0: Isso. Agora é o seguinte, você vai no casamento.
1: É, casamento.
0: A mulher é convidada pra ser madrinha e você não pode ir. Porque às vezes ela não.
1: Eu falo, não gente, concorda esse negócio com a de casamento não é do bem.
0: Meu Deus.
1: Não é do bem. Vamos ver. Olha a desunião que tá fazendo.
0: Pois é, a desunião. Ó, Maria Antonieta, Daiane, já vamos colocar as duas de cara aqui. Fala, Maria.
3: Olha, não concordo com a Juliette. Ah, já pensou? Ser madrinha não poder levar meu marido, não. Nossa. A Juliette veio lá de baixo agora inventando modinha.
0: Aí, ó. Fala, Daiane.
4: No meu casamento, no convite, eu escrevi, observação, não tragam terceiros. Se eu convidei o casal, pode trazer os filhos. Mas nada de primo, amigo do irmão, aí o vizinho, tá né? Aí eu já acho exageradamente, sem noção, a pessoa trazer a família inteira, sendo que eu convidei só o casal com os filhos. Ai, mas o caso da Juliette, achei demais. E quando as amigas dela for casar, será que elas vão falar pra Juliette, não quero que você traga seu marido? Gente, fica um clima tão chato, né? Mas tem gente que faz do jeito que quer e não quer nem saber.
1: Ela tem razão. Quem convidado não convida.
2: Isso tá certo. Tá até certinho. Porque casamento é um momento ali íntimo, não, né?
0: Não,
2: somente íntimo. Com os mais próximos mesmo, porque é caro, né, gente?
1: É caro e o buffet cobra por pessoa.
2: Exatamente.
0: É porque a pessoa já soma ali na hora de, ó, 50 convidados e tal, ela coloca 60, porque sabe que...
5: Caramba, essa Juliette é uma mala mesmo, né? Porque ela não tem nada que gostar ou não gostar dos maridos alheios. Até parece que todas as amigas delas adoram o marido dela. Nossa, que marido super legal. E se alguém não gostar? E aí, como é que ela vai se sentir? Entende que o casamento é dela. Ela convida quem ela quiser. É direito dela. Só que falar desse jeito é muita falta de respeito até, viu? Porque ela não tem que dar pitaco na vida de ninguém.
0: Até porque, né, Kelinha? Daqui a pouco vão marcar um churrasco, os casais lá...
2: Vai ficar climão, né?
0: Os caras não vão querer ir.
1: O que é isso? Churrasco de casal?
0: Churrasco, às vezes vai o casal.
1: Não sei, Martinho. Faz tanto tempo que eu não sei o que é isso.
2: E a fofocaiada que vai sair. Por quê? Porque aí sempre são várias amigas, né? E pelo visto não é uma só. Que ela vai falar, não é pra uma só que ela vai falar isso. Imagina uma ligando pra outra e falando: você viu o que a Juliette fez? Você acha um absurdo? Você acha que eu não vou levar meu marido? Ela, ai, não sei o que, então deixa ela sozinha lá, porque eu também não vou,
0: o
2: enfim.
0: Grupo dos...
2: Aí começa aquela fofocaiada.
0: Imagina.
2: Certeza.
0: O zap das mulheres.
1: Nossa senhora.
2: Deixa ela. Imagina se fizesse isso com ela. Será que ela ia querer ficar, ir sem levar o Kaique? E com certeza não.
0: E os maridos, um colando do lado, falando: se eu fui convidada, eu não. Eu também não. Só cochichando. Assim,
1: aí o outro fala assim: ela não vai com a sua cara, não.
2: Gente, tem mais, né? Aí imagina a hora que as amigas falarem assim: ai, amor, hoje a gente vai se reunir lá na casa da Juliette. Ah, você vai? Vai mesmo.
1: Eu vou te falar. Onde eu vou?
2: Aquele ranço.
1: Onde eu vou?
0: Fala, Jean. O Jean quer falar a opinião dele aqui, ó.
6: Olha, a Juliette tá certa pelo lado. Às vezes o cara é abusivo ou não gosta dela, né? O namorado da amiga, no caso. E ela também não vai com a cara do cara. Esse lado ela pode até estar certa, já que ela falou que o relacionamento não vai pra frente. Não vai mesmo, porque se a amiga for pro casamento e o cara ficar em casa, né? Quando ela chegar, se fosse eu no caso, eu não estaria em casa, nem minhas roupas, nem minhas coisas. ou poderia até estar as roupas e as coisas, mas aí eu ia na zona, né? Olha lá na zona.
2: Ui!
1: Não, ele ia na zona norte.
7: Ou zona oeste.
1: Deve ter algum bar. É, olha, ele é no Valtinho, lá na zona oeste.
2: Aí eu vou falar pro nosso ouvinte. Aí tu só tava esperando um motivo, um pequeno motivo pra querer ir pra zona.
7: Pois é. Niver, linda, fala, Niver.
5: Gente, sobre o caso da Juliette, eu concordo com ela, sim. Realmente, a noiva que tem que decidir. Mas eu acho que no caso da Juliette ali, tem coisa mais séria por trás disso. Vai saber se algum dos maridos das amigas dela não deu em cima dela e ela não quis contar. Porque pra tomar uma atitude dessa, tem que ser uma coisa muito séria. Eu acho que é mais pra esse lado aí.
2: Será,
1: se o amigo dela deu em cima dela e ela não contou pra amiga, ela não é amiga.
7: Não é amiga.
2: É, isso é.
7: Não é amiga.
2: E se a amiga depois também não acreditar nela, também não é amiga. Aí encerra a amizade.
1: Aí encerra a amizade.
2: Só que eu tenho uma coisa pra falar pra vocês.
7: O quê?
2: Daqui a pouquinho, a Juliette vem se defender.
7: Mentira. O povo deve estar criticando. Fechou. A gente
2: daqui a
7: põe daqui a pouquinho.
2: Daqui a pouquinho tem a resposta da Juliette. O porquê ela fez isso.
7: Você tá de acordo com o Juliette? Então, ó, vai, manda zap, estando de acordo ou não.
2: Fez não, né? Na verdade, ela nem fez ainda. Ela só tá pensando, tá em, fazer, pensando em fazer. Mas foi falar.
7: Capaz dela nem casar, hein? 9198
2: 44 65 45. Eita, galinha, vamos começar a colocar olho gordo em cima. É capaz de nem casar mesmo.
1: Tá vendo como eu falo que esse negócio de casamento não é bom?

trai. Então quer dizer que você era infeliz no nosso relacionamento. Segunda que cê é quando me deixa e sai. Então se administrava três, quatro ao mesmo tempo.

0: muito mais. Essa louca, Maiara Maraíso. Narcisista. Aí,
1: Galinha,
0: tu,
1: Galinha! Manda, antes de eu falar minha nota aqui, mandar um beijão pro Luca Neri, que tá fazendo aniversário hoje, 8 aninhos. Luca Neri é nosso ouvinte, irmão da Maria Fernanda e primo da Caterina. Aí. Se eu não falar os três, eu tô ferrado, entendeu?
2: Ainda bem, não esqueceu de ninguém?
1: Tem do outro lado, tem a Maluzinha. Tem o Theo, o Miguel, o Vicente. Então é o seguinte, Luca, um beijo, pois eu vou te ver, tá
3: aí,
1: certo?
3: Luque, é isso aí.
1: Agora,
3: a notícia
1: é a seguinte, aconteceu na Espanha, pai chamou a filha e falou, vem cá um pouquinho, menina, uma adolescente, senta aqui do meu ladinho, o que você anda fazendo na escola com a sua amiguinha, que tem um problema seríssimo de saúde, onde ela tá fazendo quimioterapia e perdeu os cabelos, ficou careca. É umas brincadeirinhas, umas coisas assim. É, mas ela fica triste, não fica? Ah, fica, fica. Porque ela ficou careca, filha. Ah, tá. Raspou o cabelo da filha também, careca. Só que é pra você aprender a não fazer isso com uma pessoa que tá debilitada.
3: Aí tratamento.
1: Aí os amigos da Dai da internet já viu, né? Um povo achou que tá certo, outro povo achou que tá errado.
2: Ah, como sempre.
1: Que foi excessivo, que não foi excessivo. Eu, na minha opinião, foi uma lição bem dada.
2: Eu também. Nossa, acredito que foi. Essa criança nunca mais vai fazer isso com ninguém.
3: É capaz dela.
2: Vai levar isso pra vida.
3: Porque o negócio tá zoando, é muito delicado, muito sério.
1: Você imagina o seguinte: pra mulher. O cabelo é uma arma muito, muito sensível para a mulher, né? É ponto de vaidade, é tudo. A mulher perder os cabelos já é um problema que não tem tamanho.
2: É a parte mais triste desse
1: por
2: problema.
1: Por doença. Terrível, né? Quando a mulher, você pega... Isso uma criança, você pega uma mulher adulta que faz um tratamento de quimioterapia, principalmente por causa de mama, dessas coisas, já é um drama para a mulher. É um drama. Isso foi abordado até em novela.
3: Laços de família, né?
1: Acho que era Laços de Família.
2: Carolina Dickmann.
1: Que ela raspou o cabelo pra ficar aqui nem a mãe ou a filha.
2: Ela fez a Camila, né? E raspou o cabelo, foi uma cena assim.
1: Isso
2: bem
1: pra
2: forte.
1: Mulher, pra mulher é muito triste. Agora a filha ficar zoando. O pai a divertiu, ela não acreditou.
3: Usar como chacota não dá, né?
1: Então
3: gente?
1: Vamos ficar igualzinho, você vai ver como ninguém mais. Como vão brincar com você também.
3: Usar como chacota o negócio é inadmissível.
1: E aí meus amiguinhos da Daira, muita coisa, pouca coisa. Pra mim tá certo.
3: Imagina o trauma que essa menina vai ter porque você cortou o cabelo.
1: E o trauma
3: dela.
1: Que ela causou na outra.
3: Causou na outra também por conta da... A menina já tá com a doença, já tá com um negócio pesado na vida.
2: Não é trauma. Ela vai agora saber, vai aprender a respeitar as outras pessoas, a respeitar o problema dos outros.
1: O tratamento de quimioterapia não é só uma questão de você perder o cabelo. Ele mexe com o sistema digestivo todo, você não consegue comer. É muito forte. Para poder dar uma sobrevida legal, dar uma condição de vida bacana. Então você não pode brincar com um negócio desse, né? Você pode brincar no tombo do Márcio, você vai dar risada agora. Mas brincar num assunto desse, seríssimo, para uma criança.
3: E a forma como o pai usou pra corrigir. Você, ouvinte, você concorda com a correção desse pai aí? É lógico que todo mundo vai concordar que... Ah, ela não poderia ter feito isso e tal. Mas a correção que o pai usou. Falar assim, então tá bom, vamos aqui. Vamos rapar esse cabelinho agora que você vai... Entendeu?
2: Agora você vai sentir o que a sua amiguinha sentiu.
3: É isso aí.
2: Eu achei perfeito, acho que tá certo.
3: Você, ouvinte, vem aqui, ó. WhatsApp liberadíssimo pra você interagir aqui no grupo. 9198...
2: 441...
3: 65... 4...

0: Hitler, tudo muito mais Fred e Fabricio, te amar é meu talento e já já tem Zezé e Luciano aqui na Nativa.
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8: Ô Débora, como tá o trânsito em São Paulo em 7 e 1?
9: Márcio, Avenida dos Bandeirantes congestionada para imigrantes, desde o comecinho até o Washington Luiz e também o túnel Maria Maluf, muito ruim agora. Caminho já é melhor pela Roberto Marinho, vale também a Indianópolis para cortar caminho. Comportamentos de risco podem ser fatais no trânsito. 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

0: 7h05 agora. Gente, temos o áudio da Juliette, hein?
1: Ah, claro. Chegou. Ela vai se defender agora,
0: isso.
1: Viu?
0: Isso. Ó, porque tem muita gente já querendo falar. Vai falar do bullying que o Galinha trouxe há pouco aqui. A nota da Juliette. Juliette falou que vai casar, gente.
2: Ah, vá.
0: E aí ela vai convidar. Tem padrinho? Não vai ter padrinho. Não vai ter, não. Só madrinha. Que ela não concorda com, sei lá.
2: Ela... Peraí, mas se, não pode ter só madrinha. Quer ver seu padrinho?
1: Não, aí provavelmente vai colocar outras pessoas.
2: Aí depois o cara gosta da mulher que tá lá, outra confusão.
0: Quero casar com você.
1: Mas também vocês parem, tá? Tadinha da bichinha. Tá preparando as coisinhas do casamento dela. Ela tem direito também de colocar quem ela quer.
0: E aí depois que ela ouviu a gente criticando aqui, ela mandou um áudio.
1: Isso,
0: aqui,
1: fala,
0: ó.
1: Ju.
0: Fala.
3: Bom dia, bom dia.
1: Bom dia, menina. Boa noite.
3: Ontem, não sei, justo, como é ao vivo, às vezes você acaba falando coisa meio que no impulso, né? Natural. E numa determinada pergunta era: quando você, a pessoa falou muito mal do ex, ou aconteceu alguma coisa, não lembro se era assim, e a pessoa volta pra esse ex. Quem são vocês? O que vocês fazem? Você é amiga que fala, amiga que não fala? Era meio isso. Aí, eu, no impulso, lembrei de uma situação e falei que uma grande amiga minha não, provavelmente não seria madrinha, porque eu vou colocar a condição do cônjuge dela não ir. E usei duas palavras: porque ele fez algo muito ruim e porque eu não concordo com essa relação. Aí viralizou esse trecho. Moído, resultado. Na hora do ao vivo eu acabei não querendo pesar, né? Aí usei palavras sutis, não deveria, né? Quando eu falo muito ruim, não aprovo, eu deveria ter falado violência, né? Ficaria mais explícito. E aí já economizaria o trabalho da defesa dos machos e oprimidos ficar moendo no meu juízo. O que a gente tira de aprendizado dessa situação? Primeiro, às vezes é melhor você usar a palavra explícita mesmo.
0: Rapaz, deu pra entender.
2: É o seguinte, olha aí. Se você sabe e falou que era violência, por que você não foi denunciar?
0: Por que você não vai na polícia? Tem que vir na rede social pra falar. Vai na polícia.
2: Vai na rede social, que você quer like, você não precisa mais.
0: Você tá sabendo que a sua amiga tá sofrendo numa relação. Você tem provas disso? Vai na polícia, minha querida.
2: E outra coisa. Se não for por motivo de violência, motivo de violência tem que... Se for por motivo, porque o gênio deles não combina, porque é problema deles, quem dorme com um, com o outro é eles.
1: Peraí, mas vocês também estão atacando demais a coitada já. Coitada, que agora também, depois desse áudio, eu entendi.
2: Entendeu o quê?
1: Entendi a Ju. Primeiro, que a gente achou que ela ia fazer isso com algumas pessoas. Pelo que eu entendi agora, depois que ela explicou direitinho...
2: São duas.
1: Mas vamos lá, o que ela falou tem razão. A pessoa vem, conta, faz, acontece. Só que muitas vezes você tenta aconselhar, tenta falar, só que a amiga não escuta.
2: Então não chama pra
1: só
2: madrinha.
1: Só que ela
2: então
1: não é a favor disso. Aí pra não magoar e falar, você é minha amiga, mas você vai. O traste sem vergonha que você arrumou, não, ele não vai não.
2: Isso é problema da amiga. É problema da amiga. Então, olha, dessa amiga aí. Eu não vou te convidar pra madrinha. Ponto.
1: Mas aí foi o que ela fala lá na nota. Ela vai fazer o papel dela de convidar por saber que provavelmente uma das melhores amigas, pra amiga não ficar chateada. Mas ela vai falar:
0: amiga,
1: ou você vai ser a madrinha sozinha, ou com esse traste,
2: isso.
1: Não vai.
2: Então, e se a amiga falar, não vou?
1: Então tá bom.
2: Virou ex-amiga?
1: Não, não virou não. Ela só falou que vai ficar
2: vira
1: triste.
2: Vira ex-amiga.
1: Mas ela vai entender e vai respeitar.
2: Vai nada.
1: Ela
2: vai daqui pra fora. Vem
0: se
2: com esse papinho
0: pra mim. Se um dia essa amiga foi espancada por esse traste aí, sei lá se eu posso chamar assim e tal... Aí vai
2: ela é culpada,
0: dela,
2: inclusive, falou, porque ela não denunciou.
0: Eu podia ter denunciado. Sei lá, eu...
1: Mas aí vai que ela denuncia e a amiga também não quer denunciar o traste. A gente não sabe o que tá acontecendo aí, porque pelo visto ela não tá a favor.
2: Independente na situação de violência.
0: Bem complicado, né?
2: Independente de a pessoa querer denunciar ou não, se houver agressão contra a mulher, você tem obrigação de denunciar.
0: Que essa amiga deve falar
2: mesmo
0: coisa
2: que essa
0: ela.
2: Amiga brigue com você.
0: Ai, amiga, ele me agride e não sei o que, não sei o que. E ela como amiga...
1: Tem que denunciar, claro.
0: Oxe.
2: Entendeu? Então não tem esse negócio. Ah, mas e se a amiga queria ficar com o traste?
0: Deve ter lá no teu prédio também, Galinha. Lá no elevador, no condomínio que eu moro lá, tem um aviso lá. Em caso de racismo, não sei o que, violência doméstica, denuncie, não sei o que. Tem um recado
2: tem.
0: Lá. Quer dizer, você pode ver um caso de um vizinho ali.
1: E a Juliette, ela é advogada, né, gente?
0: Então.
1: Lembrei disso.
2: É uma advogada que eu não coloco pra me defender.
0: É, rapaz.
1: Mais um motivo pra ela defender a amiga. Mas enfim, deixa ela também. Vocês estão falando demais. O casamento é dela, entendeu?
2: Não.
1: Vai quem ela quiser.
2: Calma. O Márcio acabou de falar que pra ser padrinho da Maitê vou só eu. Tchau.
1: Não, gente, eu vou também.
2: Não,
1: tá?
2: Não.
1: Porque no dia eu tava lá e aí nós falamos, nós combinamos que eu vou ser a madrinha.
2: Mas,
1: e o Galinha é o padrinho.
2: Ele falou que como você comete violência comigo, que violência? Você não vai.
1: A violência que eu cometo com você é o quê? Te dar um monte de beijinhos, abraços, carinho, te fazer companhia.
0: Eu vou processar vocês, vou chamar a Juliette, inclusive, pra ser minha advogada nesse caso.
1: É melhor a Juliette do que a outra, né? Porque demora muito.
0: Demorar um ano. Juliette! Ô, Inácio, fala.
4: O assunto aí da Juliette, acho que ela tá ficando louca da cabeça. Quem já se viu convidar a esposa pra ser madrinha, mas o marido não puder ir pro casamento? Deus ajude que ela case e dê tudo certo. E a primeira festa que eles tiverem pra ir junto seria uma festa de casamento, onde que o marido dela seja o padrinho do casamento e ela não puder ir na festa. É. Pra ela sentir o sabor e o gosto do que ela fez com os outros.
5: Eu acho que essa Juliette tá louca. Como
2: louca.
5: É que você convida pro casamento uma pessoa que é casada e diz que o convite é só pra ela? Gente, casamento é pra você ir com seu marido, com seu namorado, não só pra uma pessoa. Eu acho que ela enlouqueceu mesmo.
6: Isso é gente pobre. Quem rica e não sabe ser rica. Era muito mais bonito ela não convidar, gente. Ou falar, não, eu quero você como madrinha, porque eu vou escolher as madrinhas e ele vai escolher os padrinhos. Ficaria muito mais bonito. Agora ela pegar e falar, não, eu não quero teu marido e ele não pode nem ir na festa. Ridícula. O
2: que é
6: ridícula.
2: Isso?
6: Ridícula. Essas amigas, se for realmente amigas, fala pra ela, tá bom, então procura outra amiga porque eu não vou.
1: É, mas ó, essa galera que mandou áudio foi antes da Juliette se defender. Agora eu quero ver agora, eita, depois que Juliette se defendeu, o que tu vai dizer aí?
0: Rapaz, Dulce, ficou do lado de Juliette.
1: Ô, boca de sacola, fica na sua.
0: Rapaz, ó, pegou a ar por causa... Por que eu mudei a trilha? Porque agora tem uns ouvintes aqui que estão mandando sobre o bullying.
1: O bullying.
0: Isso foi na Espanha, Galinha.
2: Espanha.
0: A menina fazia um bullying com a garotinha. Tem câncer, gente.
2: Colega de escola.
0: Ah, o pai chegou e o que, que ele fez?
2: Raspou o cabelo dela também.
0: Pra ela aprender. Eita.
7: Eu acho super certo. Eu dou parabéns pra ele. Porque assim, fazendo isso, mostra pras pessoas que não pode fazer bullying. Porque não existe só bullying de pessoas fazendo esquemas. Existe bullying de pessoas gordas, pessoas bem magras, pessoas feias. Eu acho que cada um não teria que fazer bullying. Eu acho que as pessoas, pai dela fez certo. Eu acredito que fez certo. Fez um exemplo, deu um exemplo, porque isso aí é muito feio.
8: Eu acho que esse pai está de parabéns. Com certeza ele não deve ter falado uma, duas, três vezes e aí não conseguiu, então falou, vem cá, e fez isso. Eu acho que ele tomou uma atitude correta, ele ensinou no exemplo e os pais têm que chamar atenção sim, não tem que ficar passando a mão na cabeça não, porque senão o que, que ele tá criando pro mundo?
0: Boa, Patrícia. André aqui, ó.
9: Meus parabéns a esse pai, porque esse sim é o pai de verdade que está educando o seu filho para o futuro.
0: É isso aí, ó, gente. É um assunto delicado, né? Polêmico. Né? Tem gente que pode não concordar com a atitude do pai aí, mas é isso aí. Por isso que o WhatsApp tá liberado aqui, você já vem com tudo, porque daqui a pouquinho vamos falar. Ainda a gente vai continuar falando com assunto de pai ainda daqui a pouquinho.
1: Opa, é muito assunto. Vamos falar de filho morando no mesmo quintal do pai.
0: Meu Deus do céu. 9198
1: 44165.
2: Você vai ser madrinha da mãe dele?
1: Eu vou ser sim. Tá bom? Vou sim, é.

0: Eita, homem gato, né? Tá com 63 anos, mas o homem continua lindo. E tem dois filhos maravilhosos também.
1: Homem, ele tem com idade, é que nem um bom vinho.
0: É, né? É.
1: Quem não souber apreciar, toma pinga, mano.
0: Isso. Tem o Pedro Novaes, que participou da novela Três Graças. Ele fez o Leonardo. Ele tem 29 anos e ele é filho do Marcelo Novaes junto com a Letícia Spiller. É. Aí não tinha como o menino não ter saído assim, né? Feio. Meu Deus do céu. E aí ele tem também o Diogo Novaes, que tem 31 anos, com a ex-modelo Sheila Beta. Essa eu não conheço. Vocês conhecem? Não conheço, mas com certeza deve ser bonita também, porque os dois filhos são lindos. E aí o que acontece? Enquanto muita gente sonha em ver os filhos saindo de casa, Marcelo Novaes fez o contrário, gente. Ele construiu uma casa para os filhos dentro do próprio terreno. E aí ele falou que a casa fica a poucos passos da casa dele, entendeu? Deu uns passinhos, tá dentro da casa de um. Deu mais alguns passinhos, tá dentro da casa do outro. Ele falou que essa ideia surgiu por quê? Porque os filhos cresceram apaixonados pela natureza, assim como ele. E aí agora cada um tem o seu espaço. Mas ninguém precisa ficar, né, atravessando a cidade para poder se encontrar. Já tá todo mundo junto. Ele falou que ele sempre levou os filhos para sítio. Aí tinha piscina, churrasco, né, convivência familiar.
2: O cara gostava.
0: Então simplesmente vai manter tudo isso porque tá todo mundo junto. E a estratégia deu certo, gente. Inclusive, a família continua super unida. Por quê? Porque até as ex-mulheres continuam frequentando lá.
2: É, tá todo mundo no mato.
0: Tá todo mundo junto, entendeu? Tudo junto e misturado.
1: A Letícia também.
0: Então, deu bom.
2: É, acho que isso...
0: Opa!
1: Eu vou lá.
0: Ela se dá super bem com o Marcelo Novaes.
1: Acho legal.
0: Eu também acho.
2: Ele mora na região de... É um sítio. Em Teresópolis, região serrana do Rio. Então... É interior, é meio do mato, deve ser um terreno grande, mas ainda assim, é aquela coisa. O pai, pro pai, às vezes pra mãe, ter os filhos por perto é legal.
0: É, nas redes.
1: Tem as noras, né?
0: É verdade, depois vem as noras. Nas redes sociais, o povo falou assim, resumindo a situação, né? Saiu da casa dos pais, mas só até o quintal.
1: Agora, eu acho muito legal. Bom, eu sou descendente italiano, por mim morava tudo na mesma casa, inclusive, né? Mas italiano é meio assim. Mas, por exemplo, tem uma grande dupla, acho que uma das maiores do Brasil hoje, que eles moram, as casas deles é separada 50 metros uma da outra.
2: O que separa o quê? O quê? Uma garagem?
1: Uma garagem e uma piscina.
0: Quem?
1: Henrique e Juliano.
0: Jura? Ah, e cada um com as suas mulheres?
2: Tudo. É, então, assim, família.
0: Deu um passo.
1: Uma piscina em comum para as duas casas, as duas casas independentes. Eles almoçam cada um. Tanto que quando eu fui na fazenda, eu almocei na casa de um e jantei na casa do outro.
0: Imagina. Aí, Henrique gritando: ô, Juliano, tem sal aí, meu? Acabou aqui em casa.
1: Não, o Henrique jamais gritaria isso aí, tem sal aí.
0: Ah, é, sal não, né? Pra fazer o churrasco.
1: Ô, Juliano, tem cachaça aí, acabou.
0: O sal é o sal grosso pro churrasco.
1: A mãe, o dia que eu estava lá, a mãe chegou, foi na casa, nós estávamos na casa do Henrique, ela foi lá, benção a pai, benção a mãe, aí foi pra casa do Juliano quando nós fomos pra lá. E assim é. Eu acho legal.
0: É.
1: Agora,
0: às vezes dá ruim, né, também.
1: Que vem os estrangeiros atrapalhar um pouco, vem.
0: É. E tem que ser assim, uma galera que se dá bem mesmo. Isso. Porque também, dependendo desse negócio de quintal familiar, às vezes dá problema.
2: Agora vamos sair.
0: Se dá.
2: Vamos sair desse ambiente sítio, não sei o quê. Gente,
1: você sabe disso?
0: Ah, claro que eu sei. Opa!
2: Voz Aurinha.
0: Aham. Não, até que lá na Voz Aurinha é tranquilo. Na Voz Aurinha lá também. Ela mora na casa da frente, na casa dos fundos, mora meu tio com a minha tia. Mas é até bom pra ela não se sentir muito sozinha. Né?
1: É uma forma até de cuidar. Mais da família.
0: É claro que tem vários babados, várias fofocas.
2: Agora, agora cada um com a sua realidade. Por exemplo, aí é o caso do sítio, mas aí o nosso ouvinte tá falando aqui de um quintal.
1: Não, se for muito próximo, por exemplo, parede geminada, abre a porta de um, dá na porta daquela do outro, aí não é legal.
2: E aí, como que é?
0: Aquela família que briga, que adora uma confusão.
1: Porque
0: e aí dá ruim.
1: A pessoa, as pessoas têm que ser muito firmes para não se meter na vida do outro.
2: Isso aí.
0: Isso.
1: Né? Principalmente se tiver criança, porque criança vai brigar.
2: Nossa, é inferno na vida do outro.
0: E aí, no caso, ainda é o pai. Normalmente, pai é mais tranquilo, né? Então, agora imagina se fosse a mãe, por exemplo, a Letícia Spiller colocar o filho no quintal. Por quê? Porque aí o filho arruma uma namorada, uma mulher, enfim. Aí a mãe normalmente começa a querer se intrometer, né?
1: A Letícia, por exemplo, ia dizer assim, coitada da minha nora, né? Coitada do meu filho, coitadinho do meu filho. Meu filho sofre tanto.
2: Sofre tanto.
1: A mulher dele é corna.
2: Tá aí a ideia pro Hendrick, né? Jogador da seleção, de repente colocar ele, a mulher.
0: Ah, eu queria ser, ia ver.

0: Guilherme, boa noite.
1: Boa noite, Marcião. Boa noite, Dai. Boa noite, Galinha.
2: Boa noite.
1: E toda a audiência maravilhosa da Nativa. Eita. É isso aí, vamos falar de saúde.
0: Boa.
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3: E agora, a hora certa. 12:03.
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0: os argentinos estão com problema.
1: Então, por quê?
2: O que aconteceu?
0: A Argentina enviou aos Estados Unidos uma lista de 13 mil pais que devem pensão alimentícia para impedir que vejam os jogos da Copa.
1: Ixi. Oh,
0: você que é papito e tá com dinheirinho, precisa quitar dívidas, é melhor você não ir no jogo, hein?
1: Fica na casinha, porque senão...
2: Aproveitando o ensejo, vou tocar nessa... Daqui a pouco a gente vai tocar num assunto parecido com isso aí, gente. Que é a presença do pai na vida de um filho, né? Não é só financeiro.
1: Que é muito importante, é muito né? Importante, e muitos né? acham que é só dar o dinheiro.
2: Eita, que esse
0: alguns
2: povo aqui...
0: Alguns nem o dinheiro.
1: Tá... Alguns nem o dinheiro, exatamente.
2: Marcelo Novaes. A Dai falou há pouco aqui, Marcelo Novaes, o ator, gente, pegou os fios, fez, foi a casa no quintal dele mesmo ali, no sítio onde ele mora, casa possível pra morar todo mundo junto, não sei se o povo concorda com isso ou não, pode ser um problema em alguns casos aí, mas vamos ouvir aqui o povo, ó. Tiago, fala.
3: Família no mesmo quintal não presta, eu tô passando por isso, só falta se matar, isso aí é coisa de doido, porque quer ter todo mundo no mesmo quintal, aí quando você vê, tá um se envolvendo na vida do outro, e aí vira um rendezvous, um abrigo, que procó danado, de graça, isso é uma coisa que não dá certo, eu não sei da onde que tem a cabeça de querer enfiar todos os parentes, por mais que sejam mais próximos, irmãos, cambar quatro no mesmo lugar, isso não é coisa de Deus, isso é coisa do capiroto.
2: É
0: do capiroto, algum problema dele. Outra coisa, Márcio, ele falou um negócio aí que eu não entendi. O que é? Rendezvous.
2: Rendezvous.
0: O que é?
2: Rendezvous?
0: É.
2: Rendezvousinho? Não tem um rendezvousinho? Redevuinho?
0: Não, o que é que ele fala aí? Redevu. Parece um redevu.
2: Vamos ver o que é redevu.
1: Redevu.
2: Ao vivo. Significado de redevu.
0: Vem, o que é redevu?
2: Redemunho é uma coisa. Rede o quê?
1: Redevu.
2: Redevu é uma adaptação fonética popular da palavra francesa rendezvous. Significa encontro. Aí, ó.
1: Olha lá.
2: É um redevu.
1: Olha.
2: É um
0: lugar de encontro. Encontrou a família toda.
1: É. Isso, imagina.
0: Mas que tipo de encontro? Eu acho que até eu já fui num negócio
1: desse. Não, galinha, tá falando de um ambiente familiar, galinha.
2: Panela de feijão voando, hein?
1: Ah, isso é certeza. Deve ser Cleide, você viu? Marli brigou com o Júnior hoje.
0: A família do Fusaro lá, como é que é? A família do quê?
1: Família do Soró. Mas graças a Deus lá não tem confusão, não.
0: Deve ter.
1: Não, confusão não tem. Tem a gente falando alto, aí os vizinhos aparecem, perguntam se a gente tá brigando. A gente fala, não, a gente só tá se divertindo mesmo.
0: Falando
1: mas,
0: alto.
1: Mas assim, briga não tem. Agora fofoca, meu filho, fofoca tem em toda a família. É uma fofocaiada.
0: Então, mas
1: a gente
0: tá.
1: Adora.
0: Acaba a fofoca, vai cada um pra sua casa.
1: É, não, eu aí. Quando levanto, eu já falo assim, agora eu já sei que eu sou a próxima que vocês vão falar. Tô indo.
0: E se mora tudo junto?
1: É, aí não dá bom, não.
2: Escuta, eu tô indo embora, mas vou estar ouvindo da janela ali, tá?
0: Tô deixando os microfones escondidos.
2: Roberta.
4: Eu achei top, turminha. Porque manter a família junto é maravilhoso. E ele pode, ele tem condições. Então, tá tudo junto e misturado.
2: Aí, menina.
0: Eu acho legal. Aí. Família de italiano. Eu imagino na minha família. Hoje morreu um monte, mas quando era... Se passa, o pessoal tá almoçando, chama a polícia. Você quer briga que tem tamanho.
2: Maria Cristina.
5: Bom, em relação ao ator Marcelo Novaes, eu acho legal. Desde que existe esse relacionamento saudável, bom, por que que não, né? Eu acho que a questão de dificultar a independência, o tempo coloca tudo no lugar, né? Porque tudo é uma questão de conversa, uma questão de equilíbrio, ambas as partes, o pai e a mãe. Eu acho que não, eu acho que isso não interfere tanto. Porque os filhos vão ficar adultos de qualquer forma. Então, o fato de morarem juntos pode dar certo? Pode. Ou pode não dar? Pode, mas é relativo à forma que pensam, conforme eles vivem, o relacionamento que eles têm, eu acho legal.
2: É isso aí, um concorda, outro não concorda, um outro acha complicado, outro não. Agora, esse assunto que o Galinha trouxe aqui do bullying da menininha na Espanha, gente. O pai foi lá, raspou a cabeça da filha por ela fazer bullying com uma outra criança na escola, uma menina que tá tratando de câncer. Fala, Xislaine.
6: Nossa, esse pai tá de parabéns. Todos os pais fizessem isso, hoje o mundo não estaria desse jeito, né? Com tanta grosseria, tanta brutalidade, né? Tanta crueldade.
2: Tem Thierry aqui, ó.
7: E assim, eu acho que o pai dessa criança fez extremamente correto, porque hoje em dia a juventude, as crianças em si estão impossíveis. Lógico, tudo é uma questão de educação, só que às vezes eles fazem chacota da cara dos pais, e aí só passando na pele o que eles fizeram para outra pessoa, para eles poderem acreditar que realmente o outro vai sentir. Isso não é sobre criança, é sobre o ser humano que a gente precisa ter melhor no nosso dia a dia, no nosso futuro. Porque o futuro, dependendo das crianças, da forma que está sendo criada hoje, da forma que elas estão conduzindo a vida, não vai ter. Não existe. Então, assim, o pai fez correto e ela provavelmente nunca mais vai fazer isso com mais ninguém.
2: Gostei, não é sobre criança, né?
1: É.
0: É sobre ser humano.
2: É sobre ser humano.
0: Esse negócio de não falar, não. Domingo eu fui na casa do meu filho e a Caterina ia chegando perto do que criança adora, que é tomada, né? Perto da tomada.
1: Ah, é um perigo.
0: A mãe só fez assim, ó. E a mãe é professora dos maiores colégios de São Paulo. Não! Ela olhou para a mãe e foi continuar. A mãe chegou na frente dela, estendeu o dedinho e fez assim: eu falei não. E não agradeu bem, a volta foi embora.
2: Ai, ó, bonitinha, tá vendo? Não, não. Ó, Luciano, só pra fechar esse assunto.
8: O pai que puniu a menina, ele fez certíssimo. Eu faria a mesma coisa. É passar na pele o que a outra passou. Tá certíssimo. Não faça pro outro o que você não queira pra você. Se fosse na nossa época, né, galinha? É, apanhava do professor e depois apanhava do pai também. Ele não bateu, tá bom. Passa na pele, tá certíssimo. O
2: professor corrigia antigamente, rapaz.
1: Ou se corrigia. E eu, quando falava, ô vó, a professora me deu uma reguada, eu apanhava de novo, não deixava nem eu me explicar.
2: Toma cadeirada.
0: Eu só vou fazer uma observação com relação. Você apanhou pouco.
1: Ai, não apanhei pouco nada, eu apanhei muito. Mas foi muito.

0: 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Carinho, João Bosco, Vinícius, Gustavo Lima e a medida protetiva. 7h50 agora, hora de Brasília. Gente, é o seguinte, ó, mais uma mudança recente na legislação brasileira trouxe um debate importante. Qual o impacto da presença do pai na vida dos filhos? Bom, a nova lei, ela ampliou a licença paternidade para 20 dias e criou o salário paternidade. Parece apenas uma mudança trabalhista e mais especialistas dizem que o assunto é muito sério, é muito maior. E os estudos mostram que crianças que convivem com os pais presentes costumam desenvolver melhor a autoestima, têm menos problemas de ansiedade, aprendem a lidar melhor com as emoções, as situações da vida e até apresentam melhor desempenho na própria escola, viu? E ser presente, gente, não é apenas colocar a comida ali dentro de casa, pagar a pensão, isso e aquilo. Aqui eu tô falando no caso daquele pai que não tá presente fisicamente, mas tá muito presente na vida da criança, porque existe isso também. Às vezes fala assim, que é só, que o que tem de pai, às vezes, dentro da casa, mas ele tá longe. Cabeça tá longe, não interage com o filho, às vezes não sabe nem o que tá passando. Inclusive tem um filme na Netflix que é um filme novo, chama Um Pai em Apuros. São quatro crianças no relacionamento, acho que tem a Dani Calabresa ali, mais um ator, esqueci o nome do outro ator. E ela resolve assim, ela como mãe, ela resolve assim, ó, eu quero, preciso viajar, tá, não sei o quê, não sei o quê, e deixa os filhos com o pai. O pai não sabe lidar com nenhum dos filhos ali, inclusive tem um pequenininho. Pior ainda, o que ele fala, o pai nem entende que a criança... O que a criança tá pedindo, a forma como ele se comunica. Já a mãe, ela tem essa sensibilidade ali, porque tá, às vezes tá mais presente, ela tem uns com um cuidado diferente e tal. E o detalhe, pra cuidar bem dos filhos, o pai também precisa cuidar da própria saúde mental. Os pais que vivem sob estresse constante, dizem aqui os especialistas também, que tem muita ansiedade, até sofre por depressão, podem ter mais dificuldade para oferecer o apoio emocional que o filho precisa. Quer dizer, todo mundo precisa estar bem. Às vezes você não precisa ter o dinheiro, gente, mas você tem um amor na família, tem um básico para você viver no dia a dia, porque as pessoas querem... Hoje as pessoas querem muito. E querem muito para se realizar, eu não sei. Às vezes é o dinheiro que vai te ajudar numa situação ou outra. Mas existem coisas que são além do dinheiro, né? E aí fica a reflexão. Vai muito além de você gerar um filho, gente. É tá presente. É a presença não se medir apenas por você ali, de corpo e tal. Mas é você participar da vida do seu pequeno, dos seus filhos aí. Vocês têm um ouvinte agora e de repente conhece alguém ou vive essa situação dentro de casa. Aquela mãe, a mãe solo, que precisa realmente de um apoio, que vê que o filho precisa de um pai ali. Ou aquela que sabe que o pai não tá presente, mas é aquele que dá conta do recado mesmo não estando na mesma casa. Enfim, são várias situações, né?
1: Posso falar?
0: Opa!
1: Primeiro, esta medida, esta lei é completamente eleitoreira.
0: Não vai ajudar, ô Galinha?
1: Esses porque 20 não dias são aí... os primeiros 20 dias o pai não tá lá pra ter seu, o amparo da criança. Ele deveria estar pra ser o amparo da mãe. Porque a mãe, nesses primeiros 20 dias, pena.
0: Opa!
1: Certo? A mãe tem problema na amamentação, porque dói o seio, a criança chora de noite, não de dorme, tarde, de dia.
2: A criança tem cólica.
1: Ele deveria estar lá para amparar a mãe. Não acredito que o pai brasileiro vá fazer isso na sua grande maioria.
0: Isso já vem da essência, já. O cara vai ter 20 dias pra quê? O que ele vai fazer nesses 20? Vai
1: pro boteco, pra bater papo, pra ver os amigos, pra contar que nasceu o filho.
0: A gente já conversou disso,
1: né? Aqui, já falamos disso aqui. Agora, que é fundamental, fundamental, a presença do pai nos filhos, ponto pacífico. Eu até comentei aqui outro dia que eu separei...
0: E não deixou de ser pai, né?
1: Jamais, quando a minha ex começou, que ela falava, se você quiser continuar andando, você não mexe com meus filhos. E aí, não mexeu com ele, vambora. Eles iam comigo pro sítio todo fim de semana. Eu mudei meu ritmo de vida,
2: Mas muitas pessoas eu fazia não entendem
1: muita,
2: isso.
1: Eu fazia muita bagunça durante a semana. Fim de semana, eu tava com eles. Durante a semana, ia buscar no colégio adventista.
2: Então, tá fazendo
1: levava
2: seu papel.
1: Pra natação.
2: Mas aí você falou do término. Muitas pessoas não entendem dessa forma. Acha que porque separou da esposa, não sei, parece que pega a birra inimigo, do filho também. Mas fica lá com a mãe
1: usa
2: dele.
1: Usa o filho como arma.
3: Como arma, é isso mesmo.
1: Ou como desculpa pra poder dar uma gandaiada também, né?
3: É isso mesmo.
1: Agora, você separou da sua mulher, não separou dos seus filhos.
2: Tem que continuar fazendo seu papel.
1: Na hora
2: que você
1: virou o zoinho lá, tava gostoso e tal. Agora tem que cuidar. Não é só dinheiro, não. Porque muitas vezes nós vamos sair aqui à noite, a Day e eu vamos pra pizzaria, pra qualquer lugar, o pessoal da rádio, e o Márcio fala, não posso ir, que eu vou encontrar meu filho.
2: Exatamente.
3: É, verdade.
2: E a ausência de um pai pode deixar marcas graves. Né? Na vida de uma criança.
1: Aí vem esse zenzo tudo que tem por aí.
2: Pois é.
3: Vamos cuidar. Ô, gente, vai lá. Cada um com a sua vida, com o seu estilo aí, o que já viu, o que já passou, se você é filho ou se você tá na situação de pai ou mãe, manda zap que dá tempo aí, a gente vai interagir sobre esse assunto aqui.
2: 9198-441-6545. Eita que o quê?
3: Eu falei, eita que tá tendo pai e filho nesse programa hoje, hein?
2: Hoje o programa é pais e filhos.
4: Boa noite. 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
3: Márcio, quem puder adiar um pouquinho a viagem para o interior pela Anhanguera ou pela Bandeirantes ainda faz bom negócio. Pista totalmente liberada na Bandeirantes, mas ainda reflexo de acidente de mais cedo em Jundiaí. Tem congestionamento do Rodoanel até lá. Também pela rodovia Anhanguera, trânsito muito lento, quase dando empate. 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

0: Cinco. Seguinte, gente, presença do pai na vida dos filhos foi o último assunto que eu trouxe aqui. Dai 40, já falou do Marcelo Novaes, que fez casa dos filhos aí no mesmo quintal. E aí dá certo essa coisa da família morar tudo próximo. Na Espanha, um pai raspou o cabelo da filha porque a menina ficava fazendo bullying com a amiguinha da escola. Amiguinha que tem câncer, tá fazendo tratamento. Mas o pai foi lá, raspou a cabeça da bichinha. E também tem a Juliette, que tá a fim de se casar, só que é o seguinte, vai ter...
1: Mas quer descasar os outros.
0: É, tá querendo descasar os
2: Falou
0: outros.
2: Falou pra amiga assim, ó, seu marido...
0: Não vai
2: ele
0: não.
2: Ele não vai não.
0: Dá certo isso? Será? Vamos ouvir o povo aqui, ó. Começar pelo Marcelo Novaes, tem a Penha aqui. Fala, venha que eu não sou da Penha. Vai, Penha, fala aí.
3: Isso pra mim não dá certo, não. Eu tenho experiência, eu botei minha filha pra morar perto de mim e me arrependi. Porque é muito trabalhoso, tem que lidar com os netos, com a filha, com o genro. Cachorro. Dá muita confusão com os cachorros deles que entram na minha casa. E não é legal, não. Eu não quero.
0: Eu sabia, ó.
3: Eu botei minha filha pra morar perto de mim e me arrependi. Cachorro. Porque é muito trabalhoso, tem que lidar com os netos.
0: Olha lá, os cachorros também.
2: Gente, até os cachorros entraram na briga.
0: Tá vendo, gente? Mas
1: esse negócio de morar perto não é pra deixar filho com a mãe pra cuidar. Isso. Não é isso, é cada um cuida da sua casa, total.
0: Tá ali, fez um negocinho que todo mundo gosta de comer. Gente, ó, fez aqui um bolinho
2: Mas
0: de chuva.
2: Mas também tem quintal
1: Estou
2: que é um
1: mandando um bolinho
2: outro.
1: De chuva pra casa de vocês.
2: É que aí no caso, né, do Marcelo Novaes, né, deve ser a casa dele aqui. Aí anda bastante, isso, tem outra casa, depois anda por uma... Agora tem quintal assim familiar, que é basicamente uma porta na frente da outra, gente.
0: Não pode nem fazer um love.
1: Não.
0: Não pode nem fazer um lovezinho, que
2: Opa.
0: É o... A sogra já vai ficar...
1: A sogra já vira e fala, eita, fraco teu marido.
4: Não rola. Cada um no seu quadrado. Você a 7 quilômetros e eu a 14 quilômetros de você. Pai, mãe e filho juntos não dá certo.
0: Ah, até quando a sogra não sai muito de casa, meu. Às vezes o marido fica louco, só a mulher não vai embora, não.
2: É.
0: Começa a dar
1: Se eu tivesse sogra, eu gostaria que ela tivesse dois dentes.
2: Dois Por dentinhos? Quê?
1: Um pra doer, um pra me cerveja.
2: Ai, que horror, galinha.
0: Abre minha cerveja aqui, sogra, né? Imagina. E a Juliette, hein? Fala, Luiz.
5: Essa Juliette é uma mala, uma chata de galocha, você é louco. E casamento é o seguinte, mano. Ou você leva os dois ou não leva nenhum, porque senão fica um clima chato, né? Se a mulher for, vai arrumar até problema com o marido e vice-versa. Então não dá não, velho. Ou chama os dois ou não chama ninguém.
0: Gente, acho que é o Mano Brown que tá falando aqui. Vocês não acham que é o Mano Brown? Ó, ó.
5: Essa Juliette é uma mala, uma chata de galocha.
2: Olha, os cactos da Juliette não vieram aqui falar bem, não.
0: Pois é, os cactozinhos, os que fizeram ela ganhar aquele BBB, porque eu achei
2: Cadê
0: que aquele
2: vocês?
0: BBB fosse do Gil. Muito bem, e o bullying, hein? Bullying que a menina faz com a amiguinha na escola, que tá com câncer, o pai lá fala, raspou a cabeça da bichinha. Vamos lá, fala, Rodrigo.
6: O pai que corrigiu a criança, eu achei mais do que certo a atitude dele e sobre a correção também. Eu achei que foi muito válido e nós possamos ter mais pais assim responsáveis e com senso de responsabilidade, né?
7: Na minha opinião, a reação desse pai foi muito radical. Ele podia ter usado outra maneira para reverter essa situação, porque a criança pode crescer com trauma e às vezes até com ranço. Mas, ao mesmo tempo, eu não passo pano para a criança ter tirado sarro dessa mulher que estava em tratamento. Mas achei a atitude dele bem radical e não concordo.
0: Andréia vai...
1: Não era mulher que estava em tratamento, era outra criança.
0: Outra criança,
1: então,
0: exato.
1: A criança também que estava em tratamento poderia crescer com trauma.
0: Outra criança, é, exato. Ó, e sobre a ciência, né, gente? Mostrando que a presença do pai influencia muito a saúde mental das crianças. Fala, Deia.
8: Boa noite, grupo. Boa noite. Eu acredito que tem que perguntar primeiro pra mulher se ela quer o homem 20 dias em casa, né? Porque tem homem que mais atrapalha do que ajuda.
0: Muito bom.
1: Eu falei, ó.
2: A senhora precisa do seu marido em casa?
0: Imagina, hein, galinha? Ai, não. É, não, fica
1: e outra coisa, tem outra coisa. Nesses 20 dias, Oxi. Não pode não.
2: Não. Não mesmo. Não dá pra ficar ciscando, não.
1: Não pode.
2: Acabou
1: pode?
2: De ter neném.
1: Não.
0: Ai, que bom. Então pode dormir. Então ficar...
1: Não, tem que cuidar da criança.
2: Ah, tem que cuidar da criança. Não tem essa de dormir, meu filho.
0: É.
2: Não criança não deixa você dormir, não.
0: Mas, é. Eu sei. Não pode, né?
1: Tem jeito.
0: Aquilo
1: tem jeito.
0: Não pode.
2: É, não.
0: Mas esse galinha. Ai, meu Deus. Olha.
2: Galinha, você deixa de ser safado, galinha.
0: Isso não pode.
2: Ou vai assanhar.

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Saudade, Bruno Marrone, Mariane. 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

0: Matheus Fernandes. E o casado solteiro. Faz barulho aí, a Nativa é tudo e muito mais. Ó, daqui a pouquinho, muito mais pra você aqui. Quem canta? Victor e Léo. Segura rapidinho, hein? 8h28 agora, hora de Brasília.
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7: A primeira rodada da Copa reservou boas surpresas e os grandes craques fizeram bonito. Messi fez 3, Mbappé fez 2, Haaland e Harry Kane também 2. Cristiano Ronaldo foi a decepção, passando em branco no empate entre Portugal e República Democrática do Congo.
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0: É agora a última, é a última, é a última.
1: É a última pernada do programa.
2: Arrasou.
0: Última pernada do programa, mas...
1: Mas eu tô com medo.
0: Eu também tô, meu Deus.
2: Que foi, gente?
1: Não sei o que pode acontecer.
2: Como assim?
0: É amanhã.
2: O que vai acontecer amanhã?
1: A vó baiana.
2: O que a vó baiana falou?
1: Que amanhã no campo vai vir os extraterrestres levar o Neymar e o Vini Júnior.
2: Os dois. Mas o Neymar nem vai jogar, vai?
1: Mas ela vai buscar ele dentro do campo. Eles vão ser abduzidos.
0: Ai, se eu fosse torcedor, nem eu não estaria.
1: Ai, também, meu Deus.
2: É a vó baiana?
1: É.
2: A vó baiana, melhore, vai.
0: E ela falou chorando ainda, ela tá...
1: Você acha que ele é pra emocionar?
2: Não, engole o choro, boca de sacola. Você fica muito feio chorando.
1: Eu vou dizer uma coisa, pelo que eles estão jogando, pode levar embora, né?

0: tempo.
1: Não, coitado do Vini, fez até gol, gente.
0: Espera o primeiro tempo, pelo menos. Se no segundo não der nada, aí a gente fala assim, ops.
2: Se no segundo não der nada, não precisa vir o disco voador.
0: A nave espacial pode descer aí, pode levar tudo.
2: O povo já resolve o assunto.
0: Nossa, já pensou, já. Ai, meu Deus do céu. Amanhã contra o Haiti, hein? Nossa. Estaremos aqui fazendo aquele esquenta. É, então já se prepara aí que a gente vai estar no clima aqui. 9:30 começa o jogo.
1: Opa, bora torcer. Vai, aí. Brasil!
0: Vai, Brasil!
3: Eduzinho, Melo no intervalo. Vamos fazer um amorzinho enquanto tem o intervalo do jogo.
1: Amorzinho é assim, com quem, gente?
3: Amorzinho, amorzinho, Brasil, amor, Brasil.
1: Não,
3: nação.
1: Gente, vamos torcer primeiro, né? Oxe. Depois vocês fazem isso. Eu, hein?
2: Pra 15 minutos. 15 minutos. Até ligeiro,
0: 15 minutos, meu filho. Pra quem é casado, oxe. E a Juliette, hein?
2: Juliette. Ela é rainha, Juliette.
0: Que a Juliette, ela foi inventar, vai casar, e aí parece que só vai chamar as madrinhas, né?
1: E vai casar muito bem, hein? Arrasou, hein, Juliette?
0: Por que o marido dela é...
1: Kaique? Eu não vi ainda. Coloca aí, Kaique, marido... noivo da Juliette.
0: Juliette, vamos ver aqui.
1: A bicha estourou no norte, no sul, no leste e no oeste.
3: Nossa, que gato!
0: Não.
2: Márcio Cruz.
0: O cara é boa pinta.
2: Tem barriga?
1: Não.
0: Não tem.
1: Tanquinho.
2: Esquece isso aí, Juliette. Você vai passar fome.
1: Vai não.
2: Em todo sentido.
1: Ah, não vai não.
2: Ah, vai.
1: Ela
2: vai.
1: Não vai não.
2: Tem mais uma, hein, Juliette? Juliette, ela vai viver de alface, filha.
0: Ela não fez... o que Juliette fez, assim, depois
2: aquela
0: do...
2: Aquela pizza
0: grana?
2: De alite. Eita. Aquela pizza de... Com catupiry.
1: É.
2: Não vai ter, não.
0: Vai ter, não, minha filha.
1: É, mas também em compensação...
2: Compensação.
1: Ela tem outras coisas que valem a pena.
2: Depende.
1: Valem a pena.
0: Você tá pegando pela funilaria bem feita.
2: É,
0: aí, mas, ó,
2: precisa ver como é que é o motor.
0: É, o motorzinho.
1: Ah, é melhor eu nem imaginar.
0: O cara é boa pinta mesmo, né?
2: É mesmo.
1: Ele é gato demais.
0: E ela deu uma melhoradinha,
1: tá,
0: assim.
1: É doido.
0: É isso aí.
2: Ela não gosta dela também, viu?
0: Que adianta ter um marido desse e os amigos da. Os maridos das amigas não vão
2: não
0: poder ter.
2: Não no casamento. Ah,
0: não vão poder ter amizade com o cara. Que adianta?
1: Uma coisa, outra coisa, outra coisa. Não tem nada a ver uma coisa com a outra.
2: Amigo, como é que é o nome dele?
0: É o. Kaique.
2: Kaique. Vaza.
0: Vaza, Kaique.
1: Vai nada, ele é emocionadinho.
0: Fala, Pablo. O Pablo vai falar assim, ó, estou indo embora. Fala, Pablo.
4: Olha, eu não tiro a razão da Juliette. Porque, assim, se ela não concorda, né, com certas pessoas, não tem pra que chamar. É a mesma coisa quando eu for casar. Eu vou chamar minha tia, mas os meus primos eu não vou chamar. Nem minha prima, porque são pessoas distantes de mim. Então vai ter briga até no meio da minha família, que vai ter gente que eu não vou chamar, por ser distante. Agora, quem é mais próximo de mim, com certeza vai estar convidado.
0: Mas será que já não
2: aí
0: fica
2: é
0: explicado?
2: Outra coisa, aí é outra coisa. São distantes, é outra coisa.
0: Chama
2: e
0: tia.
2: É você que não vai chamar.
1: E chama o casamento, né? É pra quem tá mais próximo mesmo, é. Não, nem conhece a pessoa, ou às vezes nem conhece a pessoa que o cara vai casar.
2: Os primos estão distantes.
1: Isso.
2: Até,
1: ou não se fala não sei quanto tempo, mas pro casamento tem que chamar? Não, não.
2: Agora
1: tem.
2: Você vai falar pra mulher. Olha, você vai, mas seu marido não vai. Ela vai chegar em casa e falar o quê?
1: Então, a Juliette vai casar?
2: É.
1: E? Mas,
0: ela não quer que você vá.
1: É o seguinte, eu vou ser madrinha. Aí o cara,
0: ai, que legal.
1: Sério, legal, a gente... Não, a gente não, você não vai não.
0: Imagina, gente, olha aí. Não, imagina.
2: Olha, ela vai arrumar uma confusão pras amigas.
0: E aí imagina o cara perguntando pra mulher, mas por que ela não quer que eu vá? Será que ela vai falar? Não, porque ela fala que você é muito grosso comigo, que você não sei o quê.
1: Agressivo.
0: Que é agressivo, que isso é aquilo e tal.
1: Ixi, aí piorou, sei aí ele lá, vai ficar gente. Mais agressivo ainda.
0: Que estranho
1: sai
0: isso,
1: fora,
0: né?
1: Sai fora, sai pra lá.
0: Ó, o Hamilton vai falar de licença paternidade, presença dos pais na vida dos filhos, do pai, né, dos pais. Do pai, que é fundamental na vida de um filho.
5: Eu sou extremamente a favor. A minha filha ficou na UTI quando nasceu durante 25 dias. E eu tive que carregar minha esposa pro hospital nesses... período todinho. E a empresa não me liberava. Eu tinha que chegar sempre atrasado e pegar atestado, porque a empresa não deixava. E a gente morava muito longe do hospital. Mas, graças a Deus, minha filha saiu da UTI com 25 dias e estamos lindos e firme e forte. É um, eu só tive 5 dias só.
2: Aí, ó, é um caso. Mas por isso que eu falei, você tem que prestar assistência pra sua esposa.
0: Exato.
2: É pra esposa. Porque a mulher tá debilitada, gente.
0: A mulher que vai dar de mamar, essas coisas todas e tal. Agora, é, tem muitos casos, né? Os pais que o filho nasce, às vezes tem que ficar lá na incubadora ainda alguns dias pra pegar um pezinho, fica as luzes ali pra pegar mais um, sair mais coradinho do hospital.
2: Tira, então, tirícia.
0: É uma correria aquilo ali, rapaz do céu. Fala, Alexandre.
6: Eu acho, sim, que criar um filho é ter responsabilidade dos dois lados. Então, eu acho justo que os pais tenham o mesmo compromisso que as mães. É, tem que ser algo dividido, digamos assim, 100% dos dois lados. Não adianta um jogar mais pro outro, não. Acho que os dois têm que ser presentes, os dois têm que cuidar, os dois têm que ter a mesma responsabilidade sobre os seus filhos.
0: Boa, Alexandre, isso aí.
2: Eu também acho, só que é o seguinte, o que o cara vai fazer? Pegar os 20 dias de licença maternidade, aí virar pra mulher e falar, bom, minha parte eu já fiz.
0: É... Não, ele fala assim,
2: né? É claro que não, né?
0: Você tá precisando de alguma coisa agora? Eu tô indo ali no bar, que a coisa me passa.
2: Qualquer coisa você me liga.
1: É. Pode ser. Ainda é capaz de sair irritado. Ai, esse moleque chora demais, eu preciso tomar uma.
0: Que é isso?

0: Obrigado. 8h48 agora, horário de Brasília. Vamos lá, tem áudio aqui do Alberto. Ele tá falando sobre o bullying. Uma garota tava fazendo um bullying, gente, na Espanha, com uma amiguinha de colégio, de escola. Só que essa amiguinha tá passando por um momento bem complicado na vida, que é o... tá se tratando contra o câncer, né? Fazendo tratamento contra o câncer e tal. O pai descobriu, soube desse bullying e raspou a cabeça da filha. Pra ela poder aprender a não ficar brincando com coisa séria, fazendo bullying com os outros também.
1: Fala, galera da Nativa. Esse pai que raspou a cabeça da filha dele, ele tá de parabéns. Tem que dar o exemplo mesmo, tem que chamar atenção. E a criança tem que entender que ela tem que respeitar as outras crianças também. Tá de parabéns. Quem acha o contrário, meu, que raspa a cabeça.
0: Que raspa a cabeça, boa. O Alexandre vai falar da licença paternidade. Fala, Ale.
2: Eu acho sim que criar um filho é ter responsabilidade dos dois lados. Então eu acho justo que os pais tenham o mesmo compromisso que as mães.
3: Eu acho que ele está reafirmando porque ele já
4: até tinha outra falado. Coisa, quem tem que ter a mesma responsabilidade, não se tem dúvida. Mas não é 20 dias que vai resolver o problema.
5: Não mesmo.
4: É. Com relação ao filho.
0: Exato. E vocês notaram o que disse aqui? Que os especialistas, os médicos até alertam assim, aos pais cuidarem também da saúde mental. A gente tem os nossos estresses aí com trabalho, com rotina, essas
5: isso
0: coisas.
5: Isso todo mundo, né?
0: Você não pode levar
4: descarregar
0: isso.
4: Nos filhos.
0: Não pode levar isso pra dentro da sua casa.
4: E meu. Outra coisa, meu, você tem que ser companheiro do seu filho. Eu lembro até hoje de meu pai empinando quadrado comigo na rua.
0: Isso aí.
4: Jogando bola na rua.
0: Você chega, você então... é o que não tem tempo, você nunca tem tempo, você tá estressado, você tá... Não é não, galinha?
4: Ô Dai, você empinava quadrado com seu pai na rua?
6: Eu não tenho pai, não.
0: Ô, meu Deus. Não,
4: anda
0: não.
4: Mas com seus irmãos, você empinava.
6: Eu também não tenho irmão, não.
0: Meu Deus do céu, piorou.
4: E com a mãe?
6: A mamãe não tá mais aqui, não.
0: Meu Deus, só piorou.
7: Onde estão aquelas palmas?

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1: Eita, mas cantou, hein? Marcela Esther Silva Gonçalves, finalzinho do fone dela, deixa eu pegar aqui, ó, 81661. Marcela Esther Silva Gonçalves levou, mamá, levou 500 reais.
2: Ah, mas amanhã temos 500.
1: Amanhã tem. Vamos avisar já, pra gente, que o ouvinte tá acostumado com rotina, e rádio é isso, é rotina, né? Amanhã a música da semana, 8:30.
2: Sim.
1: 8:30, o programa amanhã vai até umas 8:30, porque amanhã tem jogo, hein?
3: Eita, que eu vou comentar o jogo? Tá, eu vou comentar o que mais
2: não,
3: ou menos.
2: Não, mas eu vou trazer a escalação do Eitinho pra você falar.
3: Fechou. Bora.
1: Ai, meu Deus. Amanhã vai ter transmissão, hein, gente. E é isso. Vamos nesse clima. Amanhã vai ser... Amanhã eu vou trazer uma vuvuzela.
3: Ah, eu quero, é. Eu também vou trazer umas coisinhas.
1: Vou passar na banca ali ver.
3: Eu gosto de barulho, gente. Coloquei até minha avó pra...
1: Ah, e tem pra... mais quem então,
3: como é que é? Soprar, né? Soprar? A vuvuzela.
1: A bichinha conseguiu?
3: Claro.
1: Ali, é, tem que
2: estar. Tá, acho que conseguiu mais que ela.
3: Não exagera. Você vai ver amanhã no teu ouvido o barulho, viu?
2: Mas não precisa. Precisa nem trazer.
1: Ô, Galinhas, se for que nem o berrante do Sérgio Reis.
2: Ah, se for que nem o berrante do Sérgio Reis.
3: Ah, aquele lá eu babei foi tudo.
2: Traz duas cuecas.
1: Ela babou, mas não conseguiu.
3: O negócio todo, não saiu, foi nada. Não, mas teve uma hora que saiu.
2: Meu. Traz duas carçolas, então. Vai precisar.
3: Eu, hein?
1: Ah, é isso aí, ó. Amanhã, sextou, junto com a Nativa, tem mais quentão aí na música da semana. Vai mandando teu áudio. E é isso aí. Tchau, Daizinha.
3: Tchau. Boa noite, Márcio Cruz. Boa noite, Galinha. Boa noite, ouvinte. Até amanhã, se Deus quiser. Deixa
1: onde
3: meu
1: tu
3: óculos.
1: Vai com esse
3: coloquei óculos, pra meu. Ver como ia ficar a cara de você.
2: Dai. Não tenho trocado agora mesmo. Não tenho trocado agora, não.
3: Eu não entendi o que você falou.
2: Você não pôs óculos pra pedir o tutu?
3: Não, menino.
2: Não? Pra disfarçar?
3: Não, foi só pra ver a cara de vocês mesmo. Eu de óculos escuros
2: só. Cara de...
1: Galinha!

0: Boa noite, até amanhã.
1: Boa noite!
2: Boa noite!
3: Boa noite!
4: Boa noite, gente!
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2: Boa noite! Boa noite!
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